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4: Tá, né?

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3: 5:04, bom dia. Bom dia, você que com certeza já estava aguardando a chegada de Geisa Matos aqui na 100.3 FM, a Rádio das Pessoas, que é Roraima. Muita água na nossa capital, saímos de casa ainda com muita chuva, né? Então, olha, você que está aí nos dando carona nesse horário, tenha muito cuidado na pista, é melhor você chegar atrasado, né? Não estou te incentivando a chegar atrasado no serviço não, hein? Mas é melhor chegar atrasado e chegar, né? Do que não chegar. Ah, eu vou te falar uma coisa, hein? Pista molhada, sinônimo de muito perigo, atenção redobrada para você, ó, amores, sejam todos muito bem-vindos, beleza?

Com licença, posso entrar em sua residência? Muito bom dia a você, que com certeza já estava aí aguardando a chegada de Geizinha. Alô, Alto Alegre, Amajari, Bonfim, Caracaraí, Cantá, Carói, Biracema, Normandia, Mucajaí, São João da Baliza, São Luís, Onauá, Rorainópolis, Pacaraima, Uiramutã e Capital Boa Vista. Amigos e amigas do estado vizinho no Amazonas, Presidente Figueiredo. Aos amigos dos países vizinhos, República Bolivariana da Venezuela, República Cooperativa da Guiana. Você que nos ouve também através dos nossos aplicativos, Rádio Folha BV, Rádio Snet, também no nosso site radiofolha.fm. Nos Estados Unidos, Japão, Portugal, França, Cuba, Argentina, Itália. Bom dia, Brasil. Bom dia, mundo. Você está sintonizado na 100.3, na retransmissão do Manhã Sertaneja, na 94.7 Folha FM em Bonfim. A nossa co-irmã, já estamos conectados em rede. Na direção, produção e cooperação do Manhã Sertaneja, sua amiga Geisa Matos, muito prazer. A partir de agora, vamos juntos até as 7 horas da matina, com muita música sertaneja raiz no seu rádio, dados históricos da previsão do tempo, a hora do trovador, as manchetes direto do portal folhabv.com.br, dia de hoje na história, momento pronto, falei, claro. A hora do bolo, momento da seresta para você aqui na nossa 100.3, no nosso Manhã Sertaneja. 5 e 6 na capital, trabalhamos no oferecimento de Grupo Folha BV de Comunicação, 42 anos trabalhando com credibilidade. 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E aí fala pra ela, olha, eu vi Geizinha falando de você lá na Rádio Folha, viu? Oh. Beleza? 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Prefeitura de Mucajaí, reconstruindo, avançando na gestão do prefeito Chiquinho Rufino. Bom dia. 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Um beijo no coração, querido. 5 e 7 na capital, agora virou para 5 e 8. Vou saber quem está conosco aqui. Bom dia, Geisa Matos. Estou curtindo você, já estava te esperando. Opa, estamos por cá, viu? Meu amigo Leonel Pereira já está acordando, né? Leonel, que aí, Leonel? Amanhecendo com a chuvinha boa, Leonel, aqui na nossa capital. Foi água. Foi muita água, viu, Leonel? Pois é. E mais aqui? Bom dia, Geisa. Eu gostaria de ouvir a viola e a pescaria com o Goiano Paranaense. Sou teu fã. Eu e minha esposa estamos nos arrumando para ir para academia. Um abraço, Geizinha. Ótima semana. Valério. Valeu, querido. Um beijo no coração.

0: 100.3 FM, Rádio das Pessoas, Cama Roraima, 5 horas e 19 minutos. Na capital, ouvimos Fogão de Lenha com Chitãozinho Choró, nosso amigo João Eudes Nogueira. Um beijo, João. Obrigada por seu carinho, por sua audiência. Milionário Zé Rico, duas camisas para nossa amiga Ivone, que está na sintonia. Obrigada, dona Ivone. Vamos chamar para você a previsão do tempo.
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0: 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Vamos saber como vai estar capital do Extremo Norte, Boa Vista, a mínima de 24, a máxima de 28. Chuva na madrugada, com muitas nuvens pela manhã. Chuva rápida durante o dia, à noite deve chover, viu, gente? Hoje vai ser um dia de chuva aqui na nossa capital. Vai dar uma estiadinha, mas ó, vai ser chuvosa aqui, né? Pelo menos essa primeira parte aqui do dia, nesse 1º de junho de 2026. O vento está a 3 km por hora, umidade relativa do ar 77,97. O sol brilha às 5h52. Bom dia! Pacaraima, região norte do estado, sol com muitas nuvens. Pela manhã e tarde, noite temporal, tá? A mínima de 20, a máxima de 25, nossa, né? Com essa temperatura, parece assim que tá frio, mas lá tá quente, tá? A umidade relativa do ar 77% para 98%, já amanhece com 20 graus, né? Então, vai ser assim aquele dia abafado, com aquele calor, né? Tá 2 km por hora o vento, e o sol brilha às 5h51. Bom dia! Sul do estado, São João da Baliza, hoje, nesta segunda-feira, 1º de junho de 2026, sol com muitas nuvens, anublado com chuva de manhã, tarde temporal, à noite chuvosa, tá, gente? Aí em Baliza, a mínima de 23, a máxima de 28, umidade relativa do ar 77% para 100%, o vento está a 3 km por hora, o sol brilha às 5h55, bom dia! Alto Alegre! Chuva forte de manhã, abertura de sol à tarde, pancada de chuva que vão até a noite. A mínima de 23, a máxima de 28, umidade relativa do ar 77% para 99%, o vento está a 4 km por hora, o sol brilha às 5h55. Bom dia! Finalizando na Cidade Leste, bom fim? Com a mínima de 23, a máxima de 28, umidade relativa do ar 77% para 100%, o vento está a 14 km por hora, atenuou, né? De período aí de ontem para cá. Ó, o sol brilha às 5h47. 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Manda um abraço para Lidiane e Raimundo no Apiaú, curtindo aí o nosso Manhã Sertaneja. Música.

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2: 5:28.
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5: Muito bem, estamos de volta aqui na 100.3 FM, a Rádio das Pessoas, que é uma Roraima. 5 horas 32 minutos na capital. Mandar um abraço ao nosso amigo Totô. Obrigada, Totô, por seu carinho, por sua audiência. Carlinho de São Bento também está conosco, está pedindo Zezé de Camargo e Luciano. A gente fica sem se amar. Toco já já, viu, Carlinhos? Ramos Cardoso mandou aqui pra gente uma mensagem linda. Bom dia, Geisa. Que Deus abençoe cada minuto da sua vida, cada dia e cada canto da sua casa. Forte abraço, ótima semana. Valeu, Ramos. Obrigada, viu? Reginaldo do Reado Sol, dando um bom dia pra gente. Oiê.
6: Bom dia, Geisinha, Reginaldo. Por enquanto ainda em Barretos, ainda em tratamento. Bom dia, boa semana pra vocês em Roraima aí. Tudo de certo pra todos nós.
5: Bom dia, seja muito bem recebido aqui no nosso Manhã Sertaneja, tá, querido? Bom dia, melhores pra você. Bom dia, Geisinha. Feliz segunda-feira pra você. Ótimo mês de junho. Que venha com muita saúde, paz, tranquilidade. Dalvaci Laurentino. Obrigada.

0: Ah, Dona Rosa ficou.
1: Não, vem que tem muitos anos fazer hoje. Tá, tá lá tá na casa do Arquimedes, que foi lá na casa do soldado, ali tem essa praça.
0: Ah.
1: Que não fica mais perto para ir lá fazer o exame de serviço.
0: Aham.
1: Aí vai fazer um agora cedo, às 7 horas, 8 horas. Talvez ele tarde mesmo.
0: Certo.
1: Caraca, tem 3 filhos que moram lá no bairro.
0: No Asa Branca?
1: Não, lá no Caranã.
0: Ah, no Caranã. E fica perto de lá, né, pra fazer os exames. É verdade.
1: Isso, aí, vamos morar lá é na praça mesmo.
0: Aham.
1: Essa aqui, mas você vê muita chuva. Pois lá é. Na frente da praça.
0: Aham.
1: O sol, a sua, sair, isso é que eu tô fazendo lá.
0: Eita.
1: Tem que as outras trabalham nas escolas, as outras duas.
0: Aham. Qual o pedido de hoje?
1: Pois é, vou dar uma música pra nós escutar pro nosso tempo que hoje eu... Vai ser o reino encantado mesmo, mas é bem bonito. Esse é a frente para a luz, para todos os conhecidos nossos aqui, a do Peú, o Quirilã, todos os lugares que tem conhecido para todos lados aqui.
0: Sim. Tá certo. Muito obrigada por sua participação, Zé. Um abraço, querido. Tá, boa sorte aí, tá? 5 horas e 35 minutos na capital. Falei com meu amigo Zé Doutor, esposo de Dona Rosa, viu, gente? Pediu, a gente toca. E já já a gente traz pra você a hora do trovador, hein?

0: 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Alô, Magalhães, aí de Alto Alegre, bom dia. Hora do Trovador.
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1: Olha, o Trovador volta amanhã aqui dentro do nosso programa Manhã Sertaneja. Hoje, pedido do nosso amigo Magalhães, lá do município de Alto Alegre. Tostão de Chuva, com Ivan Cordeiro. E esse cearense, gente boa demais, Zé Maria. Olha só, maravilha. Essa dupla, né? Essa dupla é incrível, incrível mesmo. Esse poema maravilhoso. Sabe o que, Magalhães? Me lembrei aí, né? De grandes poetas, né? Que nós já tivemos aqui, né? O saudoso Louro, nosso amigo saudoso Ney Ricardo. Eita, rapaz, né? Saudoso Cajarana. Só lembrando de gente boa, né? Que a gente conheceu, grandes poetas, né? E o pessoal aí que tiveram a missão de fazer grandes poesias e alegrar, né, as rodadas de amigos aqui. Aqui mesmo no nosso estado, são pessoas que vieram para cá, né, viveram aqui e aí construíram família, depois foram embora, né, e morar com Deus. Mas a gente sempre lembra desses grandes poetas. Gostei demais, viu, desse poema aqui, viu, Magalhães? Mandar um abraço também ao doutor Iradil Sampaio, dona Sandra, gostam muito aqui da Hora do Trovador, doutor Getúlio, dona Nazaré. Dona Nazaré é a nossa patroa, linda demais. Obrigada pelo carinho, pela audiência, pela oportunidade. Aqui no nosso Manhã Sertaneja. O telefone tá tocando, já te atendo. 5 horas e 57 minutos na capital. 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
2: 6:01.
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2: Muito bem, estamos de volta aqui na 100.3 FM, a Rádio das Pessoas, que ama Roraima. Se você marcou para as 6 horas, está atrasado, hein? 6:05 na capital, as informações do portal folhabv.com.br para você.
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2: 6:05 na capital. Confira as manchetes aqui no portal folhabv.com.br. Criminalidade. Venezuelano é baleado por policiais militares após roubar arma de guarda civil e tentar fugir. O homem ainda desferiu cerca de 5 coronhadas na cabeça da vítima e fugiu do local. Ele foi alcançado por policiais militares. Notícia do geral. Helicóptero realiza remoção de pacientes indígenas em área afetada pelas chuvas no Uiramutã. Acidente de trânsito. Ciclista é socorrido após atropelamento. No Cidade Satélite, motorista deixou o local. Confira o edital. A UER abre seleção para mestrado em Direitos Humanos e Cidadania, com vagas em Rorainópolis. 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Leia as nossas colunas falando de agro, política, editais, polícia, educação, esporte cotidiano, meio ambiente, saúde, economia, social e, claro, não deixe de dar uma passada na parabólica de hoje, que está imperdível. 6:06.

0: 100.3 FM, Rádio das Pessoas, que é o Roraima, 6:10 na capital, dia de hoje na história.
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0: Segunda-feira, 1 de junho de 2026. Vamos registrar esse dia importante para todos nós. Hoje é o dia da imprensa. Dia da Semana do Meio Ambiente, começando hoje. Vou falar no meio ambiente, a Semana Nacional do Meio Ambiente é celebrada anualmente na primeira semana de junho, como todos sabem, né? Tendo como ponto alto no dia 5 de junho, a data em que se assinala aí o Dia Mundial do Meio Ambiente, criado no Brasil pelo Decreto 86.028, de 27 de maio de 1981, e essa semana tem aí como principal objetivo ampliar o debate ambiental no país, como, né, está em cada estado. Seria bom que as autoridades vissem com carinho toda essa programação, que está se aproximando aí o dia 5. Então, a população deve também fazer uma reflexão dessas questões relacionadas com a preservação da natureza, incentivando aí as práticas mais sustentáveis no dia a dia e as incentivações, como posso dizer, incentivar, né, como funciona, como complemento da data instituída pela ONU, né? A gente nem costuma dizer assim, mas é importante falar sobre a ONU, reforçando a importância da educação ambiental de forma contínua e participativa. É importante que a sociedade participe, sobretudo a gente precisa, né, fazer essa reflexão, porque nós vivemos aí, né, e precisamos de respirar melhor, ter um espaço melhor no meio ambiente, né? As pessoas ainda precisam aprender, as pessoas precisam entender que o meio ambiente é importante para a vida de todos. E da religião para você. Católico, hoje é o dia de São Justino, conhecido como o filósofo martir cristão, nascido na Palestina no século II. Ele dedicou a vida a buscar a verdade através da filosofia antes de se converter ao cristianismo. Ele é famoso por defender a fé cristã diante dos imperadores romanos, né, em tempos aí, como que acabou aí resultando em sua morte por decapitação por volta do ano 165. Agora, 6:13 na capital. Bom dia.

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3: 6h29.
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E estamos de volta aqui na 100.3 FM, a Rádio das Pessoas, que é Roraima. 6 horas 32 minutos, 10 segundos. Vou visualizar agora que o grupo do Manhã Sertaneja tá bombando. Segundo a produção aqui, né? É, tem uma pessoa maravilhosa que está de nível hoje. Meu amigo, lindo, maravilhoso, Ademar Rentes. Hoje o Ademar tá mandando, viu? Hoje a Célia vai fazer o café da manhã, vai fazer o almoço. Hã? Hã? É ele que faz no dia do aniversário dele, é? Todo dia faz, né, Ademar? Ó, e a Célia mandou aqui pra gente. Daqui a pouco nós vamos cantar os parabéns, mas tem muita gente já aqui, ó. Postei bem cedo, parabéns, Ademar Rentes. O Edilberto aqui também tá parabenizando o Ademar. Hoje é aniversário desse gaúcho. Gente boa demais, lá Três Passos, né? E por falar no Ademar, a gente se emociona, porque é uma pessoa simples, gente da gente,

0: Um abraço da Adélia, da sua comadre, seu Luiz, seu compadre e o Lisandro, afilhado, né? Que maravilha. João Eudes Nogueira, parabéns, Ademar. Olha só que maravilha. Mas já chegar aqui na mensagem da Célia também. Feliz aniversário. Quem está te mandando aqui é o Edilberto. Tá? Saúde, prosperidades, felicidades ao lado de quem você ama. Um abraço para você, sua família. Ok. O Diesso Maciel, meus parabéns. Carmen Oliveira, Deus abençoe o senhor, Ademar, Célia e família. Saúde, proteção divina, Carmen e família. A Célia, feliz aniversário, Ademazinho. Com saúde, prosperidades e felicidades a você e são as felicitações de toda a família, familiares e amigos. Assina. Ah, tá. A Célia colocou aqui tá. O teu texto, viu? O teu texto. Ah, o Eduardo Cabral também está mandando os parabéns para o Ademar. Ok. Um abraço, Celinha. Um abraço ao Ademar Hentz, que hoje, daqui a pouquinho, tem né, uns parabéns para ele. Olha, a Sandra também está mandando um abraço, Sandrinha de Alto Alegre. Olha, a comandante Elielma também está conosco. Um abraço, querida. Obrigada pelo seu carinho. O William, da Comunidade dos Sonhos e sua esposa. Obrigada. Terezinha, o Jessé taxista, aqui parece que já vai chover. Você tá por onde, ô Jessé? Me fala aí, tá bom? Ô Jezinha, bom dia, tô ligado no Manhã Sertaneja. Toca dia de gado? Toco sim, meu bem. Vou já tocar, tá? Meu amigo Lino também tá parabenizando aqui o Ademar Hentz. Eita, que maravilha, hein? Vamos fazer o seguinte, nós vamos trazer as notícias jurídicas do nosso país e já já tem bolo.
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0: Seis horas e 36 minutos na capital. Confira conosco as notícias jurídicas do nosso país aqui no nosso Manhã Sertaneja de hoje, 1º de junho de 2026. O espaço para amamentação em shopping para filhos de empregadas de lojas é destaque no Supremo na semana. STF rejeita pedido da Alerj e mantém desembargador como governador interino do Rio de Janeiro. Ministro Luiz Fux observou que há determinação expressa do plenário da corte para que o presidente do TJ Rio de Janeiro permaneça no comando do estado. Agora, 6 horas e 37 minutos na capital.

0: muitas felicidades, muitos anos de vida para minha amiga Simone Souza, que hoje está ficando mais linda. Parabéns, Simone. Receba o nosso abraço, toda a equipe aqui do programa Manhã Sertaneja, porque hoje não é um dia qualquer. Hoje é o seu dia, querida. Vamos comemorar, hein?
1: Que seja mais um dia lindo e o anjo venha.
0: Felicidades mil ao meu amigo Ademar Rentes, que hoje está de idade nova, um cara super demais.

Ademar, eu fico sem palavras, né? Você sabe como é que é, né, as emoções quando a gente tem um amigo como você? A gente, às vezes, acha bem facinho de falar de você. E às vezes fica difícil porque a emoção bate, né? E quem é ser humano tem um coração aqui, dugo, dugo, dugo. Parabéns, felicidades, em nome de toda a família, tá? E a gente tá aqui nos microfones da Rádio Folha para te desejar saúde, felicidade e vida longa, gaúcho. Beijão, feliz aniversário. Em nome da nossa amiga Simone Souza, em nome do Ademar, eu quero abraçar você que está aí do outro lado do rádio, sendo-se abraçado, beijado por toda a nossa turma, porque hoje não é um dia qualquer, hoje é o dia do seu aniversário, hein? 6 horas e 40 minutos na capital e no dia 5 e 6 de junho vai acontecer, sabe o quê? Um forrozão lá no Lancho da Ju, município de Alto Alegre. Com certeza vai ter Neto Andrade, presença confirmada, shot de boteco, entre outras bandas que também vão estar por lá. 5 e 6 de junho tá todo mundo convidado no Lancho da Ju, lá no município de Alto Alegre. Você vai? Se você for, eu também vou. Ó, já pra você, o momento da seresta aqui no nosso Manhã Sertanejo. Enquanto isso aí, ó, vamos dançar aqui um cadinho. Opa, shot de boteco.

Ainda bem que você não pisou no meu pé, né, rapaz? Você tá dançando muito, viu? Eu vou te contar, hein? 6h42, da capital. Alô, seu Antônio Santos, 13 de setembro, já toquei a sua, viu? Ele pediu Mário César, já toquei, produção, Mário César? Hã? Já, né? Ou não? É isso, já foi. Tá? Daqui a pouquinho, momento da seresta, porque agora eu vou arrochar aqui, tem um pedido da menina aqui, que ela disse que quer ouvir Filho do Piseiro. Alô, Magna Matos, bom dia. É um cara que tá vendendo madeira, né? Ele tá precisando de um caminhoneiro. Aí tem duas regiões que ele tem que levar. Ele tem que levar na região de Tupi e tem que levar na região de Juá. Aí o Filho do Piseiro fez uma música, né? Caminhão.

0: 6h46 da Capital. Sim, produção. Já já o momento da seresta pra vocês aí. Foi pra Magna Matos. Curtindo nosso Manhã Sertanejo. Gosta de forró e forrozeira, viu, gente? O Gessé também gostou, viu, Magna? Disse: olha essa música top demais. Hã? Quem tá conosco aqui? Tio Jaci. Bom dia, Geisa. Bom dia, tio. Tia Sueli, um beijo no coração. Obrigada. Olha quem está conosco, meu amigo Ney. A Sueli, esposa dele. Reginaldo Mota, Gislane, na fazenda Deus dá tudo no cantão. Bom dia. Bom dia, Dona Maria Fidelis. Um abraço, querida. Também quem está conosco aqui, Dona Maria Queiroz e toda essa turma bonita lá no sítio Nova Morada. Os meninos do PH Frios 3, Tiago, Raí, Filezinho, Jandilso, Davi, Raílson, Breno e Josimar Martins. Na paquera do programa, bom dia, Dona Leonice Mota. Obrigada pelo carinho, por sua audiência lá no centro da capital. Mandar um beijão para a Sulamires, Dr. Robério, obrigada. Bom dia, Geisa. Dona Nise Adreche. Dona Nise Adreche aí no sítio São Pedro, Vicinal, São Paulo, em Alto Alegre. Bom dia. Bom dia, Geisa. Estou em Pacaraima curtindo você. Um abraço. Moraes. Um abraço aqui pro Valmir, Raimundo e família, a Vila Nova, no Apiaú. Amigo Raimundo. Não perde amanhã, certo? Seu Sinésio, você já ouviu, seu Sinésio? Raimundo disse que ia tirar o leite da mimosa porque tá frio e coisa e tal, né? Mas antes ele fez aí um cafezinho, né?
1: Ai, gostei.
0: Bom dia, meu amigo Antônio Muniz, de Brito. A sintonia, minha amiga Vevé Peixoto, João Batista. Minha amiga Berta do Tancredo Neves, bom dia, um forte abraço. Elvira, tá curtindo a gente, um abraço. Meu amigo Ido aí, município de Alto Alegre, tá mandando um abraço. É o Chiquinho Carioca, viu? Didi e Emília na Chácara Aconchego, na Água Boa. Bom dia, Augusto César aí no Tatajuba, curtindo a gente. Bom dia pra minha prima Catiane, seu esposo Ivanildo Júnior e família. Também quem está conosco na paquera do Manhã Sertaneja, meu amigo Gilberto aí no Araceli. Está mandando um alô para a dona Maria do Carmo, Maria Luísa, Marilu e Maria das Chagas. Também Marcela no Tamandaré. É uma pica de gente, hein? Meu amigo Baduí, bom dia. É Baduí ou é Baduê? Ou é Badué? Eu chamo Baduí, mas é Badué, né? É mesmo, Jessé? Chegou o momento da seresta.
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0: 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Café da Morena, sabor regional, feito com carinho. 6:54, já na reta final do Manhã Sertaneja. Mandar um abraço, nosso amigo Tabita. Não fico com ciúme, Tabita.
1: O quê? Não acredito.
2: Hã? Bom dia, Geisa Matos.
0: Bom dia, DJ. Como é que você tá? Tá buenos? Eu vi lá, né? Você viu? A voz dele tá boa, né? Ó.
2: Bom dia, Geisa Matos.
0: De boa. Aqui lá, olha só quem está conosco. O pessoal lá do PH Frios 1, da padaria. A dona Janete. Oi, Janete, querida. Dia desse fui lá tomar um café. Né? E aí, dei um abraço na Janete. Ô, mulher cheirosa, viu? De falar. Ó, beijão, querida. Também temos o Gabriel, Davi, Henrique e Yolanda. Mandar um abraço pra Yolanda. Yolanda que é a que faz o pedido aqui, viu? Dos alôs. Beijão. Mandar um beijo aqui também, sabe pra quem? Minha amiga Giovana Montenegro e Isabel, aí no 3 de setembro, curtindo a gente. Ela que é... Olha só quem tá conosco, minha amiga engenheira florestal. Valeu. Obrigada, viu? É Giovana Montenegro e Isabel. Beijo. E também a Vanessa, Geizinha. E a acadêmica do curso de Direito. Olha só que bacana. Vou dar um beijão aqui, sabe pra quem? Doutor Ala, na sintonia. Valeu, obrigada. Beijo no coração pro senhor, pra toda a sua família aí, tá bom? Tá curtindo. Doutor Bruno, Bruno Cassiano também tá conosco. Obrigada. Professor acadêmico, gente do céu, muita gente bonita aqui participando. Vou dar um beijão pra vocês aí, sempre, sempre na paquera do nosso Manhã Sertanejo. 6:56 na capital, tem bolo na casa do Ademar hoje, viu, gente? Tá? Alô, Major Dário, dá um abraço também pra nossa querida Rosa, esposa do Major Dário, curtindo a gente. Alô, Dorinha Serra da Lua, tá curtindo a gente, obrigada, Dorinha. Beijão, cunhada. Oi, Geisa, bom dia. Tô saindo do plantão, tô curtindo vocês. Vou já já te dar carona, tá? É a Macy. Macy, um abraço pra você, tá bom? Nome diferente, né? Macy. Ah, acabou o milho, acabou a pipoca, produção. Como assim, gente? Vou deixar tocando já já. Rédeas do Poçante, meu amigo Wesley, que está conosco. Dá um beijão aqui, Wesley e família. Agradecendo teu carinho, a tua audiência. Você, meu amigo, olha, tá todo mundo convidado para amanhã, se Deus quiser. A partir das 5 horas da matina, eu bato na tua porta para vocês entrarem. E você, ó, juntinho conosco aqui na 100.3. 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Um abraço para a Vânia, para o Neto, Felipe, Miguel, Graça e toda a equipe PH. Na sequência você vai ficar com o Jornal Primeira Hora, direto em cadeia com a Rádio Bandeirantes. Um beijo no coração. Feliz aniversário, Ademar. Mais tarde tem bolo, hein? Beijão, até amanhã. Tchau, tchau.

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1: Hora Oficial do Brasil, 7:30, 7 horas.
2: Segunda-feira, 1 de junho de 2026.
1: Classificação de PCC e Comando Vermelho como organizações terroristas pelos Estados Unidos começa a valer na sexta-feira.
2: Medida americana repercute entre pré-candidatos à presidência da República após críticas de Lula.
1: Com cobrança de multa, a Receita Federal reabre hoje declaração do imposto de renda para atrasados.
2: Israel continua ataques ao Líbano e mata ao menos 6 pessoas horas antes de discussão do Conselho de Segurança da ONU.
1: Em despedida da torcida brasileira, a seleção goleia o Panamá antes de embarcar rumo à Copa do Mundo.
2: No tênis, João Fonseca vence norueguês e é o primeiro brasileiro nas quartas de Roland Garros desde Guga em 2004.
1: Tempo.
3: A primeira semana de junho começa com o tempo mais estável no sul do Brasil, com apenas chuva fraca isolada no litoral dos 3 estados. No sudeste, uma frente fria no oceano mantém chuva isolada entre Minas, Rio de Janeiro e Espírito Santo. Na capital paulista, o tempo segue firme e o frio continua. No centro-oeste, o tempo firme predomina, com pancadas isoladas apenas em Goiás e no Distrito Federal. No Nordeste, a chuva ganha força na Bahia, além de áreas entre o Maranhão, Piauí e o Ceará. E no norte do país, os temporais seguem entre o Amazonas, Roraima, norte do Pará e o Amapá.
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2: Vamos à capital federal da Bandeirantes Brasília. O repórter Felipe Campbell traz as informações sobre a classificação do PCC e do Comando Vermelho como organizações terroristas pelos Estados Unidos. Bom dia.
4: Bom dia, Ana. Bom dia, Nelson.
1: Bom dia.
4: Passa a valer na próxima sexta-feira a decisão do governo americano de classificar o Comando Vermelho e o PCC como organizações terroristas estrangeiras. O Brasil classifica o terrorismo com motivações ligadas à xenofobia, ao preconceito religioso e à intolerância ideológica. Por isso, facções criminosas como o PCC e o Comando Vermelho sempre foram tratadas mais como organizações voltadas a crimes com motivação econômica e não oficialmente classificadas como terroristas pelo governo brasileiro. Já para os Estados Unidos, a classificação não fica restrita apenas a grupos que praticam atentados terroristas clássicos. Ela também pode atingir organizações que ameacem a segurança de cidadãos americanos ou os interesses estratégicos dos Estados Unidos. Historicamente, o país classificava como terroristas organizações que praticavam atos reconhecidos mundialmente como terrorismo, como era o caso da Al-Qaeda, fundada por Osama Bin Laden, de 11 de setembro de 2001, quando as Torres Gêmeas foram derrubadas. Porém, a política americana mudou e Washington passou a incluir facções criminosas transnacionais e cartéis do narcotráfico na categoria de organizações terroristas. O ex-embaixador do Brasil nos Estados Unidos, Rubens Barbosa, considera que não é a primeira vez que o governo Trump age para classificar grupos terroristas na América Latina. O diplomata não vê a ação dos norte-americanos como uma intervenção no Brasil.
5: Eu entendo a reação do governo brasileiro como houve reação no governo mexicano, como houve reação em outros países, mas não houve nenhuma interferência dos Estados Unidos nesses países para punir no país o crime organizado. A punição é feita nos Estados Unidos. Agora, realmente, se houver muitas instituições financeiras que comprovadamente estiverem ligadas ao crime organizado, pode ter consequências aqui no Brasil. Mas isso o governo brasileiro vai ter que reagir e vai ter que punir essas empresas também.
4: O especialista em segurança pública Alessandro Visacro diz que grupos criminosos como o PCC utilizam práticas terroristas e já são monitorados há anos pelos norte-americanos como ameaças à estabilidade da região.
6: Quando a gente fala de terrorismo criminal, nós estamos falando de algo orientado para aquilo que é predominante na América Latina, que é um fenômeno conhecido como insurgência criminal. Isso não quer dizer que tudo que essas organizações criminosas façam seja terrorismo. Não. Mas, sem dúvida alguma, algumas dessas ações, sim, são caracterizadas como terrorismo, embora o Estado brasileiro não as considere.
4: O Comando Vermelho e o PCC são descritos pelo governo de Donald Trump como duas das organizações criminosas mais violentas do Brasil, e o Departamento de Estado afirma ainda que a influência e as redes ilícitas dos dois grupos ultrapassam as fronteiras brasileiras, alcançando outros países da região e os próprios Estados Unidos. Volto com vocês.
2: Obrigada, Campbell, pelas informações. Bandeirantes, agora 7:05.
1: Bandeirantes, nas eleições 2026. A classificação do PCC e do Comando Vermelho como organizações terroristas pelos Estados Unidos continua repercutindo entre os pré-candidatos à presidência.
2: Nas redes sociais, Flávio Bolsonaro, do PL, usou vídeos do discurso do presidente Lula na sexta-feira contra a classificação das facções criminosas como terroristas para fazer críticas.
1: Hoje, o senador participa de cerimônias no Rio de Janeiro e em Belo Horizonte.
2: No fim de semana, ele participou de eventos no Paraná ao lado de Sérgio Moro, pré-candidato do partido ao governo do estado.
1: Flávio diz que vai trabalhar para defender a soberania de quem mora em áreas dominadas pelas facções.
7: Vamos defender a soberania dos 50 milhões de brasileiros que vivem em áreas que são dominadas por esses narcoterroristas que servem PCC. É para isso que é sério. Vai trabalhar para devolver soberania para essas pessoas, para devolver paz para o nosso povo brasileiro, para combater a criminalidade de verdade.
2: Depois das declarações de sexta-feira contra a medida dos Estados Unidos, Lula evitou comentar o tema no fim de semana.
1: O presidente participou do lançamento de uma plataforma gratuita de streaming do governo federal e defendeu a valorização dos símbolos nacionais.
8: Essa é uma coisa que a esquerda vai ter que aprender a fazer. A gente vai ter que, nessa Copa do Mundo, andar de verde e amarelo para não deixar que as cores do Brasil sejam tomadas por nenhum fascista.
2: Romeu Zema, do Novo, não teve agenda de pré-campanha.
1: O ex-governador de Minas Gerais admitiu a possibilidade de se juntar já no primeiro turno à chapa de Ronaldo Caiado.
2: Integrantes do PSD pensam, no entanto, em lançar o presidente do partido, Gilberto Kassab, como vice de Caiado.
1: Kassab cogita a possibilidade de uma chapa pura da sigla, mas diz que antes é preciso cumprir etapas e entendimentos.
2: Ronaldo Caiado cumpriu agenda no Rio Grande do Sul e disse que, se eleito, quer Eduardo Leite, ex-governador do estado, como ministro.
1: Caiado participou do Canal Livre da Band nesta semana.
2: Ele defendeu a classificação do PCC e do Comando Vermelho como organizações terroristas.
1: Segundo ele, o Estado brasileiro ajudou a construir as facções criminosas ao longo das últimas décadas por omissão e falta de controle rígido.
9: Eles dependem, eles julgam, eles condenam, eles matam, eles impõem regras, eles fazem tudo. Onde é que está a soberania brasileira? Presidente da República tem sim pouca autoridade moral de presidente da República. Não tem essa conversa fiada aqui, não, que não pode. Vou implantar como terrorista, vou usar as forças de segurança e vou fazer um combate severo a poder resgatar a soberania brasileira.
2: Em entrevista ao Canal Livre da Band, Ronaldo Caiado afirmou que o senador Flávio Bolsonaro deve explicações à sociedade sobre as polêmicas envolvendo o caso Master.
1: No entanto, o ex-governador de Goiás ponderou que erros individuais de aliados não podem desviar a estratégia de um projeto nacional de oposição.
9: Disse ele: olha, você deve explicações ao seu partido e à população brasileira. A demanda da sociedade hoje é que nós não poderemos ser primários nesse debate. Se nós formos criar um processo conflituoso internamente, quem é que vai ganhar a eleição? Ou alguém pensa que pode ganhar a eleição sem que tenha aqui também o apoio de toda o prestígio do ex-presidente Jair Bolsonaro?
2: O pré-candidato à presidência pelo PSD, Ronaldo Caiado, foi entrevistado no Canal Livre pelos jornalistas Fernando Mitre, Adriana Araújo, Felipe Vieira e pelo cientista político Fernando Schiller.
1: Você acompanha a reapresentação do programa hoje, aqui na Bandeirantes, às 11 da noite.
2: Bandeirantes 7:10.
1: Às vésperas das eleições, o sinal de alerta está ligado. O que é real? O que é verdadeiro? Até que ponto aquela informação é confiável? onde surgiu essa história?
2: São perguntas que o eleitor fará constantemente sobre o candidato em que ele pensa em votar, o adversário, o funcionamento das urnas eletrônicas e as promessas de campanha.
1: Com o advento da inteligência artificial, fica cada vez mais difícil distinguir o que é verdadeiro ou falso.
2: Para ajudar nesse filtro, o Grupo Bandeirantes fechou uma parceria com a agência Lupa, pioneira na verificação de notícias.
1: Além de receber uma informação de qualidade, o eleitor também vai saber quando um candidato tentar enganá-lo.
2: O diretor de jornalismo do Grupo Bandeirantes, Rodolfo Schneider, destacou o compromisso da parceria.
10: Nosso compromisso com o veículo de comunicação é, junto com a agência Lupa, trazer a informação correta, o fato correto para o telespectador, para o ouvinte, para o eleitor, para que ele possa saber o que de fato está acontecendo e não acreditar em qualquer informação que chegue, muitas vezes através de WhatsApp ou qualquer outra plataforma digital.
1: Além das checagens tradicionais, a agência Lupa também vai trabalhar com ferramentas específicas para a detecção de conteúdos falsos criados a partir de inteligência artificial.
2: A editora-chefe da agência Lupa, Luciana Correia, explicou que é a tecnologia que pode ser utilizada para combater o uso errado da própria ferramenta.
11: É uma constante corrida também atrás da tecnologia para a gente também tentar evoluir nos métodos de checagem, né? Mas a gente tem processos, a gente usa ferramentas também de inteligência artificial que nos ajudam a identificar a própria inteligência artificial.
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0: Linha Internacional. O Conselho de Segurança da ONU se reúne hoje para discutir a situação no Líbano.
6: A reunião vai acontecer após um outro debate sobre a queda de um drone russo na Romênia, país que integra a OTAN.
0: O encontro de emergência foi solicitado pela França, um dos países com assento permanente no Conselho e poder de veto.
6: O Líbano tem sido alvo de ataques de Israel desde o dia 7 de março. Em 17 de abril, um cessar-fogo entrou em vigor, mas não foi respeitado.
0: Hoje, novos bombardeios israelenses foram registrados no território libanês, próximos à cidade de Tiro.
6: Um deles aconteceu perto de um hospital. 6 pessoas morreram e 13 trabalhadores ficaram feridos. Também foram registrados ataques no sul da capital, Beirute.
0: O ministro das Relações Exteriores do Irã voltou a dizer que o fim dos ataques de Israel ao Líbano é uma das exigências para o fim da guerra com os Estados Unidos.
6: O porta-voz do ministério iraniano afirmou que as negociações acontecem em meio a um clima de suspeita e desconfiança.
0: No fim de semana, os Estados Unidos voltaram a atacar o sul do Irã. Em resposta, os iranianos bombardearam bases americanas no Kuwait.
6: Não há informações sobre feridos.
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7: É isso aí. Renata Flores com a gente, dando dicas todas as manhãs aqui na Bandeirantes. 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
7: 7h19.
0: A Receita Federal volta a receber declarações de imposto de renda a partir das 9 horas da manhã de hoje.
6: Quem entregar a partir de agora terá que pagar uma multa que tem o valor mínimo de R$ 165,74 e pode chegar até 20% sobre o valor do imposto devido.
0: O prazo para entrega dos documentos sem multa terminou na sexta-feira.
6: 44 milhões e 500 mil contribuintes já acertaram as contas com o Leão.
0: Quem perdeu o prazo deve enviar a declaração o mais rápido possível para evitar mais penalidades.
6: A irregularidade do CPF impede a emissão ou renovação de passaporte e causa o bloqueio para abertura, movimentação ou encerramento de contas bancárias, além da invalidação de chaves PIX.
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6: Devem ser anunciados nesta semana os laudos de dois pacientes com suspeitas de ebola no Brasil.
0: Luiz Felipe Nunes, muito bom dia.
9: Bom dia. Muito bom dia, Ana Paula, Nelson, bom dia para você que nos acompanha na Bandeirantes. Apesar de ainda não existir esta confirmação, o Ministério da Saúde considera como baixo ou baixa a possibilidade de que estes dois pacientes tenham confirmações para o ebola. São duas pessoas que vieram do continente africano, que apresentaram sintomas semelhantes ao do ebola, mas neste momento um paciente que está no Rio de Janeiro já apresentou um laudo positivo para malária e um paciente que está em São Paulo, um homem de 37 anos, foi confirmado como tendo a bactéria da meningite meningocócica. Os dois ainda passam pela espera de resultados de exames de sangue para ter a confirmação da possibilidade do ebola, mas já existe essa possibilidade baixa. A Regiane de Paula, que é coordenadora em saúde da Coordenadora de Controle de Doenças da Secretaria de Saúde de São Paulo, falou sobre o tema.
10: Apesar do alerta, as autoridades reforçam que o risco de introdução da doença no Brasil é muito baixo, já que não há voos direto da região afetada e a transmissão só ocorre pelo contato direto com fluidos corporais de pessoas que já apresentaram sintomas. Mesmo assim, o Estado mantém vigilância máxima e orienta que qualquer caso suspeito seja notificado imediatamente.
9: O Ministério da Saúde do governo brasileiro também informa que a transmissão do ebola não é feita pelo ar, mas sim por fluidos corporais, como, por exemplo, a troca ou contato com o sangue de uma pessoa infectada. A Organização Mundial da Saúde considera como um problema de saúde de preocupação internacional. O Brasil não tem nenhum caso confirmado para o ebola, mas passa por essas monitorações. Ana Paula e Nelson.
6: Obrigada, Luiz, pelas informações. 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
3: Guerra, petróleo e contas públicas. A alta do petróleo pode gerar uma arrecadação extra de 8,5 bilhões de reais por mês para o governo federal. Mais de 100 bilhões de reais por ano. Esse ganho supera o custo mensal das medidas anunciadas para o governo para conter os efeitos da guerra no Oriente Médio sobre os preços dos combustíveis, estimado em 6,2 bilhões de reais por mês. É que o choque do petróleo amplia a receita pública de um país que é exportador líquido do produto. Para a política econômica, o desafio é administrar este ganho extra sem perder de vista os impactos sobre a inflação e os combustíveis. É isso, um abraço e até a próxima.
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7: Uma ótima manhã para você que circula aqui pela cidade de São Paulo. Vamos nessa, com informações do trânsito e do seu caminho. Tietê já segue lenta no sentido rodovia Castelo Branco, entre a saída da Ayrton Senna e a ponte da Vila Guilherme, pelas três pistas. Libera bem, mas volta a ficar complicada da freguesia do Ota ao Cebolão. Trânsito nesta segunda parte, em vista pela pista local, que funciona um pouco melhor, apesar de lenta no acesso a Bandeirantes. 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
9: Bandeirantes 7:26, Pedro Cohen, muito bom, bom dia.
10: Bom dia Nelson, bom dia. Ana Paula, bem-vinda de volta. Bom dia a todo mundo que nos acompanha aqui no Jornal Primeira Hora. Seleção brasileira, hein? Ganhou. Venceu o Panamá naquele que a gente espera que seja o último jogo em solo brasileiro com cinco estrelas no peito, né? A próxima vez todos torcemos para que seja com seis já. O Brasil agora embarca para os Estados Unidos a disputa do Mundial, da Copa do Mundo de 2026 no México, Canadá e Estados Unidos. Qual é o cronograma da seleção brasileira depois da goleada de ontem sobre o Panamá? Antes da gente falar um pouco mais do jogo, os jogadores tiveram uma pequena folguinha, vão passar aquele tempo com a família até hoje, 5:30 da tarde, quando se reapresentam na CBF. 8 horas da noite, vão para o aeroporto Tom Jobim, o voo está marcado para as 10 horas desta segunda-feira. 22 horas, voo fretado do Brasil para os Estados Unidos, quando os nossos craques começam então de fato a preparação já em solo norte-americano para a Copa do Mundo, que começa para o Brasil no próximo dia 13, contra a seleção de Marrocos. Claro que a Bandeirantes estará presente lá, mas também temos, é claro, o amistoso, dia 6, contra a seleção do Egito. Esse amistoso na cidade de Akron, em Cleveland, no estado de Ohio, nos Estados Unidos. Ontem, aqui no Brasil ainda, vitória por 6-2, jogadores fazendo partidas importantes e mostrando a Carlo Ancelotti que tem valor e podem ser titulares. Na minha opinião, Os três principais atletas do time reserva que mostraram isso a Carlo Ancelotti: Danilo, jogador do Botafogo, ex-atleta do Palmeiras, Lucas Paquetá foi muito bem também na segunda etapa, e Rayan, que chegou a marcar um belo gol ali numa pressão de Igor Thiago também. O Rayan, ex-atacante do Vasco da Gama, deixou o seu recado a Carlo Ancelotti, que foi perguntado na entrevista coletiva sobre time titular e o que ele pensa para essa seleção brasileira nos Estados Unidos, que começa a sua jornada daqui duas semanas.
11: Definido 100%, obviamente no, faltan jugadores, porque falta Marquinhos, falta Magallanes, falta Martinelli. Sigo pensando que tengo una buena lista que me mete duda, entonces hay que evaluar, hacer una evaluación del treino de estos días, de estos 13 días, porque también el juego de hoy mostró jugadores más en condición física, otro un poco menos. Vamos a tomar a decisão correta.
10: Bom, o Ancelotti já adiantou a informação então, mas Marquinhos, Gabriel Magalhães e Gabriel Martinelli já estão agora indo se encontrar à seleção brasileira para irem todos juntos aos Estados Unidos. Os três participaram da final da UEFA Champions League no último sábado, vencida pelo Paris Saint-Germain. Marquinhos foi o grande campeão, Gabriel Martinelli e Gabriel Magalhães ficaram ambos com a segunda colocação, a medalha de prata. Reforçando então, antes de eu ir embora aqui, pessoal, ó, Egito e Brasil, Brasil e Egito no próximo dia 6 de junho. Brasil e Marrocos no próximo dia 13 de junho, quando começa a Copa do Mundo, a seleção brasileira.
9: Daqui a pouquinho você volta para falar do campeonato brasileiro, combinado?
10: Fechou.
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9: O quinto sinal marca a hora oficial do Brasil. 7:30. 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
16: A Câmara Municipal de Boa Vista deu um passo decisivo para impulsionar a geração de renda na capital. Foi aprovado o projeto de lei que trata da cessão de espaços físicos públicos para a exposição e a comercialização de produtos da economia solidária. A votação foi acompanhada de perto por representantes do Fórum Estadual da categoria. O vereador Marcelo Nunes, defensor da proposta, ressalta a importância de dar segurança e visibilidade a esse setor.
17: É a grata satisfação de receber aqui as minhas amigas que representam a economia solidária no nosso estado e na nossa capital. Hoje a Câmara Municipal fez um gesto de apoio à economia solidária. Aprovamos um projeto que fala sobre a cessão dos espaços públicos municipais para os empreendedores da economia solidária, essa economia coletiva que tanto trabalhou e trabalha pela nossa gente. Que eles poderão usar os espaços públicos para fazer a exposição de seus produtos e serviços. Nós sabemos que o município e o estado precisam avançar ainda mais com a criação da Lei Geral Municipal e Estadual da economia solidária. Então, precisa desse arcabouço jurídico, a criação do conselho.
18: A proposta da economia solidária, que foi uma iniciativa em conjunto com o vereador e o Fórum Roraimense de Economia Solidária. Então, uma promessa que foi cumprida há um ano atrás. Então, tem mais pessoas por trás desse movimento. Uma gama de empreendimentos de economia solidária que trabalha o coletivo, que trabalha a sustentabilidade, que valoriza o ser humano e que essa economia, ela realmente propõe muitos postos de trabalho. Então, é uma potência para a economia do nosso município. Nós precisamos que que mais leis nos proteja, lei municipal, lei estadual, os conselhos. Então a política pública precisa estar presente.
17: É uma luz que hoje nós temos aqui na Câmara Municipal para dizer que a economia solidária existe e que precisa política pública séria para valorizar essas pessoas que tanto trabalham.
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0: 7h41. Bom dia Boa Vista, bom dia Roraima, bom dia Brasil, bom dia mundo.
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0: Bom dia da 100.3, começando aqui pela sua Folha FM, também em rede com a 94.7 de Bonfim. Segunda-feira, novo mês, 1º de junho de 2026. Sejam todos bem-vindos aqui à nossa programação. Seja bem-vindo o mês de junho, o mês das festas juninas também, né? O mês das comidas típicas também, milho, pamônia, né? Milho assado, milho cozido, pamônia, enfim, uma série de comidas típicas que aparece durante esse mês de junho, né? De muitas festas, quermesses por aí. E vamos juntos por aqui, começando mais esse mês, que seja de muita luz, muita paz na vida de todos nós. Por aqui muita informação, prestação de serviço na manhã desta segunda-feira, que temos hoje aqui no Bom Dia 100.3. Olha, Arthur Henrique descarta substituição, critica a guerra de narrativas e garante campanha normal, mesmo sub júdice. Lavagem de roupa suja, vídeo de Tereza Surita sobre deslealdade incendeia bastidores da campanha. Inverno rigoroso sobe para 7 o número de municípios em situação de emergência ou isolados por chuvas aqui em Roraima. Ministério Público investiga falta de banheiros e uso de buraco no chão por alunos em escola indígena de São Luís do Anauá. Fisioterapeuta é investigado por suspeita de uso de atestados falsos para faltar ao trabalho. Rapaz, é cada uma. Notícia de polícia, violência. Homem é encontrado morto em assentamento de Caracaraí. Suspeito é procurado pela polícia. Temos concurso do Exército com mais de 220 vagas que segue com inscrições abertas até o dia 12 de junho. Roraima registra gasto com pessoal de 44,89% da receita no primeiro quadrimestre de 2026. Venezuelano é baleado por policiais militares após roubar arma de guarda civil e tentar fugir. Tivemos também um homem baleado na perna lá no bairro Pintolândia. E o IMET, que prevê mês de junho mais quente com redução de chuvas em áreas aqui de Roraima. Será, rapaz, que as chuvas vão diminuir nesse mês de junho? Tudo isso e muito mais a partir de agora aqui no meu, no seu, no nosso Bom Dia 100.3.
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0: pertence à solução para os problemas da cidade, a solução para os problemas aqui desse estado. E olha, a gente começa esta edição aqui do Bom Dia falando sobre um panorama das chuvas aqui em Roraima, dos municípios que já decretaram situação de emergência. Inclusive, mais 3 municípios de sexta para cá já decretaram situação de emergência. A gente vai trazer as informações para você aqui no nosso Bom Dia. Olha, o avanço aí do período chuvoso e o registro de fortes precipitações que se intensificaram aí nesse mês de maio levaram as prefeituras de Rorainópolis, Alto Alegre e São Luís do Anauá a decretarem situação de emergência nível 2. Os decretos municipais apontam acumulados pluviométricos significativos acima da normal climatológica, que provocaram enxurradas, elevação súbita de rios e igarapés e o transbordamento de calhas fluviais, resultando em isolamento e danos severos aí à infraestrutura. Em Rorainópolis, lá no sul do estado, o prefeito Alessandro Daltro Souza oficializou a medida e, por meio de decreto, um parecer técnico emitido pela Defesa Civil lá do município detalhou que a força das águas causou o rompimento de pontes e bueiros, comprometendo diretamente o tráfego em pelo menos 25 estradas vicinais lá em Rorainópolis. A situação de anormalidade afetou a sede do município, os distritos e a região do Baixo Rio Branco, dificultando o escoamento da produção agrícola e o acesso da população a serviços essenciais como escolas e hospitais. Na zona urbana, foram registrados alagamentos e danos em prédios públicos também. A crise provocada aí pelas chuvas também gerou decretos semelhantes em outras regiões aqui do estado. Em Alto Alegre, o prefeito Wagner Nunes justificou a medida destacando a vasta extensão territorial do município, marcada por comunidades rurais e indígenas em locais de difícil acesso, cuja mobilidade foi interrompida devido a erosões e danos em pontilhões. Em São Luís do Anauá, o prefeito Elias Beixoner da Silva, o Chicão, também assinou o decreto de emergência após constatar o transbordamento de calhas de rios e igarapés na zona rural, que reforçou o deslocamento de famílias desabrigadas para pontos seguros. Diante do estado de calamidade, os 3 decretos estabelecem regras extraordinárias para acelerar as ações de resposta. Com base na Lei de Licitações, que é a Lei 14.133 de 2021, as prefeituras ficam autorizadas a realizar contratações com dispensa de licitação para adquirir bens e executar obras emergenciais necessárias para restabelecer os serviços públicos, desde que os contratos sejam concluídos no prazo máximo de 1 ano. Fica proibida a prorrogação contratual ou recontratação das mesmas empresas com base nesse dispositivo legal. Além do suporte financeiro facilitado, os atos normativos dão poder de polícia administrativa aos agentes de defesa civil e autoridades locais em casos de risco iminente. Eles estão autorizados a entrar em propriedades particulares para prestar socorro ou determinar a evacuação imediata de moradores. Os agentes que se omitirem de suas obrigações quanto à segurança global da população serão responsabilizados. Enquanto o decreto de Rorainópolis possui vigência inicial de 90 dias, com possibilidade de prorrogação, os prazos estipulados para Alto Alegre e São Luís são de 180 dias. Além de Rorainópolis, Alto Alegre e São Luís do Anauá, a crise provocada pelas chuvas levou os municípios de Normandia e Mucajaí a também decretarem situação de emergência. Trouxemos aqui na semana passada essas informações. E devido ao teto crítico, o governo aqui do estado publicou também decreto estadual específico aí para dar suporte imediato ao Iramutã e Bonfim, que já haviam decretado situação de emergência na semana passada, onde o rompimento aí de pontes e estradas deixou mais de 16 mil pessoas completamente isoladas nas zonas rurais e em comunidades indígenas. Então tá aí o resultado do inverno rigoroso aqui na nossa região, inverno rigoroso aqui no nosso estado, fazendo com que o número de municípios em situação de emergência subisse aí para 7 agora, né? Com mais 3 municípios decretando emergência de sexta-feira para cá, como é o caso de Rorainópolis, São Luís do Anauá e também Alto Alegre. Agora 7 horas e 49 minutos, a gente aproveita aqui para trazer informações sobre a previsão do tempo. A previsão do tempo que o IMET prevê para esse mês de junho, começando hoje. Se vai ter chuva, se vai ser pouca chuva ou um mês de muita chuva. Olha, Roraima pode enfrentar aí um mês de junho mais quente que o normal e com redução das chuvas em algumas regiões aqui do estado. O prognóstico foi divulgado aí pelo Instituto de Meteorologia, o IMET, indicando temperaturas acima da média histórica e precipitações abaixo do esperado em parte aqui do território roraimense. De acordo com a previsão climática, as temperaturas devem permanecer acima da média em grande parte da região norte. Aqui em Roraima, apenas áreas do centro-sul do estado apresentam previsão aí de temperaturas próximas da normalidade para o mês. Nas demais regiões, os termômetros podem registrar valores aí cerca de 1 grau acima da média histórica de junho. Em relação às chuvas, o cenário será de contrastes. O IMET prevê volumes acima da média no centro-sul de Roraima, enquanto outras áreas aqui do estado, especialmente na porção norte, devem registrar precipitações abaixo do esperado para o período. Apesar da previsão de redução aí das chuvas em algumas regiões, junho e julho correspondem ao auge da estação chuvosa aqui no nosso estado. Nessa época do ano, a atuação aí da zona de convergência intertropical, principal sistema meteorológico responsável pelas chuvas no extremo norte do país, costuma favorecer precipitações frequentes e bem distribuídas. Segundo o Instituto, a combinação entre temperaturas elevadas e menor volume de chuvas em parte do estado pode aumentar a evapotranspiração, processo em que a água retorna para a atmosfera por meio da evaporação do solo e da transpiração das plantas. Como consequência, pode haver aí redução da umidade disponível para a vegetação e para as atividades agrícolas. O prognóstico também acende um alerta para produtores rurais. Conforme o IMET, a associação entre chuvas abaixo da média e temperaturas mais altas tendem a afetar principalmente as lavouras de soja e milho, recém-implantadas em áreas aqui do norte de Roraima, sobretudo em solos com menor capacidade de retenção de água. Então pode prejudicar as plantações aqui. A redução da umidade do solo pode provocar falhas na germinação e comprometer o desenvolvimento inicial das plantas, especialmente com a irregularidade das chuvas, caso a irregularidade das chuvas persista ao longo aí das próximas semanas. Então, a previsão do tempo aqui para a nossa região, para o nosso estado, neste mês de junho. Neste momento aqui os termômetros estão marcando 24 graus aqui na nossa capital, está nublado, sensação térmica de 27 graus. Tem alerta laranja para Roraima, tá? Tem alerta laranja de chuva intensa aqui para Roraima e outras regiões também. Então o IMET publicou aviso, iniciado ontem, dia 31, chuva entre 30 e 60 milímetros ou 50 e 100, ventos intensos entre 60 e 100 quilômetros por hora, risco de corte de energia elétrica, queda de galhos de árvores, alagamentos e descargas elétricas. Tá? Então, promete aqui chover. Tá? Temos possibilidade aí de chuva. Está nublado agora, não está muito quente, está 24 graus, né, a temperatura, com a sensação de 27 graus aqui na nossa capital. E aí no seu município, choveu durante a noite ou durante a madrugada? Ou não? Como é que está o tempo e a temperatura aí na sua região, aí na sua cidade? Conta pra gente. São 7 horas e 54 minutos. Já a gente vai trazer aqui as informações, repercutir aqui a entrevista com Arthur Henrique, candidato ao governo de Roraima na eleição suplementar. Ele esteve aqui no Agenda da Semana. Então, já a gente traz aqui informações que a gente selecionou, né, alguns pontos da entrevista do Arthur aqui ao Agenda da Semana para trazer para os ouvintes da Rádio Folha repercutir aqui no Bom Dia de hoje. Inclusive, o nosso destaque de hoje, Arthur Henrique descartando substituição, criticando também guerra de narrativas e garantindo campanha normal, mesmo sub judice. Mas vamos lá para São Luís agora, porque é o seguinte. Imagina você estudar numa escola que não tem banheiro. Simplesmente você faz as suas necessidades num buraco ali no chão. É isso que está acontecendo numa escola lá de São Luís. O Ministério Público aqui do Estado instaurou um procedimento administrativo para investigar a falta de instalações sanitárias adequadas na Escola Estadual Indígena Anauá, localizada no município de São Luís do Anauá. A portaria de instauração foi assinada pela promotora de justiça substituta, Naira Brandão Rocha. A abertura desse procedimento administrativo ocorreu após a identificação de graves irregularidades na estrutura da unidade de ensino. De acordo com o documento aí do Ministério Público, a precariedade do local forçava os estudantes a utilizarem um buraco no chão improvisado como banheiro. Viu? Um buraco ali no chão improvisado como banheiro. Era nesse buraco no chão improvisado como banheiro que os alunos faziam suas necessidades. O objetivo da investigação de acompanhamento de políticas públicas é cobrar e monitorar as medidas adotadas pelo governo de Roraima para sanar a ausência de saneamento básico e banheiros adequados lá na Escola Estadual Comunidade Indígena Waiwai. Então a portaria determina determina essa investigação. Tá? Lá no município de São Luís do Anauá, lá nessa escola, onde não tem banheiro, existe apenas um buraco no chão para que os alunos façam as suas necessidades. Imagina só, né, rapaz? Que situação! Que situação! Infelizmente, essa é a realidade de muitas escolas situadas em comunidades indígenas, né, no interior aqui de Roraima. O Ministério Público, também ainda no âmbito, né, do Ministério Público, o órgão instaurou um procedimento preparatório para investigar possíveis irregularidades praticadas por um fisioterapeuta lotado na Secretaria de Estado da Saúde, CESAL. O objetivo dessa investigação é apurar uma denúncia sobre a suposta utilização de atestados médicos graciosos, ou seja, concedidos por favor ou sem justificativa real da doença. As investigações apontam que as fraudes teriam ocorrido para justificar o afastamento das atribuições funcionais do servidor no período de 3 de setembro de 2024 a 23 de fevereiro de 2025. Então, caso essas irregularidades sejam confirmadas, após a coleta de provas e os depoimentos, o profissional de saúde poderá responder judicialmente por atos de improbidade administrativa. É aquilo, se o Ministério Público investigar mesmo, não é só esse profissional aqui, não é só esse fisioterapeuta que faz isso. Quantos e quantos atestados médicos graciosos, né, são utilizados? São utilizados aí por profissionais mesmo. Por profissionais mesmo de saúde. Médicos. Vez ou outra a gente tá trazendo aqui, né, investigação de que profissional tá ali recebendo sem trabalhar. E tá onde? Tá recebendo e tá onde? Tá trabalhando aonde? Tá lotando aonde? Tá lotado em tal unidade de saúde. Tá recebendo o seu dinheiro, mas não aparece lá para atender, né, os pacientes, para dar o plantão, enfim. E também de profissionais de saúde daqui, que simplesmente estavam ali recebendo também seu dinheiro dos plantões, sendo que nem aqui estavam. Estavam viajando, estavam para fora do país, mas estava lá na frequência o nome, tudo bonitinho, né? Já trouxemos aqui diversos casos. Esse não é o primeiro. Porque é fácil, né, você conseguir um atestado desse gracioso, apresentar e, olha, estou doente. Preciso de um afastamento de 15 dias, de 20 dias. Para tratar, sendo que às vezes nem doente está, deixam a unidade de saúde desabastecida do profissional, né? Com a falta de profissional, quantas e quantas pessoas já procuram unidades de saúde lá, tem compromisso marcado, tem consulta, tem retorno, chega lá, não, o médico tá de atestado, o médico adoeceu. Não que, que toda vez seja isso, né? Mas está aqui uma investigação do Ministério Público apontando para esse tipo de irregularidade. Nesse caso aqui, que eu estou trazendo, por um fisioterapeuta, tá? Que estaria aí apresentando atestados graciosos para se afastar das atribuições funcionais. Olha, foi no período de 3 de setembro de 24 a 23 de fevereiro de 2025. Setembro, outubro, novembro, dezembro, janeiro. Mais de seis meses. Aí o Ministério Público está com a lupa em cima desse caso para apurar direitinho se esse profissional aqui, se esse fisioterapeuta utilizou, né, desses atestados graciosos concedido sem justificativa real de doença. Vamos continuar acompanhando. Qualquer avanço nas investigações a gente traz aqui para os ouvintes do Bom Dia. São 8 horas, 1 minuto agora, 8:01. É o Bom Dia 100.3 até as 9:30 da manhã. 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O pessoal tá tímido hoje no chat, né? Cadê o pessoal do chat, hein? Cadê o pessoal do nosso chat aí? Vocês receberam a nossa notificação aí da nossa live? Quero mandar um bom dia pro Floriano. Floriano tá por aqui. Bom dia, meu amigo. Tudo bem, Floriano? Bom dia. Seja bem-vindo aqui, viu? Compartilha aí, viu, Floriano? Estamos aí com 60 pessoas nos acompanhando agora. Muito obrigado pela audiência, pelo carinho. Você que está no trânsito agora também, pelo rádio aí, no som do carro ligado. Obrigado pela companhia, pela carona. É o pessoal aí que nos dá carona todo dia. Pessoal indo pro trabalho agora. Pessoal que está trabalhando no trânsito, como os motoristas de aplicativos. Muito obrigado pela audiência. Os taxistas, o pessoal do lotação também, os amigos taxistas do lotação. Teriam recebido retornos aí, né, de pessoas que utilizam esse meio de transporte, que utilizam o lotação e quando entram lá, estão ouvindo aqui a Rádio Folha, estão ouvindo o Bom Dia 100.3 agora pela manhã. E eu fico lisonjeado por ter essa audiência maravilhosa todas as manhãs aqui, viu? Terem recebido esse retorno do pessoal. Olha, eu entrei no lotação, peguei uma lotação, estava ligado aqui no Bom Dia 100.3. Peguei aqui um carro de aplicativo, estava ligado na 100.3. Que maravilha, né? Então, um abração aí pro pessoal, pros profissionais aí, motoras, né, de app, também dos lotações, e dos táxis convencionais também. Você que está aí pelas estradas, vicinais, rodovias do nosso estado, pessoal do táxi intermunicipal também, um grande abraço. Motoristas de ambulâncias, de vans, os amigos caminhoneiros também. Muito obrigado pela audiência de todas as manhãs aqui. Olha aí, o pessoal estava tímido, disse, o pessoal está tímido hoje aqui no comentário. Aí começou, viu, Herrera? Maírton tá por aqui, tudo bem, Maírton? Bom dia, Rádio Folha, bom dia, Natanael, bom dia, meu caro. Maírton ligado, também a Sonaira Cruz de Souza, tudo bem, Sonaira? Ela diz, bom dia, Natanael, boa semana para todos nós, boa semana. É o Julian Faria também, tá por aqui, tudo bem, Julian? Julian Farias. É bom dia, meu amigão Natanael, feliz início de semana para nós, amém. E um mês abençoado para todos nós, né? Estamos iniciando hoje o mês de junho. É, Francisco Almeida, bom dia, meu amigo Natanael. Aqui no Bonfim, a saga continua da má gestão, vai criticando a má gestão, Francisco, aí do município do Bonfim. Marco Antônio Rodrigues, bom dia, Natanael. Uma feliz semana, valeu, Marco Antônio. Francisco Aguiar, bom dia, meu amigo Natanael. Que tenhamos uma semana abençoada, valeu, amém. Uma semana abençoada para todos nós. É, o Pedro, bom dia. Ligado na Rádio Folha, valeu, Pedro Jesus, né? O Pedro Jesus aqui conosco também nos acompanhando. O pessoal tá chegando, né? O pessoal tá chegando aqui com a gente. Muito obrigado pela audiência, pela companhia. Bem, vamos aqui agora repercutir a entrevista do ex-prefeito de Boa Vista, Arthur Henrique. Vamos aqui destacar os principais pontos dessa entrevista. Foi o ex-prefeito Arthur Henrique que iniciou, né, que iniciou a rodada de entrevistas aqui no Agenda da Semana com os candidatos ao governo tampão nesta eleição suplementar. Houve um sorteio, né? O doutor Getúlio explicou ontem, houve esse sorteio e a ordem é essa: Arthur Henrique, Antônia Pedrosa no próximo domingo e no terceiro domingo de entrevistas o governador Sampaio, né? Será o último dessa rodada de entrevistas. E a gente vai aqui destacar os principais pontos dessa que abriu essa rodada, né? O ex-prefeito de Boa Vista e candidato ao governo de Roraima na eleição suplementar, Arthur Henrique do PL, abriu a rodada de entrevistas aqui do programa Agenda da Semana da Folha FM 100.3. Durante a entrevista aqui conduzida pelo economista Dr. Getúlio Cruz, o candidato abordou de forma direta o turbulento cenário jurídico que envolve a eleição suplementar agendada para o dia 21 de junho e descartou categoricamente qualquer possibilidade de recuo ou substituição de seu nome na disputa. Vamos aos pontos aqui. Arthur Henrique minimizou o impacto da recente decisão liminar monocrática do ministro Flávio Dino do Supremo Tribunal Federal, que questionou os prazos de desincompatibilização fixados aqui pelo TRE de Roraima, pelo Tribunal Regional Eleitoral. Para o candidato, a medida cria uma guerra de narrativas e configura um precedente frágil que pode gerar insegurança jurídica em dezenas de municípios brasileiros. Vamos acompanhar esse trecho.
1: Não, nenhuma possibilidade de acontecer uma substituição. A nova resolução ainda não saiu. Se mitigar o prazo apenas da desincompatibilização, as convenções vão continuar valendo lá de trás. Uhum. A lei de eleições e a própria resolução do TRE já prevê essa possibilidade de substituição de nome, que se eu não me engano vai até o dia 1º, que é a segunda-feira, amanhã. Então até amanhã tem o prazo de substituição, mas a gente não trabalha com essa possibilidade, até porque a lei das eleições também prevê a possibilidade de concorrer a uma eleição sob júdice, né? E o artigo 16 da lei prevê que o candidato sob júdice tem condição de fazer todos os atos que o candidato que está com a candidatura deferida também, como campanha eleitoral, né, como pedido de voto. Então é uma campanha que segue normal até o julgamento final das ações.
0: O candidato explicou que sua assessoria jurídica já acionou a presidência do STF, né, sob o comando do ministro Edson Fachin, buscando levar o caso para o plenário. Além disso, confirmou que apresentará sua contestação e defesa formal junto aqui ao TRE dentro do prazo regulamentar de 48 horas. E falando sobre manutenção da candidatura, né, tá aí sub judice, embora o prazo final para a substituição de nomes do registro eleitoral termine hoje, 1º de junho, como você ouviu aí na sonora, Arthur Henrique assegurou que a coligação não trabalha com o plano B, como você ouviu aí. Ele ressaltou lá o artigo da Lei das Eleições, né, que garante o direito de manter a campanha ativa nas ruas. O candidato reforçou que continuará caminhando aí pelo interior do estado, participando de comícios e pedindo votos normalmente, enquanto aguarda o desfecho aí dessas ações judiciais. Questionado aqui sobre a influência da eleição suplementar no pleito regular de outubro, Arthur rebateu a tese de que uma eventual derrota fragilizaria aí sua caminhada futura. Ele classificou o cenário político roraimense como altamente imprevisível e apontou que novos atores, né, inclusive de fora da política tradicional, podem surgir aí no segundo semestre. O ex-prefeito também comentou sobre a instabilidade nas alianças de bastidores, mencionada aqui durante a entrevista, né, após relatos de que o ex-governador Edilson Damião teria retido um vídeo de apoio à sua chapa logo após a divulgação lá daquela liminar do ministro Flávio Dino. Arthur declarou que sua persistência se deve ao desejo de romper o ciclo de instabilidade econômica que afeta diretamente os produtores locais e os serviços públicos aqui do estado. Vamos acompanhar também uma parte em que ele fala sobre brigas políticas, que isso atrapalha aquilo que de fato a população deseja aqui para o estado.
1: O que acontece é que ali é uma decisão monocrática, uma decisão de um juiz entre 10 ministros que o STF tem, e que eu tenho muita segurança que na hora que isso for julgado em plenário, essa decisão não se sustenta. Essa decisão ela traz um risco, né, jurídico para outras eleições que já aconteceram no Brasil. Então muitos prefeitos já foram eleitos em eleições suplementares com esse prazo mitigado. Isso daí é direito para quem foi derrotado, né, nessas eleições municipais, entrar com recurso pedindo a destituição do prefeito que foi eleito, e a gente fala em dezenas de eleições suplementares que aconteceram nos últimos 2 anos. Então é um precedente jurídico muito frágil, né, dentro disso. Então acho que vai a plenário, vai ser julgado em plenário, e é pela maioria, e eu tenho certeza que a maioria vai votar pela manutenção da mitigação do prazo, porque essa é uma eleição imprevisível.
0: Pois é, ao final aqui da entrevista, o candidato também falou a respeito de vice, né? Os boatos aí de acordos antecipados para a indicação de uma vaga de vice na eleição ordinária de outubro. Ele enfatizou aqui durante a entrevista que em relação a vice, que poderia estar negociando, né? Foi questionado se estava negociando aí para as eleições de outubro a vice, no caso, o nome da Gerlane Bacarin, que é a esposa do senador Irã Gonçalves, que está apoiando aí a campanha de Arthur Henrique. Ele enfatizou que qualquer composição partidária só será formalizada mesmo durante as convenções, né, oficiais a partir de julho. As convenções para a eleição ordinária de outubro, tá? E você ouviu aí, tá recorrendo, né? O PL recorreu aí da decisão do ministro Flávio Dino, aguarda-se, portanto, um desfecho diante dessa situação. Como disse aí o candidato Arthur, né, vão aguardar que o plenário do STF decida sobre essa situação, porque é o seguinte, ele citou aqui, ele comentou, né, a respeito, ele exemplificou aqui casos semelhantes de eleições suplementares em que flexibilizaram os prazos, né? Flexibilizaram os prazos de desincompatibilização. São dezenas, inclusive, de eleições assim pelo país que já ocorreram com flexibilização de prazos. Então questiona-se isso também, né? Uma eleição atípica, uma eleição suplementar. Já tivemos Brasil afora, como você ouviu na sonora, nessa parte da entrevista, eleições semelhantes com flexibilização pelos TREs ali, pelos Tribunais Regionais Eleitorais, de prazos. Então, lembrando que não é só a candidatura de Arthur Henrique que foi prejudicada por essa decisão do Flávio Dino, mas também a da candidata do PT, Antônia Pedrosa, né? Os dois aí não atenderiam aquele prazo de desincompatibilização que é de 6 meses numa eleição normal, né? Então, é com base nesse argumento que está lá na lei, né, na lei federal, que o Flávio Dino decidiu derrubar aqui a tese do Tribunal Regional Eleitoral, aquela resolução, tá? Com base na lei geral, na lei federal. Mas, como eu disse, e como a defesa de Arthur também está justificando, né? É uma eleição atípica, uma eleição suplementar. Ele tem o direito de recorrer, né? A defesa tem o direito de recorrer, o próprio PL Nacional, ele citou aqui que advogados mesmo designados pelo PL Nacional, pelo Flávio Bolsonaro, que estão trabalhando lá em Brasília para fazer com que Arthur Henrique esteja apto a participar dessa eleição. Você ouviu que o PL não trabalha com essa possibilidade de plano B, não trabalha com a possibilidade de troca de candidato, né? De trocar candidato. Não. Está convicto de que haverá aí um desfecho positivo nisso tudo. Mas é aquilo, né? O eleitor vai às urnas aí sem saber se o voto realmente vai valer ou se a eleição vai parar nos tribunais. É a velha insegurança jurídica que, infelizmente, virou rotina na política roraimense, né? A insegurança jurídica virou rotina aqui na política roraimense nos últimos anos. Meu Deus do céu!

E sobre a questão do Senado também, que ele comentou aqui, né? Vamos ainda continuar aqui comentando pontos da entrevista do Arthur Henrique. A candidatura de Arthur Henrique ao governo foi fruto de uma reviravolta e de última hora, né? Ele comentou aqui na entrevista de ontem. Ele revelou que até a cassação de Antônio Tenari e Dilson Damião, o plano dele era bem diferente. Ele vinha trabalhando um projeto focado na disputa para o Senado em outubro, né? A entrevista começou por aí, inclusive. Arthur justificou a mudança de rota, afirmando que houve um clamor popular em torno do seu nome para o Palácio Senador Hélio Campos, após a decisão da Justiça Eleitoral. E na política, né, a gente sabe, o clamor popular costuma ser um nome técnico ali para a conveniência do momento. Então o plano para o Senado ficou aí na gaveta, mas a ambição subiu aí um degrau. Vai disputar o governo de Roraima. Tanto agora, na eleição suplementar, se houver decisão favorável à candidatura de Arthur Henrique, como também na de outubro, né? Ele segue na de outubro, independentemente do que acontecer agora, para disputar também o governo do Estado. O candidato Arthur Henrique também abriu o jogo, né, e admitiu que esperava contar com o apoio da ex-prefeita Tereza Surita nessa eleição suplementar, mas a expectativa virou frustração. Tereza preferiu subir no palanque do governador interino Soldado Sampaio do Republicanos e levou junto aí uma parte considerável do grupo e da força política que ela construiu ao longo dos anos aqui na capital. E um divórcio político aí que custou caro, né, para Arthur Henrique. Perdeu aí o carimbo de aprovação que a Tereza tem também aqui. É um desfalque, né? É o desfalque que o candidato vai ter aqui para essa eleição suplementar. Não só agora para suplementar, mas para de outubro também, né? Para de outubro também. Mas se por um lado aí faltou a Tereza, por outro, Arthur Henrique garantiu o apoio do ex-governador Antônio Denário, que também desfruta de uma avaliação muito boa aqui no estado de Roraima, principalmente no interior. Aliás, nas eleições de 2022 ele ganhou em todas as cidades, né? Aqui de Roraima, em todos os 15 municípios aqui. Então ele tem também esse apoio importante aí na campanha dele. Estão aí intensificando, né, a campanha no interior também. O Denário tem aparecido praticamente em todos os vídeos aí, pedindo, né, votos para Arthur Henrique. Está bem ativo aí na campanha de Arthur Henrique, o ex-governador Antônio Denário, assim como o senador também, Dr. Irã, que foi um dos primeiros a empurrar a candidatura de Arthur Henrique também, né, ali no momento de articulação ainda para concorrer ao governo de Roraima. Falou-se também aqui sobre governabilidade, que se Arthur vencer a eleição, ele terá um fantasma aí para enfrentar. A governabilidade, a grande maioria dos deputados estaduais está fechada agora com o governador Soldado Sampaio, que em caso de derrota volta lá para o comando da Assembleia Legislativa. Arthur minimiza o problema e diz que já enfrentou situação parecida na Câmara de Vereadores, garantindo que sabe articular politicamente. A gente sabe que a Assembleia Legislativa joga um jogo muito mais pesado do que a Câmara Municipal de Boa Vista, mas é questão de diálogo, né? De conversas.

Sobre lá a questão do vice, que eu comentei há pouco, na candidatura de outubro, né, de Arthur Henrique, ele foi questionado aqui sobre os bastidores que apontam a administradora Gerlane Bacarin, esposa do senador Irã, como sua provável vice na eleição ordinária de outubro. Arthur Henrique não negou, né, desconversou aqui dizendo que o assunto só será tratado após a eleição suplementar, mas fez questão de elogiar o senador Irã pelo apoio de primeira hora. O silêncio e o sorriso de Arthur dizem tudo, né? O casamento político já está desenhado aí, só falta marcar a data da festa. E deve ser o que deve acontecer na convenção, né, do PL em julho. E a gente aproveita para pular também aqui para um vídeo curto de poucos segundos aí da ex-prefeita Tereza Surita, que incendiou os bastidores políticos no fim de semana. Sim, pessoal que está atento aí nas redes sociais, a ex-prefeita Tereza Surita fez um desabafo sobre deslealdade. Não citou nomes. No meio político, ninguém tem dúvida, né? O recado teve como endereço certo o ex-prefeito Arthur Henrique, que rompeu com o grupo de Tereza para tentar o voo solo rumo ao governo, né? O racha aí entre os dois, que virou uma lavagem de roupa suja pública, mesmo que nas entrelinhas ali, né? Mesmo que nas entrelinhas. Agora é o seguinte, como disse o Arthur Henrique, ele esperava o apoio de Tereza, que não veio, né? Porque ela teria ficado chateada, não queria que ele saísse agora da prefeitura para concorrer, né? Seja Senado, seja governo. Até para o Senado eu entenderia, porque aí iam bater de frente pelo mesmo cargo, são duas vagas aqui. Mas o Arthur foi para governo, né? O PL decidiu que ele fosse para governo, mas Tereza optou o outro lado, o lado do Sampaio. Deve ter ficado chateada aí com Arthur Henrique, que tem todo o direito de tentar voos mais altos, né? Tem todo o direito.

0: Agora são 8 horas e 24 minutos, 8 e 24. Comenta aí na nossa live, deixa o seu like aí, viu? Cadê a nossa meta de 60? Já passamos de 80 pessoas aqui nos acompanhando na live do YouTube. Então, venha pra cá. O Andel Thiago, lembrando que foi o Arthur que rejeitou a Tereza. Será? Bom dia, Natanael. Uma ótima semana para todos nós. Ítalo Sobral. Valeu, Ítalo. Maria Celinade. Bom dia. Iranildo Silva. Bom dia. Andréa Souza. Bom dia, Natanael. Estou ligada no programa. Valeu, Andréa. Andréa Souza, Edson Moreira. Oi, bom dia, Natanael. Uma ótima semana para todos nós. Amém. Valeu. A Kátia, nossa amiga Kátia, bom dia, meu nobre Natanael, estou aqui ligadinha. Deus abençoe o nosso novo mês. Valeu, Kátia, um abraço. A Priscila. Priscila, bom dia, Natanael. Bom dia, Priscila, tudo bem? Pessoal comentando aqui na live do YouTube, obrigado pela audiência. Os likes estão subindo, hein? Os likes estão subindo. Então vamos lá, nossa meta de 60. Eu vou chamar um intervalo agora, tá? Vou chamar um intervalo. 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Intervalo, mas tem muito mais ainda aqui no Bom Dia 100.3. Tem informação, tem bastidor também da nossa política, tá bom? Então não sai daí, não troca de sintonia, continue conosco no rádio, na live, que eu volto em instantes.
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5: 8 horas e 33 minutos, de volta com o Bom Dia 100.3 aqui pela Folha FM. Até as 9h30 da manhã, informação e prestação de serviço no seu rádio. Vamos trazer essa informação aqui de polícia, da violência, né, no fim de semana. Está aqui estampado aqui no nosso site, folhabv.com.br. Um homem que foi encontrado morto no assentamento, lá em Caracaraí. Johnny Tavares Cardoso, conhecido como Nikita, foi encontrado morto nesse domingo no projeto de assentamento Arco-Íris, localizado na zona rural de Caracaraí. Segundo informações obtidas pela reportagem, a vítima teria participado de uma confraternização com o consumo de bebidas alcoólicas na noite anterior ao crime. O corpo foi localizado nas proximidades de uma residência da região e a ocorrência foi comunicada às autoridades. As informações preliminares apontam que após a confraternização, algumas pessoas deixaram o local e na manhã seguinte foram encontrados vestígios de violência. Na residência. Pouco tempo depois, o corpo da

em contribuir com as investigações foram encaminhadas à Delegacia de Polícia Civil de Caracaraí para prestar esclarecimentos. O suspeito não foi localizado até o momento, é considerado foragido. Equipes policiais realizaram buscas lá na região, mas até o momento ele não foi encontrado. Então, a violência aí no final de semana, que além de Caracaraí, tivemos casos também de violência aqui na nossa capital. Aqui na nossa capital, um venezuelano foi baleado por policiais militares porque ele roubou a arma de um guarda civil e tentou fugir. É muita audácia, hein? É muita audácia. Um homem de nacionalidade venezuelana foi baleado pela polícia militar após tomar a arma de um guarda civil municipal e tentar fugir. Isso lá no bairro Asa Branca. O guarda civil municipal de Bonfim, de 39 anos, estava em um supermercado localizado na Avenida São Sebastião quando foi abordado pelo suspeito, de 26 anos. Segundo o relato policial, o homem teria investido contra o agente com o objetivo de tomar a arma que ele portava na cintura. E durante a ação, os dois entraram em luta corporal. Ainda conforme o registro, houve um disparo durante a disputa pelo armamento. Em seguida, a pistola caiu no chão e foi apanhada pelo suspeito, que teria tentado atirar contra o guarda, mas não conseguiu manusear a arma corretamente. Olha o perigo, né? Na sequência, o homem desferiu cerca de 5 coronhadas na cabeça da vítima e fugiu do local. Após serem acionados, policiais militares iniciaram buscas pela região. Durante as diligências, moradores informaram que o suspeito havia sido visto nas proximidades das cachoeiras de cavalos, aliás, das cocheiras aí de cavalos no bairro Jockey Club. Testemunhas também relataram que ele teria apontado a arma para um adolescente com a intenção de roubar uma bicicleta para facilitar a fuga dele. Segundo a PM, o suspeito foi localizado escondido atrás de uma árvore em um terreno baldio. Os policiais afirmam que deram ordem para que ele largasse a arma, mas que o homem teria feito menção ali de atirar contra a equipe. Apontou: vem que eu atiro em vocês. E diante da situação, um dos agentes efetuou um disparo que atingiu a perna esquerda do homem. Após ser ferido, ele foi desarmado e detido. O homem foi encaminhado ao HGR para atendimento médico. O guarda civil municipal sofreu lesões na cabeça, no rosto, no cotovelo esquerdo, nas mãos e nas costas em decorrência aí da luta corporal. A arma recuperada pela polícia é uma pistola Taurus PT-92 calibre 9mm, registrada em nome do guarda municipal. E o armamento possuía 16 munições antes da ocorrência e foi recuperado com 12 o armamento, 12 munições. Esse caso foi encaminhado às autoridades competentes para os procedimentos cabíveis. Rapaz, o guarda estava no supermercado, foi abordado por esse indivíduo, que partiu para cima dele para tomar a arma. Ele, na tentativa de segurar, ele entrou na luta corporal com o suspeito, foi ferido, né, porque a arma caiu no chão. Ele disparou ainda a arma ali no momento da luta entre os dois. Um risco grande de atingir alguém ali, rapaz, no local. Um perigo muito grande. E ficou mais perigoso ainda quando o suspeito conseguiu pegar a arma que caiu ali no chão, apontou para o guarda. Imagina se ele conseguisse manusear a arma ali, atirasse contra o guarda, né, rapaz? Teria aí acontecido uma tragédia. Poderia ter atingido o guarda, poderia ter atingido outras pessoas ali presentes também. Então, ó, ainda bem que ele não conseguiu manusear o armamento, né, ali no local. Mas foi uma cena bastante perigosa. Vamos trazer mais casos aqui de polícia. Vamos trazer mais casos aqui de polícia do fim de semana, porque um homem de 30 anos foi baleado na perna lá no bairro Pintolândia. O atirador teria chamado a vítima
para fora de uma residência.

0: antes de efetuar o disparo e fugir do local. Essa ocorrência foi registrada por volta das 11 horas da manhã desse domingo. A vítima, de 30 anos, recebeu atendimento médico no HGR, onde relatou o caso à polícia. Conforme o relato, o suspeito, conhecido apenas pelo apelido de Léo, teria ido até a residência da companheira da vítima, localizada no bairro Pintolândia. E ao atender o chamado, o rapaz que foi baleado, ele teria sido atingido ali por um disparo de arma de fogo na perna esquerda. Ele foi atender, chamaram lá pelo nome, foi atender, foi recebido a bala. Após o tiro, o autor fugiu e não foi localizado ainda. A polícia está no encalço dele aí. Tomara que consiga pegar. E uma discussão entre casal que terminou na delegacia também, após denúncias aí de agressões lá no Laura Moreira, esse caso aqui. Trazendo um resumo aqui de policial do final de semana, viu? Um homem de 61 anos, idoso já, e uma mulher de 53 foram conduzidos à delegacia especializada de atendimento à mulher na madrugada do sábado, após uma discussão seguida de agressões em uma residência lá no bairro Laura Moreira, zona oeste aqui da capital. Segundo informações obtidas aqui pela reportagem, a polícia militar foi acionada por volta de meia-noite após uma denúncia de que uma mulher estaria armada com uma faca durante um desentendimento familiar. Ao chegar ao endereço, os policiais encontraram o casal e iniciaram a apuração dos fatos. O homem de 61 anos relatou aos policiais que estava ali tomando todas com a companheira, quando os dois, de repente, começaram a se estranhar. Iniciaram ali uma discussão. Você é feia? Não, é você que é feia, aquilo tudo. E conforme a sua versão, ele teria sido atingido com golpes de faca na cabeça e nas costas, além de uma pedra arremessada pela mulher. Já a mulher, de 53 anos, apresentou uma versão diferente da do homem. Ela informou que o desentendimento começou após o companheiro entrar lá no quarto da residência para fazer uma ligação telefônica. Segundo o seu relato, ao tentar conversar com ele, houve ali uma nova discussão, momento em que teve o braço torcido e foi atingida com um soco na boca. A versão dela é essa daqui, que ela foi agredida. Aí, durante o atendimento lá da ocorrência, os policiais constataram que a mulher apresentava, de fato, uma lesão aparente na região da boca. Ainda conforme os relatos colhidos no local, os dois demonstravam sinais de que, de fato, haviam bebido, né, ingerido bebida alcoólica. Uma criança de 10 anos, filha adotiva do casal, também estava lá na residência, presenciou parte da situação. A polícia, ela relatou que viu a mulher ir em direção ao homem com uma faca, momento em que os dois entraram em luta corporal. O homem resistiu inicialmente ali ao acompanhamento até a delegacia e precisou ser contido pelos agentes, pela polícia, pelos policiais. Após o procedimento ou os procedimentos lá no local, os dois foram encaminhados à DEAN, onde o caso foi registrado e será apurado pelas autoridades competentes. Uma faca que teria sido utilizada durante a ocorrência foi apresentada também lá na delegacia. Não havia informações ainda, pelo menos até o fechamento aqui da matéria, sobre prisão ou medidas judiciais relacionadas aqui a esse caso. Mas foi cachaça, né? Sempre a marvada da cachaça como motivo, né, para uma discussão de casal, para agressão, enfim. Isso a gente tem sempre, infelizmente, trazido aqui muitos desses casos. 8 horas e 44 minutos, vamos para cá para o nosso WhatsApp agora? 991-15-21-55, temos vídeo aqui do Jorge, mas vamos aqui primeiro ao nosso repórter 100.3, Alcir Marques. Traz aí o trânsito em tempo real e o tempo também, diretamente da Avenida Ataíde Teve com a Nossa Senhora de Nazaré. Bom dia, Alci.
1: Nazaraveira, bom dia para você no estúdio, bom dia para você em casa acompanhando a nossa programação. Estamos em tempo real aqui na Avenida Ataíde Teve, hoje dia 1º de junho, começando mais um mês aí, desejando já a todos um maravilhoso, um mês excelente, de muitas vitórias e muitas conquistas, tá bom? Avenida Ataíde Teve com a Avenida é Nossa Senhora de Nazaré. Estou nesse exato momento, em tempo real, para você, trazendo informações do nosso trânsito, para você que nos acompanha nesta manhã de segunda-feira, aqui diretamente da Folha FM 100.3. Pelo YouTube também estamos aqui trazendo imagens em tempo real para você, tá bom? Você está vendo a movimentação do nosso trânsito, são exatamente aí 7h40 da manhã. Pessoal indo para o trabalho, outras pessoas já voltando do trabalho, mas nesse momento aí o trânsito está tranquilo, está tudo favorável e esperamos que continue dessa forma, tá bom? Olha, o nosso tempo está mais ou menos assim, ó, parcialmente nublado, amanheceu hoje chovendo, mas o nosso tempo nessa manhã de segunda-feira está exatamente dessa forma, parcialmente nublado, um clima gostoso, um clima bom e um tempo gostoso, ventilado, tá bom? Você acompanha aí o Detran também fazendo o seu trabalho de monitoramento aqui das nossas avenidas, das nossas ruas, do estado de Roraima de Boa Vista, capital Boa Vista. Diretamente da Avenida Tade Teve, com a Avenida Nossa Senhora de Nazaré, do bairro Asa Branca, Alci Marques, de volta com você no estúdio.
0: Valeu, seu obrigado aqui pelas informações no nosso Bom Dia. Temos participação também dos nossos ouvintes aqui, com vídeos enviados para cá. Temos aqui o Jorge, mandou vídeo, já o Herrera providencia aqui. Bom dia, Natanael, que Deus abençoe a todos nós. Manda um abraço para a Serra Grande. Alô, Serra Grande, bom dia. O Van Carli, ligado aqui com a gente, obrigado pela participação. Bom dia, meu irmão, ligado no programa. Envia um alô para a gente aqui na subestação de energia TNE. É o vigilante Ivanildo Cerejo. Tudo bem, Ivanildo? Bom dia. Valeu aí pela audiência, viu? A toda a turma aí na subestação de energia TNE. Também está por aqui Josias. Tudo bem, Josias Batista? Ele diz: bom dia, Natanael. Estamos ligados aqui na Melhor 100.3. Manda um alô para nós aqui na comunidade da Aldeia Samã. Alô, pessoal da Aldeia Samã. Bom dia. Obrigado aí pela audiência, pelo carinho de todo mundo, tá? Em nome aqui do Josias Batista. Bom dia, Natanael. Deus abençoe. Com a bênção de Deus, nosso Salvador. Feliz começo de semana. Valeu. É a Celeida. O professor Júlio Pinto, bom dia. Feliz semana, amigo Natanael. Abençoado mês de junho. Abraços, professor Júlio. Obrigado pela companhia. Bom dia, Natanael. Ótima segunda-feira para você e para todos que estão na escuta aqui do programa. Aqui no meu município choveu a noite toda, amanheceu com um friozinho gostoso, que não dá nem vontade de levantar da cama. Imagino, viu, André? Ela diz: mas vamos que vamos. Segundou. Vamos para mais uma semana com a bênção de Deus. É a nossa amiga Drica, lá do município do Bonfim. Grande abraço, viu, Drica? Está nos acompanhando aí, deve estar nos acompanhando pela 94.7. Obrigado aí pela audiência. Quem mais está por aqui? Rafael Maia, bom dia, Natanael. O cara é bom. Tirou Jalcer, tirou Denário, tirou Damião, tirou Arthur. E se perder a eleição, entra na justiça para se manter lá também. O cara é bom. É o Rafael Maia participando. É a participação aqui do ouvinte no 99115-2155. Fala, Cleison. Aliás, é o Cleison. Tudo bem, Cleison. Mais 3 pontos ontem, né, Cleison? Darlene. Tudo bem, Darlene?
2: Bom dia, seu Natanael. É a Darlene, aqui do Complexo Caju, município do Bonfim, sítio Família Mendonça, Darlene Almeida. Um bom dia, meu irmão, que Deus abençoe grandemente essa semana para todos nós.
0: Ok, Darlene, um abraço. O vídeo aqui do Jorge, o vídeo do Jorge aqui. Ademir, tudo bem, Ademir? Bom dia.
3: Bom dia, Natanael. Bom dia, ouvintes da Rádio Folha. Olha, Natanael, como é que o Arthur Henrique iria contar com o apoio da Tereza para a eleição suplementar, se ele não tinha nenhuma representação lá em Brasília para botar a filha da Tereza? Ele também é ingênuo, né? Quem tá com os cargos bons aí na mão aí é o governo do estado. A família Tereza aí, eles já mostraram que eles gostam de cargo público.
0: É o ouvinte aqui, Ademir, participando no 99115-2155. Obrigado, Ademir, pela participação. Sueli, bom dia, Sueli, tudo bem? Obrigado. Demas Santos também está por aqui. Bom dia, Natanael e ouvintes da Rádio Folha. Olha, Natanael, se o Arthur Henrique ganhar a eleição suplementar, os deputados que estão lá, pelo menos uns 15, passam para o lado do Arthur no outro dia da posse dele, igual fizeram com o Sampaio. Eram todos do lado do Damião. De repente, estão todos do lado do atual governador. É o Demas aqui participando. Eita. Sandro Lima, tudo bem, Sandro? Bom dia, meu caro. Sandro Lima, é vereador, né, lá no município de Iracema, Sandro. Bom dia, Natanael. Eita, que gafaram a Chapecoense ontem. É bom entregar logo a taça para o porco, diz aqui o Fábio Oliveira. Eita, Fábio, eu não vou levar em consideração não a tua mensagem, tu é flamenguista. Tu és flamenguista, não dá para levar em consideração não, né? Secando ontem, né? O Palmeiras todo destroçado. Teve um jogador expulso. Foi infantil ali numa falta, né? Que poderia ter sido amarelo, viu? Foi um pisão no pé, pô. Poderia ter sido amarelo. O árbitro ontem se embananou todinho naquele jogo, rapaz. Olha, sinceramente, aquele árbitro ontem se embananou todo. Acho que ele prejudicou os dois times ali na minha visão, viu? Se atrapalhou todo. Pra que no final ele deu 6 minutos, rapaz, pra ter aquela confusão todinha? Não havia necessidade, o jogo não havia parado tanto. 3, 4 minutos teriam sido suficiente para aquele jogo no segundo tempo. A arbitragem também, às vezes, ela chama problema, né? Essa arbitragem brasileira, às vezes, chama problema, meu amigo. Cadê? Tá pronto lá o vídeo do Jorge? Até perdi aqui. Primeiro aqui, ó, o Jorge tá participando com a gente, mandou o vídeo aqui.
4: Mão,
0: do trânsito de novo.
4: Desse jeito.
0: Deve ser contramão esse aqui. Da Carlos Pereira de Melo, reclamando do pessoal na contramão, né?
4: Todos os dias desse modelo aí, ó, sinal vermelho aí, ó. Aí, ó, aí, batendo no outro aí, é confusão aqui, aí, ó. Aí, ó, sinal vermelho aí, ó.
0: Rapaz, olha só.
4: Fiscalização zero, ó. Tudo sinal vermelho.
0: Cadê a fiscalização mesmo? Pra numa hora dessa, tá ali no cantinho, aí, só observando a situação, né?
4: Tantos acidentes aqui.
0: Sinal tá vermelho ali, os motoqueiros, todo mundo passando ali no sinal vermelho. Que coisa, rapaz. Cadê o respeito às leis do trânsito, à sinalização? E cadê a fiscalização também que não vê isso, né? Cadê a fiscalização que não vê isso? Tá demais, é todo dia isso. O Jorge tá flagrado constantemente esse tipo de infração no trânsito aqui na nossa cidade, principalmente ali na Carlos Pereira de Melo. Tem mais um vídeo dele aqui.
4: Bom dia a todos os ouvintes da nossa Rádio Folha. Aí, Natanael. Motociclista aí com uma criança na garupa, contramão na Carlos Pereira de Melo e vai passar o sinal vermelho. Olha lá, passou o sinal vermelho. Todos os dias. Segunda-feira, 7h32 da manhã.
0: Em plena segunda-feira, né, meu caro Jorge? O trânsito aí embaçado e o pessoal não respeitando as leis do trânsito, não respeitando as sinalizações também. Manda essa mensagem do Maurício aqui para mim, encaminha para mim essa mensagem, que é sobre o concurso do Tribunal de Justiça. Vou tentar buscar informações aí sobre o que ele pergunta, né? Sobre o concurso público do TJ. Gostaria de saber se já estão convocando os aprovados no concurso. Quem mais está por aqui? Lourival Braga também traz aqui vídeos pra gente. Vamos aqui então aos vídeos do Lourival Braga. Primeiro ele mandou um áudio aqui.
5: Bom dia, doutor Natanael Verde. Bom dia aos ouvintes do programa. Bom dia 100.3. Aqui é o Lourival Braga, mas retiro. Passar um áudio aí desse Tuxaua, da comunidade Aniquê,
0: Normandia.
5: São os 4 áudios que eu tenho passado com o seu passamento, para você ver a situação, até no dia que eu fiz. São anos e anos esse pessoal isolado aí. Estão isolados de tudo. Mas eu vejo muita propaganda aí disso, daquilo. Mas não é tudo isso aí que estão falando não, tá bom? Não é tudo isso não. Veja a situação, tá bom? Eu vou viajar essa semana para lá, vou fazer umas entregas para essa região. Eu vou descobrir mais comunidades isoladas que não estão sendo atendidas não, tá bom? Desculpe aí.
0: Olha aí, tem comunidades aí que não estão sendo atendidas, comunidades isoladas. Vamos aqui então, ouviu o áudio, o Tuxaua, né, que fala Lorival Braga encaminhou aqui pra gente. Tem que colocar aqui, Herrera? Sim, né? Vamos lá então acompanhar aqui o vídeo.
6: Cadê o prefeito? Cadê a secretaria do município que não olha essas comunidades? Só no dia da votação que ele vem olhar?
7: Acho que isso está errado. Está errado. Eu tô chamando de uma coisa. E essa estrada aqui, quando vocês. Como é que vocês estão isolados aqui? Não estão isolados?
6: Estamos.
7: Você sabe que está aqui como? Que nem de moto não conseguindo entrar aqui? Foi difícil me entrar aqui. Como é que vocês saem de. Carro não entra aqui mais não?
6: Carro não entra mais aqui não. Daqui nós saímos de pés aqui, empurrando moto velha aqui para chegar lá naquela BR lá. De lá que a gente vai de moto, até onde é que sim. Para pegar ônibus lá. Até os alunos que estudam na escola de Camará, o carro da escola não estão entrando. Por quê? Nós não temos ajuda desses prefeitos, ninguém tem ajuda de vereadores, que ganha, que corre nas comunidades quando precisa de voto. Chegam na comunidade, mas na hora que ganha, nem vem olhar mais. Vão olhar só na campanha política, onde eles vão querer se reeleger de novo.
7: E internet tem?
6: Tem não. O prefeito colocou uma internet velha aqui, até a bateria velha, não aguentou nem 2 meses. Espocou, estava podre aqui, tirei daqui, aí deu um trovão bem forte, queimou uma pecinha dela, entreguei para o tal de Alan para levar para lá, para trazer, para a gente poder colocar, e até hoje nunca chegou. Corri com o secretário agora, esse mês de abril, e falou que logo já estava chegando.
0: Aí vamos aqui para o segundo vídeo, né? Ele está falando da situação lá, a realidade local, comunidade Aniquê, município de Normandia, que está sofrendo também com esse período do inverno.
6: Só olha para o bolso dele, eu volto para eles, não olha não.
7: Estou aqui na comunidade Aniquê, isso aqui é município Normandia, Baixo Coutinho. Vou falar com o Tuxá Aniquê sobre essa condição dessa escolinha.
0: Tuxá, agora, o que sobre que a escola, né?
7: Os gestores daqui do município prometeu para vocês sobre essa escolinha aqui municipal.
6: Olha, senhor Olivão, o que eles me prometeram, disseram que iam mandar um material para poder ajeitar. Iam mandar um cimento para ajeitar aqui, para você ficar melhor do ensino das crianças. E aí eu mostrei aquela outra, aquela lá, que era a casa de apoio que está ali hoje, nós fizemos piso lá dentro. E ficou de mandar no mês de abril, mandar material, cimento, tijolo, não sei o que mais. Novo caminhão está chegando por lá, né? Está chegando com material. E até hoje, nós estamos cobrando, e até hoje essa secretaria é. O prefeito, nunca mais nem vimos esse prefeito. Só apareceu aqui no dia que estava pedindo voto para ele ganhar. Né? E hoje ele se escondeu, ou ele está debaixo da terra, ele cavou uma casa para ele debaixo da terra, para ninguém não chegar mais lá com ele, que é difícil. Gente.
7: Quantos alunos estudam aqui, Tuxão?
6: São 16 alunos que estudam aqui e hoje passa necessidade aí. Como está a paredezinha caindo aí? Cadê a ajuda do nosso voto para aqueles caras que a gente ganha, eles ganham nas nossas costas, nossos votos, e hoje não tem nada de acompanhamento. Olha a estrada aí. A estrada que já foi cobrada várias vezes com este prefeito, nenhum dos prefeitos nunca olhou para nós.
0: Ele está cobrando lá, né, do prefeito do município de Normandia, melhoria também aí na educação escolar indígena, comunidade Aniquê, município de Normandia. Então tá aí a fala do Tuxaua, né? Já pediram por diversas vezes aí e resposta mesmo, solução ainda nada, né? Solução que é bom aí para os problemas da comunidade indígena Aniquê, nada até o momento. Olha, deixa eu mandar um bom dia aqui para dona Luzia Ferreira de Souza. Ferreira. A dona Luzia Ferreira de Souza, ela é moradora lá do município de Mucajaí. Eu recebi agora no final de semana um vídeo do deputado Nicolete. Deputado federal Nicolete mandou um vídeo para mim. Olha, Natanael, o que eu descobri aqui no município de. Aqui em Mucajaí, uma ouvinte sua. Então, um abraço aí para dona Luzia Ferreira de Souza. Ô, dona Luzia, muito obrigado, viu? Pela audiência, pelo carinho aí. Ela diz que ouve todos os dias. Ele fez até um vídeo lá do lado da dona Luzia. Vamos acompanhar aí, Herrera. Coloca o áudio aí. Vamos acompanhar.
8: Fala, Natanael, da nossa Rádio Folha 100.3, ó. Olha uma fã do Nicolete e uma fã sua. Fala lá com o Natanael. A senhora escuta ele?
9: Eu adoro ele e aquela empregada dele.
0: Ah, é? Eita, Dona Luzia.
9: Eu só desligo o rádio quando ele termina com água, nunca mais.
8: Ah,
9: esse
8: olha
9: jogo, essa rádio vem daqui, não diz nada.
0: Ela ouve aqui. Tem.
8: Rádio Folha, Natanael tá de parabéns aí.
0: Tá aí a Dona Luzia Ferreira de Souza, lá no município de Mucajaí. Obrigado ao deputado Nicolete, que fez questão de gravar esse vídeo e mandar aqui pra mim. Legal, né? Em Mucajaí, a gente sabe, a gente tem uma audiência muito boa lá em Mucajaí. Espero que o sinal da rádio esteja chegando bem lá em Mucajaí. O pessoal possa participar mais e mais aqui com a gente, tá? Tanto pela live no YouTube, como também pelo nosso WhatsApp. Olha, a nossa meta aí de 60, tá perto, hein? A nossa meta de 60 likes aí da live de hoje. Então, cadê? Estamos com mais de 80 pessoas aí nos acompanhando. O nosso estado acenderam um alerta na Assembleia Legislativa e na OAB local. Ambas as instituições manifestaram forte preocupação com o acesso dos eleitores às urnas em áreas rurais, indígenas e ribeirinhas no dia 21 de junho. Ao contrário das eleições tradicionais de outubro, este pleito suplementar caiu exatamente no pico do inverno amazônico, né, isolando comunidades inteiras. E é aquela questão, fantasma da abstenção aí ronda essa eleição, né? Uma eleição que a gente... Essa eleição devido também ao período chuvoso aqui, estradas intrafegáveis, né? Estradas intrafegáveis, pontes que foram levadas aí pelas enxurradas. Então, o maior desafio do candidato não será convencer o eleitor, né? Mas sim fazer o eleitor chegar até a urna. Né? Sim fazer o eleitor chegar até a urna, meu amigo. Agora falando a respeito da situação, né? Todo inverno é a mesma coisa, né? Já falamos aqui da decretação de emergência em 7 municípios já, né? Um inverno rigoroso aí já afeta vários municípios aqui de Roraima, Bonfim, Iramutã, que já trouxe, Normandia, Alto Alegre, Amajari, São Luís do Anauá, Cantá, que também sofrendo com essa situação, Rorainópolis, que concentra esses municípios aqui. Eles concentram os maiores estragos já nesse período chuvoso. Já são milhares de pessoas aí atingidas pelas cheias, bloqueios totais aí em estradas, municípios isolados. E tá bem complicada a situação. E todo ano é a mesma coisa, né? Todo ano, infelizmente, é essa mesma história. O inverno chega, as vicinais somem e o povo fica o quê? Isolado, né? Isolado. Foi criado agora um gabinete de crise pelo governo do estado. Foi ativado um gabinete de crise para tentar socorrer aí as prefeituras. É necessário. Mas o que falta mesmo é planejamento preventivo, né? Que parece que não tem, não existe. As prefeituras deveriam cuidar das vicinais. Não cuidam corretamente das vicinais, das pontes, que jogam essa responsabilidade para o governo, né? Para o governo que tem, nesses últimos anos, ajudado aí as prefeituras, que sempre dizem que não tem dinheiro para fazer a manutenção, para manter as estradas vicinais, para recuperar as pontes. E tá aí. Só que a gente olha os diários oficiais, por ossos do ofício, né? A gente olha todos os dias os diários oficiais aí, tem várias licitações, contratações de empresas para recuperação de vicinal, pontes, são contratações, olha, milionárias. São contratações milionárias e parece que nada é resolvido, porque todo ano a gente está aqui, batendo nessa mesma tecla, falando das mesmas coisas, dos mesmos problemas que não são solucionados. João Silva, bom dia, Natanael. Estamos na limpeza no bairro Messejana. Valeu, João. Obrigado, um abraço.

dia, Natanael. Um bom começo de semana para todos nós. Estou assistindo no YouTube ao vivo. Valeu, Elisângela. Já deixou o like aí, o Elisângela? Elisângela Megias, deixa o seu like, viu? O nosso amigo Joaldo mandou aqui, Herrera. Mandou aqui, ó, fotos, tá ok? Essa daqui tu manda aqui pra mim, pra gente verificar, tá? Qualquer coisa eu peço pro repórter ir lá fazer essa matéria. Mas o Joaldo, ele comenta aqui, né? Bom dia, Natanael. Rapaz, seria bom se o povo exigisse uma terceira via. Mas fazer o quê? Eu não sei se ele fala o povo, se fala o PL, que ele cita aqui o ex-prefeito Arthur Henrique. Diz o Brasil ou é Roraima? O Brasil é Roraima. Ah, porque ele mandou aqui uma situação, né? Ele cita alguns buracos, né, nas avenidas aqui de Boa Vista. Tem um buraco aqui que ele manda que vai completar um ano. Já vai completar um ano de aniversário. Ele faz uma crítica aqui à gestão municipal, né, o Joaldo. Mas manda para mim essa primeira parte aqui, tá bom, Herrera? O áudio e o local aí, tá bom? Pra gente verificar essa demanda e essa pauta do ouvinte. Bom dia, Natanael. O Tribunal Regional Eleitoral de Roraima está igual água de salsicha. Não resolve nada. Só serve para punir os candidatos sem influência política. É o Antônio King. Natanael, já que o SMTRAN não fiscaliza o trânsito e o povo não se educa, a sugestão é instalar um guarda-reio na divisa aí das pistas, tanto na Avenida Carlos Pereira de Melo como na Avenida Taíde Teve. Na Avenida Taíde Teve é onde tem onde, acho que nem dá ali na Taíde Teve, né? Mas olha aqui a sugestão do Fábio Oliveira. Já que não, o SMTRAN não fiscaliza, o povo não se educa, né? Porque está aí desrespeitando as leis de trânsito, não respeitando a sinalização, os semáforos estão passando no sinal vermelho, andando na contramão, correndo risco aí de acidente. Ele diz que tal então instalar guarda-reio na divisa aí das pistas, né? Tanto na Carlos Pereira de Melo, que a gente tá vendo esses absurdos aí que o Jorge tem sempre feito vídeos e enviado aqui pra gente, pra produção do Bom Dia, como lá na Avenida Taíde Teve, também sugere aqui. Será o único jeito, né, o Fábio, fazendo isso pra ver se melhora, porque tá difícil, hein?

0: Natanael, me tira uma dúvida. Quem leva essa infraestrutura para as aldeias indígenas? É o prefeito, o governador ou a FUNAI? Depende, tem a FUNAI tem sua influência, né? Tem seu papel aí nas comunidades indígenas. O município também tem o seu papel, as escolas municipais, né, competência da prefeitura, a educação municipal, a educação estadual é competência do estado também, né, e tem outras situações aí, outras questões que são de responsabilidade da FUNAI, viu? As três esferas aí são responsáveis, viu, Maurício? As três esferas, estadual, municipal e federal. Nosso amigo Antônio Santos, lá no 13 de setembro, tudo bem?
1: Meu, Natanael, no meu ponto de vista, Arthur e Sampaio, essa linha do saco só,
2: do prefeito do município,
1: não há vantagem
2: na educação escolar indígena, comunidade Aniquim, município de...
0: Valeu, Antônio Santos, obrigado pela sua participação aqui conosco. São 9 horas e 9 minutos agora, 9:09. Roberto Ferreira. Tudo bem, Roberto?
3: Bom dia, meu amigo Natanael. Rapaz, o Sampaio vai pegar do estaca. Vai perder? Vai perder agora pro Arthur e vai perder a Assembleia. Ele não ganha mais para deputado. Então vai ser do estaca. Xé!
0: Bem, é a opinião aí do ouvinte, né? O programa e a Rádio Folha não se responsabiliza pela mensagem, pela opinião do ouvinte. É de inteira responsabilidade aí do ouvinte. Mas é aquela questão, né? Quem decide aí é o povo, né? Ninguém pode dizer aqui que fulano vai ganhar ou fulano vai perder, isso, aquilo, né? A gente só vai saber depois que as urnas forem devidamente apuradas. Depois que o povo for lá votar, né, depositar o seu voto em determinado candidato, e na apuração também das urnas, que você vai acompanhar aqui na Rádio Folha FM 100.3, tá bom? Bom dia, Natanael. Não me identificar. A Escola Estadual Professor Edmilson Lima Cavalcante, comunidade Tabalascada. Ontem os alunos tiveram aulas e a merenda foi servida da morida de peixe. Isso é correto? Acho que é uma pergunta, né? Ontem foi domingo. Escola Edmilson Lima. Olha, não sei qual é o cardápio, né? Não sei qual é o cardápio da merenda aí da Escola Estadual Professor Edmilson Lima. Mas da morida é uma comida regional, né? É um alimento regional aqui dos roraimenses. Talvez, não sei se já havia tido antes, né, esse tipo de merenda lá, ou se foi a primeira vez. Os alunos tiveram aula. Mas teve aula domingo mesmo, ô meu caro? Domingo, foi ontem mesmo essa? E serviram da morida. Da morida é boa, né? É comida muito boa. Foi sábado, né? Teve aula sábado. E serviram da morida. Deve fazer parte agora do cardápio. Né? Deve fazer parte do cardápio agora aí da Escola Edmilson Lima Cavalcante, lá na comunidade Tabalascada. Alex tá por aqui também. Tudo bem, Alex?
4: Bom dia, Natanael. Rapaz, deixa eu lhe falar. Bom demais, hein? Inverno não tá, vai salvar muito perfeito. O prefeito morre, não vai mudar esse mês não, esse inverno, não vai mudar pra me dar decretar estado de emergência. Natanael, infelizmente é assim. Né? Espero que eles decretem e façam mesmo o que deve ser feito.
0: É, porque.
4: É a minha bênção, né? Pra eles fazerem o que deve ser.
0: Porque vão poder, né, Alex?
4: Valeu, Natanael, um abraço.
0: Valeu, meu caro, um abraço, Alex. É aquela questão, os órgãos de controle, né? Os órgãos que fiscalizam aí devem ficar atentos também nesse período aí, porque com a decretação de emergência por parte dos municípios, aí os prefeitos dos municípios vão poder contratar sem licitação, isso, aquilo. Tem que estar de olho. Tem que estar de olho naquilo que vai ser contratado. E no valor também, se corresponde com a realidade, né?
5: Bom dia, Nathanael. Você está falando com relação à responsabilidade dos municípios, ou irresponsabilidade, eu concordo. Por exemplo, na prefeitura de Florianópolis, o prefeito Pinto do Equador gastou ano passado mais de R$1 milhão para show daquela banda Bonde do Forró.
0: Bonde do Forró. Prioridades, né, meu caro Eliildo? Bom dia, Natanael. Uma semana abençoada para todos nós. Nossa amiga Iracema, lá no Truaru. Tudo bem, Iracema? Um abraço, viu? Obrigado aí pela audiência. Olha aqui, Herrera. Município do Cantai. O pessoal mandou vídeo. Eita, tá debaixo d'água. Manda aí pra gente, Herrera. Pessoal, mais de 50 anos sofrendo ilhados por falta das autoridades fazerem um aterro com galeria. A estrada que dá acesso lá à região da comunidade Jacaminzinho, viu? E Taboca também. Por lá, situação bem complicada. Era providenciar aqui os vídeos pra gente colocar aqui. Bom dia, meu amigo. Aqui no Bonfim tem uma escola de tempo integral, mas nunca funcionou. A grande parte da escola aqui no município não tem uma biblioteca ou sala multifuncional para os alunos PCD. E sem uma reforma adequada. Reclamação que vem lá de Bonfim. Oi, bom dia. Esse programa do Natanael é... do Natanael. Bom dia, Natanael. Que Deus nos permita que o mês de junho seja cheio de saúde e sabedoria. Já deixei meu like de 65. Ah, legal. É a Selminha. Selminha Fernandes. Tudo bem, Selminha? Ela diz, eu aqui gripada, mas ligadíssima nesse maravilhoso jornalismo. Saúde pra ti, viu? Que recupere logo essa gripe. Tá ok aí, Herrera? Não dá? E o que que é? Ah, entendi. Carlos, bom dia, Carlos.
6: Bom dia, Natanael. Natanael, é verdade, ele só faz uma maquiagem nas estradas, pontes, só no tempo da eleição. Ele larga de mão, pega o dinheiro, filho. Tá certinho, só faz maquiagem. Bom dia aí.
0: Bom dia, Carlos, obrigado pela sua audiência, pela companhia. Deixa eu ver quem mais está conosco aqui, acompanhando o Bom Dia 100.3. Já já eu volto aqui pro... para o alô novamente. Mas vamos falar aqui. Olha, Roraima encerrou o primeiro quadrimestre de 2026 com despesa total com pessoal equivalente a 44,89% da receita corrente líquida ajustada. Percentual abaixo aí do limite prudencial estabelecido pela Lei de Responsabilidade Fiscal. Os dados foram divulgados pela Secretaria Estadual da Fazenda, Cefaz. De acordo com a legislação, o limite máximo de gastos com pessoal para o Poder Executivo Estadual é de 49% da receita corrente líquida, enquanto o chamado limite prudencial corresponde a 46,55%. Com o resultado registrado no período, o Estado manteve uma margem de 4,11 pontos percentuais em relação ao teto legal. Os números indicam uma redução gradual do comprometimento da receita com despesas de pessoal nos últimos anos. Conforme a série histórica apresentada pela Cefaz, o índice atingiu 51,61% no segundo quadrimestre de 2023, ultrapassando o limite máximo previsto pela lei. No quadrimestre seguinte, o percentual permaneceu acima do teto em 49,28%. A partir de 2024, os indicadores passaram a apresentar queda progressiva. Segundo dados da Receita da Secretaria da Fazenda, o percentual caiu para 44,89% no primeiro quadrimestre de 2026, apresentando uma redução de 6,72 pontos percentuais em relação ao maior índice registrado na série histórica recente. E olha, PEC que acaba com a escala 6x1 de trabalho. Vamos falar sobre a PEC que acaba com a escala 6x1 de trabalho. O texto já chegou ao Senado e está aguardando o encaminhamento do presidente da Casa, Davi Alcolumbre, para a CCJ, que é a Comissão de Constituição e Justiça. A mobilização agora será por lá, né? O líder do governo, o senador Randolfe Rodrigues, quer que tudo seja aprovado até junho, ou seja, antes do recesso parlamentar, que começa no dia 17 de julho. Enquanto isso, a oposição já reagiu. Na semana passada, 36 senadores assinaram uma PEC prevendo a jornada ilimitada de horas, ou seja, contra a 6x1. E aí a gente fala de 16 senadores do PL, 5 do Republicanos e do PP. Mas tem senador também do PSD, do Novo, do Podemos, do Avante, do PSDB assinando. O senador Rogério Marinho do PL, que está encabeçando essa proposta, ele comentou o seguinte, diz que quem quiser trabalhar num determinado dia do ano e num determinado horário, tem a possibilidade de fazer livre negociação com os patrões ou por ocasião da sua contratação ou através do seu sindicato e que seja remunerado também por horas trabalhadas. Se você quiser trabalhar 20 horas, 30, 40 horas, é possível, foi o que comentou Rogério Marinho. Essa PEC, ao contrário da 6x1, já teve andamento, né? Foi encaminhada para a Comissão de Constituição e Justiça e aguarda relator. Uma reunião de líderes esta semana pode tratar aí do assunto, definir os próximos passos. Lembrando que a semana é mais curta por conta do feriado de Corpus Christi na quinta-feira. Já tem isso também. Oi, bom dia. Um programa de excelência. Valeu, obrigado. É Snook. Tá escrito Snook aqui. Final 0093. Um abraço. Chicão Boiadeiro. Tudo bem, Chicão Boiadeiro?
7: Bom dia, Natanael. Passando aqui rapidamente. Olha só. A Câmara de Boa Vista tem o quê? 21 vereadores eleitos. Cara, eu queria que esses caras tomassem um pouquinho de vergonha na cara e deixassem de ser os vereadores de Instagram. Quando chega em época de pré-campanha, tá todo mundo com um sorrisinho bonito. Mas os caras não vêm aqui na HC14, na HC13, na HC10, na HC8, onde a galera tava pescando esses dias. Meu amigo, tem duas lagoas ali que dá de fazer essas saídas d'água, dá de fazer umas galerias. Por que eu tô falando isso? Sou motorista de aplicativo também, quando nas horas vagas eu sempre tô fazendo aplicativo, e eu vejo a dificuldade daquelas pessoas, principalmente no período chuvoso, né, pra deixar seus filhos na escola ou pra saírem pra trabalhar, cara, porque os motoristas não chegam até lá, tá? Fica complicado. Pra esses caras aí, ver se ele tira a bunda da cadeira e faça alguma coisa pela população, ao invés de estar no Instagram postando fotinha bonita.
0: Aí, a crítica do Chico, Chicão Boiadeiro. Bom dia, Natanael, tô ligado no Bom Dia, passando para desejar uma boa semana ao grupo de comunicação e a todos os ouvintes. Nosso amigo Rodrigues Alcântara, motorista de aplicativo, convidou nós para tomar café. Olha aqui, tá tomando o cafezinho dele, café com leite, tapioquinha. Rapaz, tá bom, né? Beijo de tapioca. Valeu, Rodrigues. Eu não sei nem se... não tem nada, eu acho que... dá um jeito, né, Rira? Vamos ter que dar um jeito, rapaz, senão o bicho vai pegar. Eu tô com uma fome aqui danada, viu? Bom dia! É o Nivaldo, lá do Bela Vista. Tá nos acompanhando aqui pela TV, mandou uma foto. O VAR Palmeiras, olha, disse que o VAR Palmeiras joga com vocês. Vamos fazer um campeonato só do Palmeiras. Nivaldo do Bela Vista. Olha, eu vou te falar uma coisa, esse campeonato era pra ser só do Palmeiras mesmo, viu? Acho que na 17ª rodada que nós estamos, né? E parou agora para a Copa. Era para ser só do Palmeiras, ô Nivaldo, se o Palmeiras não tivesse tido uns vacilos aí que não costuma ter. Ixi, era para estar ali à frente do Flamengo, não era nem para estar falando em Flamengo disputando o campeonato com o Palmeiras. Era para falar só do Palmeiras, viu? Mas segue o líder aí, viu? Segue o líder. O líder é o Palmeiras. Já diz aqui a amiga Leide, né, Leide? Palmeirense aqui, do nosso grupo. Segue o líder que o choro é livre, né, Leide?

0: Deixa eu colocar um áudio aqui.
1: Ô, Natanael, bom dia.
0: Tudo bem? Acho que é o Laurentino, né?
1: Natanael, eu sou Feliciano. Eu moro aqui Feliciano. Na Vicinal São Manuel, aqui na região do Paiano, município de Alto Alegre. Natanael, nós tivemos aqui um problema sério. Passei 2 anos e pouco aqui ilhado. Até que a juíza de Alto Alegre conseguiu abrir a estrada. Tem uma senhora que mora aí na beira da estrada, passando terreno dela. Ela mora no meio dessa vicinal. Ela se trancou essa estrada. A juíza conseguiu abrir, com a liminar. E aí ela recorreu por Boa Vista. E lá ficou assim. Ela conseguiu, o governo, fazer outra estrada para emendar com a vicinal. Pegando por dentro do terreno dela, na beira, pelo outro lado. O governo veio, mandou fazer a estrada, mas só dentro do terreno dela, não emendou para a vicinal, sabe? Eu não sei como é que a pessoa consegue um negócio desse, fazer estrada só para um governo. Eu acho que não existe isso aí. Até o encarregado da firma falou que não existe isso aí. Estrada só para uma pessoa. Aí está meu menino sem estudar, que o carro escolar disse que não vai fazer estrada, o pedaço que falta com o carro escolar, e com toda a razão, não tira o método deles, que não tem estrada para emendando com a outra, com a vicinal mesmo. E nós estamos aqui nesse problema, sabe? Menino sem estudar por causa disso aí. Quando está em chutinho seco, até que eu mando eles ir de moto. Mas, estando molhado, não tem como. E tem um garapé também, que tem outro desvio, quando eu passava ali pela fazenda do Timó, que ele enche e não deixa a gente passar. Então, a mesma pendenga. Agora, eu não entendo, é como uma juíza abre a estrada, ela consegue fechar a estrada sem mandato judicial para ela fechar, sabe? E o que ficou foi para nós voltar lá com o juiz para dizer se estava tudo ok ou não, e nós não fomos chamados. E estamos nessa situação aí, difícil, sabe? Não entendo a justiça. Por que a justiça faz isso? Ainda estou por entender ainda esse negócio. Porque não, ela não tinha mandato judicial para fechar a estrada de jeito nenhum. Então eu quero alertar as autoridades aí. Por que isso aí? Alguma autoridade esteja me escutando? Por que o governo manda fazer estrada só dentro do terreno de uma pessoa, beneficiando só uma pessoa? E ali há milhões gastos numa estrada daquela. Para beneficiar só uma pessoa, isso aí é dinheiro da nação. Isso não pode acontecer um negócio desse. De jeito nenhum. Eu estou indignado com isso, viu, Matanel? Porque a gente fica na mesma situação agora, viu? Estamos na mesma situação que eu vivi aqui 2 anos e pouco ilhado aqui. E passar 5 anos ilhado aqui dentro desse
0: complica,
1: lugar.
0: Complica, né?
1: E agora continua a mesma pendência. Alô, Natanael, eu agradeço aí o teu programa maravilhoso, viu? Que Deus proteja.
0: Tá, tá registrado, bom, viu, o meu caro Feliciano? Tá registrado aí. É, tomara que... Pois tá, já passou da hora, né, de darem um jeito nisso aí, rapaz.
2: Bom dia, meu amigo Natanael. Então é uma alusão com o Neyri na Vicinal 2, PA Nova Amazônia. Natanael. Então é uma alusão com o Neyri na Vicinal 2, PA Nova Amazônia. Eita,
0: não deu pra ouvir, né?
2: Uma alusão pra dona Maria, que tá pra rua cuidando, tratando de saúde. Ela tá te ouvindo direto lá, tá? Tu nunca mais falou o nome dela aqui no PA Nova Amazônia. Dona Maria, seu Raimundo, Davi, o Fogoió.
0: Pois
2: tô
0: é.
2: Tô te ouvindo aqui, só dona Maria tá na rua.
0: Tá bom, meu amigo Fogoió, rapaz. Meu amigo Fogoió aí mandou esse áudio pra gente. Alô, Nusca, Dona Maria, seu Raimundo. Um abraço aí pra todo mundo. PA Nova Amazônia, lá no Bamerindos, né? PA Nova Amazônia, região do PA Nova Amazônia ali. Um abração aí, obrigado pela audiência. Olha, a Iracema disse que já deixou o like dela de número 73. Valeu, Iracema, obrigado. Batemos aí a meta, né, Reira? Passamos aí da meta. Olha, o governo... Na rua, né? Governo na rua chega a Boa Vista amanhã, dia 2, para levar serviços públicos gratuitos diretamente às comunidades, ampliando o acesso a direitos e à cidadania. Esse encontro da cidadania, realizado com a participação aqui do governo do estado e do governo federal, vai ser realizado na Casa Amarela, lá no Senador Hélio Campos, na rua Isídio Galdino da Silva, com atendimento das 8 da manhã às 5 horas da tarde. Os visitantes aí do governo federal na rua, em Boa Vista, terão à disposição um conjunto de cerca de 100 serviços públicos gratuitos e sem agendamento, tá? Com oportunidade de sair do local com demandas plenamente atendidas. Entre os serviços mais procurados estão perícias do INSS, vacinação para todas as idades, microchipagem de cães e gatos e atendimentos de saúde. Estarão disponíveis também atendimentos de serviços estaduais, como renovação da CNH e emissão da nova carteira de identidade nacional. Esta é a 20ª edição do Governo do Brasil na Rua, uma ação interministerial coordenada pela Secretaria-Geral da Presidência da República, que reúne diversos órgãos federais e parceiros locais também. Ah, então é por isso que o Guilherme Boulos, né, que é da Secretaria da Geral da Presidência da República, já está aqui em Boa Vista, viu? Guilherme Boulos está aqui em Boa Vista para lançar esse programa Governo do Brasil na Rua, iniciativa da Secretaria Geral da Presidência da República, do qual ele é titular. Evento que acontece amanhã, viu? Então, Guilherme Boulos já está aqui em Boa Vista para o lançamento desse programa amanhã. Lá na Casa Amarela, na N21, no bairro Senador Hélio Campos. E olha, a economia brasileira cresceu 1,1 ponto no primeiro trimestre, trazendo um leve alívio. No entanto, analistas da Fundação Getúlio Vargas alertam que a tendência para o restante do ano é de desaceleração. O mercado segue pressionado pelos juros altos, né, inflação e pelas incertezas globais de 2026, que vão desde os conflitos no Oriente Médio até o cenário eleitoral. Enquanto isso, o Brasil continua perdendo espaço no ranking das maiores economias do mundo. O crescimento pífio é comemorado com vitória, né? Mas a realidade é dura. Estamos andando aí de lado enquanto o resto do mundo avança. O resto do mundo avança e o Brasil está aqui, ó, andando de lado. Para fechar aqui, o comportamento do presidente Lula chamou a atenção no cenário internacional. O petista demonstrou forte irritação pública após o governo dos Estados Unidos classificar as facções brasileiras PCC e Comando Vermelho como organizações terroristas internacionais. O Palácio do Planalto reagiu de forma protocolar, usando o velho argumento da defesa da soberania nacional. Ver o governo brasileiro melindrado aí porque criminosos foram chamados de terroristas é, no mínimo, constrangedor, não é? É, no mínimo, constrangedor. Soberania se defende combatendo o crime, não protegendo a imagem de facção, que é o que a gente vê desse governo. 9 horas e 30 minutos agora, 9h30.

0: Deixa eu ver quem tá por aqui conosco também. O Edivan, Edivan Silva.
1: Bom dia, Natanael. Bom dia a todos os ouvintes da Rádio Folha. A 100.3 é melhor. Natanael, primeiro parabenizar, né? A gente pediu tanto lá a ponte lá do Ereu, dessa comunidade da Santa Inês. E pedimos levantamento ali da ponte ali na piscina 1 da Água Boa em Caracaraí. E antes do governador Denário sair, ele mandou fazer, entendeu? Fez tanto a ponte que estava há 3 anos quebrada, né? Do lado da comunidade da Santa Inês. E também o aterro lá, né? Levantamento do aterro. Porque hoje nós não estamos ilhados, graças a Deus.
0: Ainda bem, né?
1: Mas eu também pedi essa do Pianor Amazônia, Cruaru. Pianor Amazônia ali no Cruaru, entendeu? Que fizeram até o colégio e a parte da outra parte, que é de 20 quilômetros, não fizeram. Que é a Boieira do Amor que a gente fala. Então, hoje está um transtorno lá. Mas eu pedi ela várias vezes que ia ficar desse jeito. Mas a gente não foi atendido. Agora, estamos no inverno agora, e mandaram a equipe para lá. Um dia depois que nós fizemos a denúncia aí. Tá bom? Abraço. Deus abençoe.
0: Valeu, Edivan. Sandro Lima. Bom dia, Sandro.
2: Bom dia, meu amigo Natanael. Quem fala aqui é vereador Sandro, meu amigo. Queria que você desse uma reforçada aí para nós. Procurar aí da prefeita Marlene, qual o motivo que ela não está pagando os funcionários do município de Iracema, no qual nós sabemos que tem dinheiro no caixa.
0: E não está pagando os servidores, rapaz. Cadê o pagamento do funcionalismo público, dos servidores públicos aí em Iracema, hein, prefeita Marlene? O espaço aqui está aberto, né, para justificar o que está acontecendo aí, que os servidores não estão recebendo seus salários em dia. Aí fica difícil. Para finalizar aqui, o áudio Elizu, mandou um áudio aqui, vamos lá. Bom dia, Elizu.
3: Bom dia, amigo Natanael. Senhores ouvintes da Rádio Folha, esta segunda-feira, manhã quase que ensolarada, né? Nossa Roraima querida e abençoada. Amigo Natanael, eu ouvindo ontem a entrevista do ex-prefeito Arthur Henrique, eu pude notar algumas peculiaridades que me chamaram a atenção. Por exemplo, quando ele cai na administração de Antônio Denário, seu maior parceiro e ajudador político no momento, o homem que vai fazer a diferença na campanha dele, segundo eles, e Arthur Henrique simplesmente, né, arrebentou com a administração de Antônio Denário. Quando disse que terá que reconstruir o estado de Roraima se ganhar a eleição, né? E que terá que reconstruir Roraima, porque Roraima não tem escolas. O ex-governador disse que não fez escola, disse que não fez, não atuou na saúde, não atuou na segurança. Ou seja, Arthur, em suas palavras, deixou claro que não tem nenhuma admiração pelo trabalho do ex-governador Antônio Denário. Mas que, pelo contrário, tem muitas críticas, críticas contundentes, críticas seríssimas. Que isso só isso deveria fazer o ex-governador analisar, né, a permanência do seu apoio ao Arthur. Porque como é que alguém vai caminhar ao lado de alguém que só critica o trabalho deixado por esse alguém? Quer dizer, eu não tenho nenhum elogio para o trabalho do Denário, mas quero os possíveis votos que Denário pode trazer para mim. Eu acho isso um casuísmo e que o senhor ex-prefeito deveria pelo menos pedir desculpa a Denário, né? E se Denário tiver sangue nos olhos, que nem diz lá no Nordeste, ele pula fora dessa canoa que só joga água e lama na imagem dele. Porque Denário supostamente será, né? Anseia ser candidato ao Senado. E com essa queimação que Arthur tem feito do nome dele, da administração dele, né? Vai ficar difícil para Denário ser candidato vitorioso ou ser o apadrinhado ou a apadrinhada que ele vai lançar. Valeu, Natana. É um bom dia a todos. E abre o olho, Roraima. Abre o olho, Roraima. Viu? Outra coisa. Por que Arthur não bota o vice dele para ser candidato no lugar dele, já que disse que para onde Denário apontar o dedo? E para onde Arthur dizer que vai, todo mundo vota? Então é só botar o vice no lugar dele, vai, né? Já que ele não pode, segundo a lei, que ele bote o vice, né? Ou tu sabe quem é o vice dele? Eu não sei. Essa população também não sabe. É mais uma azeitona na vida do Roraimense. Valeu, bom dia a todos.
0: 9:34, 9:34, olha, um ciclista de 72 anos morreu após ser atropelado por um ônibus escolar na BR-174 aqui em Boa Vista na manhã de hoje. Esse acidente ocorreu por volta das 5 horas da manhã no quilômetro 461 da rodovia no sentido Boa Vista-Mucajaí. De acordo com a PRF, o ônibus e a bicicleta seguiam na mesma direção quando houve a colisão na traseira da bicicleta seguida do atropelamento do ciclista. Ainda segundo a PRF, o motorista do ônibus foi submetido ao teste do etilômetro, que apresentou resultado negativo para consumo de álcool. Os levantamentos iniciais da PRF apontam que no momento do acidente ainda estava escuro e o trecho da rodovia não possui iluminação pública. Equipes do IML e da perícia criminal estiveram no local

Alô, Matos, bom dia. Ele faz um alerta aqui, tem algumas pessoas colocando aqueles ferros de vergalhão, colocando no meio da calçada, bem na esquina, para colocar aquelas bandeiras de propagandas de comércio. Depois eles tiram as bandeiras e colocam um tijolo. Ele diz aqui, tem que ficar livre, ficar só o ferro livre. Isso é muito perigoso, diz aqui. É o Matos. Bem, gente, 9 horas e 36 minutos, vamos finalizando por aqui esta edição do Bom Dia 100.3, agradecer a todo mundo que participou conosco. Bom dia para Daniel Pinto, para Sebastiana. Bom dia, Sebastiana, acompanhando pelo YouTube. Ela disse que não está recebendo a notificação. Ela tem que estar procurando, viu? Lourenço Alves, bom dia. Daicelma Fernandes também está por aqui. Reinaldo Souza, a Elma, Cecília Nascimento. Tudo bem, Cecília? Ouvindo a melhor do estado. Ela diz, Antônia Belém também está por aqui. Oba, Natanael, bom dia, tudo bem, Antônia? Reinaldo Souza, José, Elisângela Megias, Tiago Amorim. Uma turma aqui ligada com a gente, muito obrigado. E batemos, né, a nossa meta. Estamos terminando com mais de 70 pessoas aqui nos acompanhando, nos assistindo simultaneamente e com mais de 80 likes também. Fran Amorim, bom dia, Fran, um abraço. Ela diz na vicinal Santa Rita, agora mesmo, é que tá péssimo, Natanael. No verão já tava do jeito que tava, imagina agora no inverno, vicinal Santa Rita. Bem, gente, tá vindo aí o É Show com Evelyn Campos. Tchau, tchau para todo mundo e até mais.

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10: E aí, meus amores, bom dia! Sejam bem-vindos ao programa mais pop da cidade, que tá entrando no ar agora, às 9h44 da manhã, em ponto! Eita, que maravilha, hein? Que coisa, hein? Sejam muito bem-vindos ao programa mais pop da cidade, comigo, Evelyn Campos. É um prazer estar aqui com você hoje, meus amores, um prazer, assim, enorme. Hoje é dia 1º de junho, é o Dia Internacional da Criança. Ainda mais você que é adulto e não tratou direito a sua criança interior. Também é o Dia do Carroceiro e Dia Mundial do Dinossauro. Para aqueles que acreditam que tiveram dinossauros, né? Tem muita gente que eu já conheci que é contra, tem gente que não acredita. É aquele mesmo grupo de pessoas que não acredita que o homem veio do macaco, né? Tem isso também, gente. Aí a gente entra numa área da biologia que eu já não tenho muito argumento. Ó, estamos começando não só mais uma segunda-feira, não só mais um mês, mas também uma semana agradável, né? Que tá... Vamos trazer essa agradabilidade pra esses dias, né? E eu vou logo deixar você bem à vontade, passando o bizu pra que você fique mais pertinho da gente. Anota nosso WhatsApp aí, é o 991-15-2155. É, você pode mandar tua mensagem, você pode pedir música, a gente pode conversar aqui nos bastidores. Você pode mandar um recado, um aviso. O que você quiser, né? E olha que esses dias, né, estão meio chuvosos. Eu tô levemente resfriada aqui. Eu acho que vocês estão sentindo que a minha voz está mais grave hoje. Não é de sono não, gente. É de resfriado mesmo. Tô aqui com vocês e vamos até às 11h30 com muita música, muita informação em oferecimento do folhabv.com.br. 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Aqui, a gente vai começar de música. Vamos começar com um pedido de um ouvinte que foi na sexta-feira passada. Só que foi uma sexta-feira muito agitada, teve o sorteio dos 10 Pix, que já foi o sorteio, viu gente? Acabou o sorteio, viu? Quem ganhou, ganhou, é. E aí, me pediram essa música do Menos é Mais, Champagne, que é um lançamento também. E lançamento é com a gente. Então a gente vai começar o nosso programa com o Champagne do grupo Menos é Mais. A gente segue com BTS, Swim. Eu sei que tem muita gente aqui só esperando um BTS. E a gente segue o nosso programa com muita música boa. Muita música pop. Né? Até as 11h30. Eu quero mandar um cheiro cheiroso pra Marta Mariano, que tá na nossa sintonia aqui, me mandando mensagem. Marta, deixa eu trabalhar, Marta. A Marta, menino, me pedindo trabalho da faculdade essa hora da manhã, Marta. Teve o final de semana todinho pra tu me pedir, tu me pede agora em cima da hora. Pra tu ver, né? Mandar um beijo também pra Ellen Roth, a minha podóloga maravilhosa. Inclusive, vamos até marcar horário, né, querida, esse mês. Pensa numa podóloga maravilhosa, especialista. Você é uma experiência sensorial fazer o tratamento com ela, viu? Você tá achando o quê? Meu bem! E ela tá só na escuta. Um ótimo dia pra você, querida. E vamos começar o nosso programa com champanhe. Começando o mês assim, estourando champanhe, com boas energias, como a gente sempre faz.

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2: 10 horas.
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da Rey, que tá fazendo muito sucesso, fez, né? Teve seu ápice, mas ela ainda tá fazendo show pra caramba na Europa. Também rolou Alto Reverse do Rapa, teve My Universe do Coldplay com BTS. Porque BTS aqui, né? Eu sei que vocês gostam. Música demais. Teve Tudo Para Amar Você da Marina Sena, Tcha Tcha Tcha no último bloco do Bruno Mars. Essa versão dele tá legal, né? Bruno Mars é aquele que faz música legal mesmo sem estar apaixonado. Yeah. Teve Deixa do Lagoon com Ana Gabriela, teve Swim. E a gente começou o programa com Champagne. E você, meus amores, como é que vocês estão aí começando esse mês, essa semana? A energia tá boa? Vocês estão aí, né, buscando o que pra esse mês? É mês junino! Ah, já estamos se organizando pra arraial. Até aqueles arraiais que a gente faz em família. Ah, é tão legal. É o período em que a gente mais sai da dieta. Ah, e essa não. Então, já que é pra gente dar uma exageradinha, né, em algumas coisas, é bom a gente cuidar da nossa saúde. Lá no folhabv.com.br você encontra várias matérias muito legais que te orientam a se alimentar melhor, a buscar o melhor pra sua saúde. E olha que não tem só isso, não. Tem as colunas, tem coluna social, tem o Momento Zen, que tá lá também. Inclusive, essa semana vai sair o Momento Zen do mês de junho. Ah, vai ser legal demais. Vocês vão gostar. Vai ser legal. E enquanto você dá uma voltinha por lá, a gente continua o nosso show por aqui, viu? E é desse jeitinho que a gente vai. A gente vai com Cleiton e Romário pra continuar o nosso show. Qualquer coisa, manda mensagem no 991 15 21 55. Pede teu som e bora começar esse mês.

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5: 10h58.
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Essa maravilhosa! Sempre tem espaço aqui no nosso show pra ela. Sempre, sempre terá. São 11h09 da manhã. Vamos fazer o nosso momento zen de hoje? Gente, preparei esse momento zen bem especial. Acabei de preparar o momento zen do mês. Já, já, tá lá no folhabv.com.br. E esse mês promete. É, meus amores. Junho começa pedindo uma reorganização interna. Mais uma vez? De novo, toda hora. É tipo isso mesmo. Vocês estão achando que resolveram tudo? Resolveram nada. A gente sempre tem muita coisa pra resolver. Sempre tem uma poeira debaixo do tapete pra gente limpar. Uma gavetinha bagunçada pra gente arrumar. E o nosso alinhamento, todo o céu está aí nos colocando numa energia muito legal. Vocês sabiam que ontem foi a lua cheia azul? É a lua dos Smurfs. É porque quando geralmente tem duas luas cheias no mês, a segunda é chamada de lua azul. E é a lua dos Smurfs, pra quem é fã da série. Eu, pelo menos, quando era criança, adorava os Smurfs. Gargamel não se deu bem ontem. E é uma lua muito boa, porque ela tava em Sagitário, né? Ainda está em Sagitário. Só que hoje ela está minguando. Então a gente vai entrar o mês meio que... Sabe por quê? Porque quando tá a lua minguante, é a hora de realmente limpar a bagunça, né? Que a gente fez na lua crescente, na lua nova, na lua cheia. E aí, né? A lua minguante em Sagitário traz questionamentos. Ela não é uma lua tranquila, não. Esses questionamentos são profundos, sobre direção, propósito, escolhas. A gente lida com aqueles arrependimentos. É uma lua que pede liberdade com muita verdade. E aí, né? A gente tem a numerologia do 8, né? Que pergunta assim, o que você tá sustentando, né? Quantas responsabilidades você tem? Você não tá pirando, não? Tudo tem uma construção, né? Leva seu tempo e tem uma consequência. Será que vale mesmo a pena carregar tudo isso sozinho ou sozinha? Esse orgulho não ajuda, não. O excesso de preocupação atrai uma mente cansada. E muita dificuldade de descansar de verdade. A mente ocupada, meu bem, não tem pra onde fugir. Por isso, a gente fica numa sensação de estar sempre em alerta. Toda hora tem que resolver alguma coisa. Ai, meu Deus, ai, ai, ai. E aí, isso não faz bem nem pra nossa saúde, nem pro nosso espírito, nem pra nada na nossa vida. E junho já começa falando, não é assim que tem que ser esse mês. Você precisa aprender a pegar leve de uma maneira em que esteja voltado pra tua realidade. Não é como eu tô falando aqui. Só você sabe como é tua vida, tua rotina, as suas condições pra que você crie novas condições. É uma adaptação. Por isso, o próprio alinhamento já nos ajuda com isso. Mercúrio e Vênus estão no signo de Câncer, nos preparando, né, pro próximo da mandala zodiacal. E as relações entram num período mais afetivo, mais sensível. Eu não falei que até o Dia dos Namorados a gente vai viver os nossos amores com intensidade? Por isso estaremos com a sensibilidade mais aguçada. Vamos lembrar mais afetivamente das coisas, né? Vai marcar mais o coração do que a cabeça. Por isso, a gente vai querer mais acolhimento e valorizar os vínculos verdadeiros. Essa fase também pode trazer uma certa carência, apego emocional e aquela vontade de ficar falando as mágoas guardadas lá de 1978. Não, gente, pela fé, é mágoa, joga fora, a lua minguante tá aí pra isso. Olha, se eu fosse guardar rancor, todas as pessoas que ficavam rindo de mim na escola... Gente, eu passei por tanto bullying. Era todo dia chegando chorando em casa, escondendo da minha mãe pra minha mãe não me ver chorando. Vocês imaginam? Vocês acham que é suave? Minha infância foi só bullying.
Eu não tive um dia de paz na escola. Inclusive, foi o período mais terrorista da minha vida. Ai, gente. Mas eu tive que aprender a ressignificar minha vida. Eu o quê? Ser uma adulta toda hora lascada porque eu guardo minhas mágoas do passado? Não, né? Por isso, esse negócio de ficar guardando mágoa não dá certo. Não sabe perdoar? Entrega pra Jesus. Que Jesus te ensina, meu bem. Pode ter certeza que ele ensina. Ele cria um meio, ele bota ali tu numa situação que tu aprende. Desse jeito. E o conselho do dia também reforça essa energia. O universo pede recuperação emocional. E isso não é preguiça, não é fraqueza, isso não é atraso. Até porque, se a vida não te freia, você mesmo não vai se frear, né? É por isso que eu digo sempre pra vocês, gente, aprendam a pegar leve, né? Criem as próprias estratégias antes que a vida crie a delas, né? Aí, meu amor. Vamos deixar de sobreviver e vamos descansar um pouco para aprendermos a viver sem culpa. É, meus amores, temos que pegar leve. Essa semana eu vou estar reforçando isso no momento zen, porque é lua minguante, né, meu amor? É lua de desapego. É lua de faxina. E a gente segue pro nosso batidão zodiacal. São 11h15 da manhã em Boa Vista. Já tomou sua aguinha hoje? É bom, né? Se hidratar. Não é porque tá chovendo que você não vai tomar água, não, viu? Vamos começar o batidão com o signo de Áries. Bom dia, Arianjos! Vamos tomar cuidado com esse excesso de responsabilidade? Olha, gente, meu signo é uma coisa danada pra querer fazer mil coisas ao mesmo tempo porque a gente acha que consegue. Quando a gente vê que não consegue, a gente fica com aquela cara assim de cachorro, assim. Sabe, de cachorro assim, olhando o franguinho assar, assim, aquela carinha assim de... Mas é verdade, a Áries quer fazer tudo ao mesmo tempo e às vezes a gente percebe que não dá. Por isso, arianos, arianas, cuidado com esse excesso de responsabilidade, tanto emocional quanto intelectual. É um desgaste silencioso que não ajuda em nada a fase que você está vivendo. Por isso a cor para hoje é verde escuro. Bom dia, touro! Trocas desequilibradas podem gerar um cansaço. Observe aí aonde você está se doando demais. Hoje a cor é verde, claro ou lilás. Bom dia, gêmeos! Indecisões ou medo de mudanças podem travar caminhos importantes. Vamos realinhar as emoções para tomar posicionamentos importantes? Né? Vamos tomar um pouquinho mais de juízo. A cor para hoje é nude. Bom dia, Câncer. Evite medir seu valor apenas pelo que você consegue produzir ou sustentar. Existe mais dentro de você que você não está sabendo reconhecer. A cor para hoje é verde. Bom dia, Leão. É um dia de sensibilidade, acolhimento e maturidade. Ainda mais emocional, que vão te favorecer bastante, não só hoje, mas esse mês todinho. A cor pra hoje é azul marinho. Virgem, o alívio tá chegando, ainda mais depois de um período cansativo. Aos poucos, esse peso vai diminuir, você vai aprender a pegar leve e tudo vai entrar no lugar das coisas que tem que estar. Hoje a cor é lilás ou marrom. Libra, novas ideias, impulsos criativos começam a surgir. Anote tudo, porque muitas ideias e projetos bem-sucedidos podem surgir daí. A cor para hoje é laranja. Bom dia, Escorpião! Hoje você pode ter aquele período de decisões importantes. É, você vai ter mais clareza para tomar algumas decisões. Por isso, não se feche e tente, vamos dizer assim, discernir com mais maturidade. A cor para hoje é preto ou roxo.
Sagitário. A lua favorece momentos leves, encontros e boas trocas emocionais. Por isso, use azul turquesa. Bom dia, Capricórnio. Evite a rigidez excessiva, ou mania de querer ser dono de tudo, de organizar tudo. Só existe esse jeito quadrado de fazer as coisas, né, Capricórnio? Você não cede nem pra Jesus. Se Jesus chegar agora aqui, ó, falar, Capricórnio, pare que você está errado, você vai apontar o dedo na cara de Jesus e falar que não tá errado. Você tá entendendo, Capricórnio, o nível de teimosia que vocês têm? Pega leve, evite essa rigidez. Porque essa necessidade de controlar tudo é que afastam as boas oportunidades. A cor pra hoje é branco. Aquário, bom dia. Vamos equilibrar a rotina, as emoções, as responsabilidades, os pensamentos, as ações. Tudo isso será essencial no dia de hoje. Por isso use verde e amarelo. Peixes, bom dia. Vamos tomar cuidado e um pouco de atenção com as inseguranças e aquela necessidade excessiva de aprovação externa. Se você não tem consciência dos próprios benefícios, das próprias qualidades, não é através dos outros que você terá suas certezas, viu? A cor pra hoje é azul marinho ou verde oliva. E esse foi nosso Momento Zen. Mandar um beijo pro meu marido lindo, Eduardo Magalhães, que tá aqui ouvindo a gente. Cheiro cheiroso, amor. Pra Marilete Barbosa, pro Rodrigo Silva, pro Augusto Rodrigues, que não tava conseguindo ouvir a gente. Augusto, tá conseguindo ouvir a gente agora? Pra Dona Francimar, pro Francisco, pra Vanja Barbosa, pro Natanzinho e o Heitorzinho. E pra Dona Ivone, que esse mês ela faz aniversário, menina. Ela já até falou pra mim que dia 13, menino, vai ter um bolinho lá. Né? Coisa boa. Esse foi nosso Momento Zen, são 11h21. Vamos de música, ainda tem a show até 11h30 pra ti.

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1: Eu vim falar de amor, hein, Paquinha?

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13: 11h35, beberes! Está na hora de eu ir embora. Mas eu volto amanhã às 9h30. Tô aqui com vocês pra gente terçar. Ah! Vocês vão ficando agora com as principais notícias do esporte com Elias Júnior. Eu vou me embora fazer meu almoço. Ó, vocês se cuidem, viu? Um cheiro cheiroso pra todas vocês, pra todos vocês, meus ouvintes. Se cuidem, viu? Esse tempo de chuva aí. É bom a gente se cuidar, tá? Todos os jeitos. Ó, não esquece que aqui na 100.3 tem uma programação top pra você. Já já também tem o Jornal da 100 pra te informar de tudo e todos. Eu vou me embora. Amanhã eu volto, tá? Tchau, tchau. Cheiro cheiroso. Fiquem com Deus.
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16: Forte, que pressiona muito forte, sobretudo arriba, um pouco menos atrás. Então, é a pressão alta é um aspecto que queríamos fazer na primeira parte. A verdade é que quando nos sale a pressão, que não sempre sale, é muito importante replicar mais rápido e por isso.

0: 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Entón, con tranquilidade, con calma, ao final vamos a tomar a decisión correcta. De unha cosa estou seguro, que van a ser 11 o primeiro jogo.
1: Bom, menos mal que o Carlo Ancelotti saiba que o futebol é jogado com 11 jogadores. E é importante que você, já que não tenha convocado os melhores no melhor momento, e este é um tema que me incomoda, porque como eu já estou nessa estrada há muito tempo, não é pouco, não é muito, e na 10ª Copa do Mundo, eu sei bem o que é a Copa. Eu sei bem que a Copa é para aqueles 40 dias. No caso desta, para esses 42 dias. Não adianta você ficar imaginando o que o cara fez há 6 meses, que há um ano atrás ele conquistou o título de melhor do mundo. A Copa é para aquele momento, para aquele dia. Você tem que saber exatamente com quem pode contar naquela semana, para aquele jogo. Quem tem mais firmeza, quem não vai sentir mais a pressão no momento mais delicado, quem já demonstrou que tem qualidade e que mantém a intensidade para naquela próxima partida que acontece dali a 2 dias, ele vai ter capacidade para poder entregar. O treinador tem que ter essa virtude, tem que ter esse entendimento. E agora ele tem os eleitos dele. E ele não pode ter dentro desses eleitos nenhum privilégio para quem quer que seja. Não pode ter nenhuma expectativa maior ou menor em relação a qualquer jogador. O jogador é que tem que determinar a sua escalação. Não é o Ancelotti que escala. É o jogador, através da sua qualidade, da sua intensidade, da sua entrega, que se escala. E ele tem que aceitar aquilo que ele está vendo no treinamento. Talvez esta seja ainda uma certa dificuldade para o Carlo Ancelotti. 12 horas e 40 minutos. Ótimo que você esteja por aqui, né? Agora estamos finalizando essa primeira etapa de Campeonato Brasileiro, paralisação para a Copa do Mundo. As equipes vão sair em férias, depois retomam os seus trabalhos para só voltarem a jogar a partir do dia 21 de julho. E isto é fato, já que o encerramento da Copa acontece no dia 19 de julho, lá no MetLife Stadium. Espero realmente que as equipes entendam que você precisa trabalhar, quanto tempo você tem que trabalhar, que você vive reclamando de calendário, e aí eu espero que você saiba como usar o tempo que este calendário vai te oferecer. O time do Palmeiras lidera com 7 pontos de vantagem, um jogo a mais do que o Flamengo. Tranquilidade para poder folgar, mas acima de tudo, entendimento de que não pode vacilar. Alô, Abel Ferreira, é você.
2: Olha, o jogo realmente, ele seria este jogo se fosse. Se os clubes e a CBF quisessem realmente cuidar daquilo que é os interesses do futebol brasileiro, este jogo não poderia ter existido. Já disse mais do que uma vez que foi o único país no mundo que autorizou que jogassem sem nós 8 jogadores internacionais. Em condições normais, este jogo nunca poderia ter existido. Já referi isso na conferência anterior. Ainda ontem estava a ver o Toluca contra o Tigres, e os jogadores que foram convocados estavam a jogar e foram dispensados depois. A partir do momento em que os clubes fixaram uma data e que a FIFA a posteriori altera, eu tenho a certeza absoluta que a CBF e os clubes querem fazer o melhor para o futebol brasileiro, mas eu não consegui encontrar uma única razão porque a CBF, o Fluminense e o Flamengo adiaram um jogo de um dia para o outro. A CBF, o Fluminense e o Flamengo adiaram um jogo de um dia para o outro. Porque é que não se adiou esta rodada, pelo menos das equipas que têm jogadores internacionais? Era só esta pergunta que eu gostava.

0: pode saber a resposta. Portanto, os constrangimentos para esta partida começou logo pelos clubes e pela CBF.
1: Vai tentar o contra-ataque na minha esquerda, jogada para Marlon Freitas. Felipe Anderson dá no meio, Paulinho! Na...

0: ao entrar na área de pé direito, rola no cantinho, ela bate no pé da
1: é isso, direita, gol de Paulinho, para alívio da torcida do Palmeiras e do próprio Abel. E aí depois, no último lance, a perda da penalidade do Bolassi para continuar com esse alívio. Olha, eu sempre digo que eu não suporto reclamação, que me entedia a ideia de que você tenha profissionais privilegiados, que não se cansam de reclamar o tempo inteiro, que você tenha qualificados, e é verdade que ninguém é super bem pago se não for qualificado, mas que ainda assim encontram o tempo inteiro motivos para ficarem reclamando. E esta é uma questão que eu tenho diretamente relacionada ao Abel Ferreira. Mas essa colocação que o Abel fez é muito prudente, é muito importante e ela tem todos os motivos para serem colocados. Por quê? Porque se o Palmeiras não jogasse contra a Chapecoense, tudo bem, jogou e ganhou, está celebrando os 3 pontos. Mas se não tivesse jogado, não ia mudar nada, porque ia continuar exatamente com o mesmo número de jogos que o Flamengo. Ou seja, todos terminariam esta pausa, ou seja, terminariam esse momento do campeonato que antecede a pausa para a Copa do Mundo com 17 partidas. E o Palmeiras teria exatamente o mesmo número de jogos do que o Flamengo. Portanto, a CBF realmente ela foi errada nessa questão e deveria se explicar em virtude do porquê deste erro. Sim, o Palmeiras tinha condição de terminar com o mesmo número de jogos do que o Flamengo, e essa é uma reclamação mais do que plausível que vem do técnico Abel Ferreira. O quinto sinal marca 12 horas e 45 minutos. Só para terminar a questão treinador, eu tenho sido crítico com o Tomás do Fernando Diniz, mas o trabalho dele no Corinthians é acima do bem e do mal. Pode falar, Diniz.
2: Representava muita coisa para nós e para muitos times nessa rodada final. Para o Corinthians ficar pertinho da zona de abaixamento ou pertinho da zona é uma coisa que é meio inaceitável e tinha um incômodo muito grande de todo mundo. A gente tinha feito uma campanha muito boa na Libertadores, em que pese o último resultado em casa, e essa vitória era muito importante para nós. Então a gente vai ter, acho que a gente vai com a calma, com a tranquilidade que a gente merecia pela dedicação dos jogadores e de todo o clube, diretoria, até os funcionários, aqueles que a gente não valoriza muito, como os seguranças, os operos. O Corinthians é uma comunidade muito diferente, muito integrada. Acho que todo mundo merecia, além dos jogadores que são os principais e a torcida, merecia para essas férias, nessa posição que a gente vai ficar. Não, a gente está sempre trabalhando, treinador e diretoria, a gente nunca fica de férias, literalmente. A gente, como eu disse, essa janela, em termos de planejamento, o mais importante é a gente procurar ter a manutenção da equipe e contratar um outro jogador, se a gente tiver condição para trazer. Repito mais uma vez, gosto muito do elenco do Corinthians, acho que a gente tem boas possibilidades e tem jogadores que estão em evolução, e a tendência com essa parada que a gente espera é que a gente consiga aproveitar bem esse tempo, tanto para descansar como depois para a gente preparar para o segundo semestre.
1: Pois é, tá aí o bom trabalho do Diniz, que não tem absolutamente nada a ver com o momento que o Corinthians atravessava, e já não atravessa mais no Campeonato Brasileiro, mas sempre é bom destacar, o Corinthians agora respira muito tranquilo, bem fora da zona, e isso é mérito do Diniz, é mérito da equipe, mas nunca se esqueça, o Corinthians tem a terceira folha salarial mais cara do futebol brasileiro. O Palmeiras gasta 45 milhões de reais todos os meses. O Flamengo gasta 48 milhões de reais e o Corinthians gasta mais de 40 milhões de reais todos os meses só de folha de pagamento. Então, se você tem esse custo, é natural que você tenha objetivos mais elevados. Repito, Fernando Diniz não tem absolutamente nada a ver com isso. Quando chegou, o time já estava numa draga danada no Campeonato Brasileiro e ele, sim, tem responsabilidade pela virtude, pelo conhecimento e pela evolução do time do Corinthians, não só no Brasileiro, como na Copa do Brasil e principalmente na Copa Libertadores da América. Maravilha que você esteja por aqui na... E é na sua Rede Bandeirantes que a partir de agora vamos girar muito mais o futebol. Campeonatos nacionais em todo o planeta paralisados. O foco são as seleções. Lá vem o giro do futebol. É ou não é, Pedro Coin? Seja bem-vindo, boa tarde.
3: Oi, Elia, boa tarde. Vamos girar. Naquele pique, ele é rapidíssimo, porque é fim de campeonato brasileiro. Pausa pra Copa do Mundo. Aqui é Brasil! Passando rapidíssimo, então, ele ia pela tabela do Brasileirão no fim dessa 18ª rodada. O Palmeiras é o grande líder, o Flamengo está na segunda posição, ainda no G4, Fluminense e Atlético Paranaense. Os quatro últimos, em ordem, Vasco da Gama, Remo, Mirassol e a lanterna Chapecoense. Agora ponto final em Campeonato Brasileiro, Elia. Vamos focar na Copa do Mundo! E é claro que você vai torcer pro... Brasil, Brasil, Brasil! Aqui na... Bandeirantes! 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
4: Copa do Mundo chegando. E aí, vai apostar em quem? A seleção da Alemanha aposta em Jamal Musiala. Esse representa a nova geração alemã. É jovem, é criativo e extremamente técnico. Se destacou no Bayern de Munique como um meia

0: no cenário mundial. E aí, será que Musiala será o cara da Copa?
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0: Copa do Mundo chegando. E aí, vai apostar em quem? A seleção da Alemanha aposta em Jamal Musiala. Esse representa a nova geração alemã. É jovem, é criativo e extremamente técnico. Se destacou no Bayern de Munique como

0: cenário mundial. E aí, será que Musiala será o cara da Copa?
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3: Ah, acabou! Está terminando o seu Nossa Área de hoje. Muito obrigado pela sua companhia. Como é bom saber, cada vez mais ouvintes chegam a essa frequência. Um beijo muito carinhoso, um abraço muito, muito caloroso em todos e todas que acompanham o nosso programa. Essa é a nossa missão, e se a gente pelo menos tenta cumpri-la da melhor maneira, os nossos objetivos em tese estão sendo alcançados. Boa tarde, fiquem com Deus e boa sorte!
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6: 11:59.
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2: E vamos direto aos destaques de hoje.
1: A ANP fecha ponto de abastecimento clandestino e autua estabelecimentos em Boa Vista.
2: Alto Alegre e São Luís do Ananuá decretam situação de emergência por conta das fortes chuvas. Total sobe para 7 municípios em Roraima.
1: Relatório do Greenpeace aponta falhas na fiscalização e esquema bilionário de lavagem de ouro na Amazônia.
2: Projeto do governo federal chega a Boa Vista nesta terça-feira com cerca de 100 serviços gratuitos.
1: E ainda, ciclista idoso morre após ser atropelado por ônibus escolar na BR-174.
2: Estes e outros destaques você confere agora no Jornal da 100.3.
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1: 12:09. Boa tarde, ouvintes. Boa tarde, Jaqueline.
2: Boa tarde, Natanael. Boa tarde, ouvinte.
1: A gente começa falando de uma fiscalização realizada pela Agência Nacional do Petróleo, Gás Natural e Biocombustíveis, ANP, no mês de maio, que monitorou o mercado de abastecimento em 18 unidades da federação, incluindo Roraima.
2: As equipes focaram no combate a preços abusivos e na verificação da qualidade dos combustíveis, volumetria das bombas, segurança dos equipamentos e regularidade documental.
1: Aqui em Boa Vista, a operação inspecionou 3 postos de combustíveis, 3 revendas de gás de cozinha e localizou um ponto de abastecimento clandestino.
2: O balanço das atividades na capital resultou na lavratura de um auto de infração e as fiscalizações no estado foram realizadas em parceria com a Agência Nacional de Aviação Civil, ANAC, e com a Polícia Rodoviária Federal.
1: No cenário nacional, o período foi marcado pela participação da ANP na Operação Fluxo Oculto, deflagrada com base em relatórios investigativos do próprio órgão regulador.
2: A agência informou que os dados de estabelecimentos que ainda são alvos de operações em andamento foram omitidos temporariamente para garantir o sigilo e o sucesso das investigações.
1: E olha, as prefeituras de Alto Alegre e de São Luís do Ananuá decretaram situação de emergência em razão dos danos causados pelas chuvas intensas que atingem aqui o estado de Roraima. O prazo de vigência estipulado é de 180 dias.
2: Com a inclusão dessas duas localidades, subiu para 7 o número de municípios que oficializaram o estado de alerta e receberam o suporte emergencial do governo, devido às fortes precipitações nas últimas semanas, juntando-se Rorainópolis, Mucajaí, Normandio, Iramutã e Bonfim.
1: Os decretos municipais levam em consideração os acumulados pluviométricos significativos, o transbordamento de rios e igarapés e o comprometimento severo da infraestrutura rodoviária e urbana.
2: Em Alto Alegre, o prefeito Wagner Nunes assinou o decreto após parecer favorável da Defesa Civil Municipal. O documento destaca que o município possui uma vasta extensão territorial com comunidades urbanas, rurais e indígenas localizadas em áreas de difícil acesso.
1: As precipitações registradas desde o início de maio provocaram alagamentos, erosões e a destruição de pontes, bueiros e pontilhões, isolando populações e prejudicando o escoamento da produção rural, além de impedir o acesso de moradores a serviços básicos de saúde e educação.
2: O cenário é semelhante em São Luís do Ananuá, onde o prefeito Elias da Silva oficializou a emergência após o transbordamento de calhas fluviais na zona rural. A inundação de entradas e vicinais já provocou prejuízos materiais e deslocamentos de famílias para pontos mais seguros da região.
1: Com a publicação das normas, ambas as prefeituras ficam autorizadas a mobilizar todos os órgãos municipais para atuar nas ações de socorro, reabilitação e reconstrução.
2: Os textos também respaldam a dispensa de licitação para compra de bens e contratação de serviços necessários para atender à situação emergencial, com teto de conclusão fixado em até um ano, sendo proibidas as prorrogação dos contratos ou da recontratação das mesmas empresas.
1: Os decretos também concedem autorização para que os agentes de defesa civil e autoridades administrativas entrem em residências para prestar socorro ou determinar a evacuação em caso de risco iminente, além de permitir o uso de propriedade particular em situações de perigo público.
2: Agora são 12 horas e 12 minutos. O relatório da Greenpeace aponta falhas na fiscalização e esquema bilionário de lavagem de ouro na Amazônia. A investigação detalha que as fraudes operam principalmente por meio de dois modelos. Os detalhes com Alcim Marques.
3: O relatório publicado pelo Greenpeace Brasil nesta segunda-feira, 1º de junho, aponta que a permissão de lavra garimpeira, documento que atesta a procedência do metal, é utilizada para lavar ouro extraído ilegal na Amazônia. De acordo com a organização, o esquema aproveita falhas graves de fiscalização da Agência Nacional de Mineração e a dispensa de pesquisa mineral prévia para expandir o garimpo ilegal em terras indígenas e unidades de conservação, inserindo o minério no mercado financeiro global com aparência de legalidade. O documento intitulado Lavagem de Ouro na Amazônia, Anatomia de uma Fraude, revela que 98 PLGs apresentaram irregularidades entre 2018 e março de 2026. Juntas, essas permissões permitiram a comercialização ilegal de 25,3 toneladas de ouro. Em valores atualizados para a primeira quinzena de maio de 2026, a movimentação financeira do grupo é avaliada em 18,4 bilhões de reais. Greenpeace analisou 187 processos minerários históricos, cruzando dados de arrecadação financeira, imagem de satélite e sobrevoos de validação. A investigação detalha que as fraudes operam principalmente por meio de dois modelos. O primeiro envolve os chamados garimpos fantasmas, que são áreas com florestas intacta ou quase sem atividade, mas que declaram toneladas de produção fictícia para esquentar o ouro vindo de áreas proibidas. O segundo modelo são os garimpos em escala industrial, que reúnem múltiplas PLGs em uma mesma área para simular uma grande operação e burlar licenciamentos ambientais mais rígidos. O Greenpeace destaca que o atual sistema normativo aceita a declaração de produção do próprio titular da permissão de lavra garimpeira sem parâmetros técnicos ou comprovação da capacidade produtiva real do solo. A entidade ressalta que, embora o Supremo Tribunal Federal tenha derrubado em 2025 a presunção de boa-fé, que desobrigava as distribuidoras de checarem as informações dos vendedores, as lacunas de rastreabilidade persistem. Como recomendação, a organização defende a exigência de pesquisa mineral prévia antes da concessão de novas licenças e o cancelamento imediato de todas as PLGs que colhem impostos, mas não registram atividades em imagens de satélite. Alcir Marques, de volta para o Jornal da 100.3.
1: Agora a gente fala de um projeto do governo federal, o Governo do Brasil na Rua, que chega aqui em Boa Vista nesta terça-feira, dia 2, com o objetivo de levar serviços públicos gratuitos diretamente à população, ampliando o acesso a direitos e à cidadania.
2: O encontro, realizado em parceria com o Governo do Estado, ocorrerá na Casa Amarela, localizada na Rua Isídio Galdino da Silva, 2469, no bairro Senador Hélio Campos. O atendimento ao público será de 8 da manhã às 5 da tarde.
1: Os cidadãos que comparecerem ao local terão à disposição um conjunto de cerca de 100 serviços gratuitos e sem necessidade de agendamento prévio.
2: Entre os atendimentos federais e locais mais procurados estão realização de perícias médicas do INSS, vacinação para todas as idades, microchipagem de cães e gatos e além de consultas de saúde.
1: O Estado também oferecerá serviços como renovação da carteira de habilitação e a emissão da nova carteira de identidade nacional. A estrutura do evento contará com um suporte especial para os segurados da Previdência Social, que possuem processos pendentes na instituição.
2: De acordo com Gelberson Braga, gerente executivo do INSS em Boa Vista, haverá um espaço exclusivo para tratar de contestações administrativas de benefícios.
4: segurados que têm alguma pendência junto à Previdência Social, questão de benefício, de solicitação de benefício de aposentadoria, pensão por morte, salário maternidade, benefícios assistenciais, né, que é o amparo assistencial, que é o BPC Loas, que esteja pendente, perícia médica, avaliação social, todos esses serviços o INSS já vai atender, realizar o atendimento e já vai resolver e concluir a análise lá na hora. Então nós estamos com um grupo de mais ou menos 20 servidores analisadores que vão fazer esse atendimento. Nós estamos levando a perícia médica, avaliação social para atender o segurado no momento durante a ação. Então quero fazer o convite para a população, né, fazer o convite para os nossos segurados para que participem, estejam presencialmente lá durante a ação, para já a gente tentar concluir e finalizar a análise dos benefícios e serviços que estão pendentes. Existem também aqueles segurados que possuem recurso, né? Então, solicitou o benefício foi indeferido, ou a certidão de tempo de contribuição também. Então, a pessoa entrou com recurso, está na junta de recurso. Nós lá vamos ter, durante a ação, dois guichês de atendimento do Conselho de Recursos da Previdência Social, que vão analisar e agilizar a conclusão desse recurso para os nossos segurados.
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1: 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E olha, a morte de um bebê de 4 meses no acampamento Buritizal, na periferia aqui de Boa Vista, expôs novamente a precariedade vivida por famílias indígenas do povo Sanoma, aqui na capital.
2: O bebê, que estava gripado, morreu após retornar ao atendimento hospitalar para o acampamento. O local abriga cerca de 16 indígenas que deixaram a terra indígena Yanomami para acompanhar parentes em tratamento de saúde em Boa Vista.
1: Atualmente instaladas no bairro Jardim Tropical, as famílias ocupam uma área pública em abrigos improvisados com lonas, sem acesso a saneamento básico, água potável, energia elétrica ou assistência médica contínua.
2: Entre as justificativas para a permanência na capital está o acompanhamento de uma criança da comunidade, diagnosticada com encefalopatia crônica e epilepsia, né, e desnutrição severa, cujo tratamento seria comprometido caso retornasse ao território indígena.
1: Diante do cenário, a Defensoria Pública da União ingressou com uma ação civil pública exigindo medidas emergenciais de amparo, como a oferta de moradia temporária via aluguel social e assistência básica. A ação aciona a União, o governo de Roraima e a Prefeitura de Boa Vista.
2: Contudo, o prazo judicial de 15 dias para a apresentação de soluções encerrou-se neste fim de semana sem as medidas que fossem implementadas. Até o momento, nenhum dos órgãos públicos se posicionou oficialmente sobre o caso.
1: Agora a gente muda de assunto, vai direto para a redação, porque o governo está pedindo agora a devolução de veículos oficiais utilizados pelo ex-governador Antônio Denário para reforçar ações da Defesa Civil. Quem traz as informações é Dina Vieira.
5: O governo de Roraima solicitou a devolução de veículos oficiais que permanecem sob a responsabilidade do ex-governador Antônio Denário. O pedido foi formalizado por meio de ofício da Casa Militar, datado de 28 de maio. No documento encaminhado diretamente a Denário, que deixou o cargo de governador em 27 de março, a Casa Militar informa que os veículos são necessários para recompor a frota utilizada em operações coordenadas pela Defesa Civil Estadual. Segundo o governo, o período chuvoso tem provocado impactos em diversas regiões de Roraima, exigindo ampliação das atividades de monitoramento, resposta emergencial, apoio logístico e assistência às populações afetadas. O ofício destaca ainda que o Estado enfrenta a iminência de decretação de situação de emergência em razão do elevado volume de chuvas e dos prejuízos já registrados em municípios considerados vulneráveis. Diante desse cenário, a gestão argumentou que os veículos oficiais precisam permanecer em condições de pronto emprego para atender as demandas. A reportagem entrou em contato com a assessoria do ex-governador sobre o pedido de devolução dos veículos e aguarda retorno. Dina Vieira para o Jornal da 100.3.
2: Obrigada, Dina Vieira, pelas informações. Agora são 12 horas e 21 minutos. A gente muda de assunto e fala do tráfego de veículos na RR-171. A principal via de acesso ao município de Uiramutã foi restabelecido nesse domingo após ações emergenciais realizadas pelo governo de Roraima para minimizar os impactos das fortes chuvas que atingem a região.
1: A rodovia havia ficado parcialmente interrompida depois que parte da estrutura da ponte sobre Igarapé Cambaru foi arrastada pela força da correnteza na madrugada do sábado. A ponte possui cerca de 50 metros de extensão e 15 metros de altura e o incidente deixou o município temporariamente isolado por via terrestre.
2: Para garantir a circulação de veículos, equipes da Secretaria Estadual de Infraestrutura, SEINF, abriram uma passagem molhada ao lado da estrutura danificada, permitindo a retomada de tráfego na rodovia.
1: Segundo a Secretaria de Infraestrutura, equipes permanecem atuando em diferentes pontos afetados pelas chuvas no município. Ainda segundo a pasta, os trabalhos incluem a desobstrução de trechos comprometidos e intervenções para garantir a trafegabilidade de moradores, veículos de emergência e equipes de resgate. Lembrando também, estão sendo executados serviços de reforço emergencial e instalação de linhas de bueiros em locais considerados críticos. E um levantamento mais detalhado dos danos e das ações em andamento deve ser concluído nos próximos dias.
2: Agora são 12 horas e 23 minutos. Vamos falar de educação agora, das inscrições para o Enem, que terminam nesta semana, né, na sexta-feira, dia 5 de junho. Esta etapa deve ser cumprida até mesmo por aqueles que conseguiram a gratuidade na taxa de inscrição.
1: Os estudantes que concluem o ensino médio na rede pública este ano já estão automaticamente inscritos. Mas essas pessoas também precisam confirmar a participação e algumas informações lá na página do participante no portal do INEP.
2: Além disso, os participantes do programa PED-MEIA que concluírem o ensino médio este ano recebem um incentivo adicional de R$200, caso participem dos 2 dias de prova.
1: Quem não tem direito à isenção da taxa deve pagar R$ 85 para se inscrever no Enem 2026. O boleto vence em 10 de junho e é gerado também na página do participante depois de feita a inscrição.
2: Também termina na sexta o prazo para os pedidos de atendimentos especializados e tratamento por nome social. No dia das provas, que serão aplicadas nos dias 8 e 15 de novembro, em 1.900 cidades de todo o país, em cerca de 10 mil escolas.
1: Olha, uma operação integrada de fiscalização de trânsito realizada na Avenida Villeroy, aqui em Boa Vista, resultou na abordagem de 105 veículos e no flagrante de diversas irregularidades ligadas à mistura de álcool e direção que não combina.
2: A iniciativa faz parte do cronograma de atividades do Maio Amarelo 2026, campanha que se encerra oficialmente nesta segunda-feira com ações no município do Cantar. Durante as abordagens, as equipes de fiscalização aplicaram 37 testes de bafômetro.
1: Ao todo, foram registradas 4 autuações com base no artigo 165 do Código de Trânsito Brasileiro por conduta sob influência de álcool, além de 6 multas fundamentadas no artigo 165A, que pune a recusa do condutor em realizar o teste do etilômetro.
2: A operação também resultou no enquadramento criminal de um motorista por embriaguez ao volante, com o saldo das vistorias, 5 veículos, sendo 3 automóveis e 2 motocicletas, foram removidos para o pátio da instituição.
1: A ação foi coordenada por meio de uma atuação conjunta entre forças estaduais de segurança e trânsito, reunindo servidores do DETRAN, além de equipes da Polícia Militar e da Polícia Civil.
2: Segundo o DETRAN, o foco principal é retirar de circulação condutores que colocam a própria vida e de terceiros em risco, reafirmando o compromisso das forças policiais em garantir vias mais seguras para toda a sociedade roraimense.
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1: Olha, ciclista idoso morre após ser atropelado por ônibus escolar na BR-174. Esse acidente ocorreu no sentido Boa Vista-Mucajaí. Confira na matéria de Mariana Assunção.
6: Um ciclista de 72 anos morreu após ser atropelado por um ônibus escolar na BR-174 em Boa Vista na madrugada de hoje. O acidente ocorreu por volta das 5 horas da manhã, no quilômetro 461 da rodovia, no sentido Boa Vista-Mucajaí. De acordo com informações da Polícia Rodoviária Federal, o ônibus e a bicicleta seguiam na mesma direção quando houve a colisão na traseira da bicicleta, seguida do atropelamento do ciclista. Ainda segundo a Polícia Rodoviária Federal, o motorista de ônibus foi submetido ao teste do etilômetro, que apresentou resultado negativo para o consumo de álcool. Os levantamentos iniciais da PRF apontam que, no momento do acidente, ainda estava escuro e o trecho da rodovia não possui iluminação pública. Equipes do Instituto Médico Legal e da Perícia Criminal estiveram no local para realizar os procedimentos periciais e a remoção do corpo. Mariana Assunção, para a Rádio Folha 100.3.
1: Agora 12 horas e 27 minutos, o Jornal da 100.3 de hoje termina aqui. Na sonoplastia Rio Ferreira, nas reportagens Mariana Assunção, Dina Vieira e Alcir Marques.
2: A apresentação foi de Jaqueline Amazonas e Natanael Vieira. Para mais detalhes, acesse o nosso site folhabv.com.br e continue ligada em nossa programação. Lembrando que às 18 horas tem resumão da Folha. Tenha uma boa tarde.
1: Uma boa tarde a todos.
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11: A Câmara Municipal de Boa Vista deu um passo decisivo para impulsionar a geração de renda na capital. 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A votação foi acompanhada de perto por representantes do Fórum Estadual da categoria. 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
13: 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Uma gama de empreendimentos de Economia Solidária que trabalha o coletivo, que trabalha a sustentabilidade, que valoriza o ser humano e que essa economia, ela realmente propõe muitos postos de trabalho. Então, é uma potência para a economia do nosso município. Nós precisamos que mais leis nos proteja, lei municipal, lei estadual, os conselhos. Então, a política pública precisa estar presente.
12: É uma luz que hoje nós temos aqui na Câmara Municipal para dizer que a economia solidária existe e que precisa de política pública séria para valorizar essas pessoas que tanto trabalham.
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2: 12:42.
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9: Boa tarde, estamos entrando no ar com o seu Quem é Quem aqui na Folha FM. No programa de hoje eu recebo aqui no nosso estúdio de podcast boa parte do PIB de Roraima. Eu digo que esse povo, gente, está movimentando sim a nossa economia. O Murilo Ferrari, que é produtor de soja e é presidente da nossa AproSoja. E esse rapaz que está fazendo a diferença aqui na produção do óleo, Felipe Falavinha. Não adianta, Felipe. A gente fala que é Felipe Castro, mas não adianta. É Felipe Falavinha, ele que está aí, gente, cuidando muito bem de toda essa movimentação, junto com o seu Geraldo, junto com toda a empresa Falavinha, a indústria de óleo Serra Verde. Estou feliz de receber vocês. Boa tarde.
10: Boa tarde, Cida. Prazer sempre nosso estar aqui com você, trocando ideias, experiências e falando um pouco desse trabalho que vem sendo feito aí nos últimos anos com a indústria e atrelada, claro, à produção do nosso estado, que só cresce, capitaneada agora pelo Murilo na frente da ProSoja. E mesmo diante de um ano com bastante dificuldade, com guerras e tudo mais ao redor do mundo, a gente vai voltar a crescer na produção, né? O Murilo vai poder falar mais aí, com certeza. Estamos terminando o plantio e, novamente, vamos ter recorde de produção e recorde de área plantada. Isso é muito bom. E a indústria também precisa disso,
9: pois
10: que
9: é.
10: Continue crescendo sempre, né?
9: Porque para ter o óleo Serra Verde, tem quem produza, né, gente? Tem que ter quem produza. Murilo, seja bem-vindo ao nosso programa. Boa tarde.
11: Boa tarde, Cida. Um prazer enorme sempre falar com você, sempre participar do seu programa. Prazer também estar aqui com o Felipe, que é um grande empresário, apostou muito no estado. E o produtor, a gente precisa ter para quem vender o nosso produto, né? É, eles precisam do nosso produto e a gente precisa para quem tem vender. Muitos estados não alavancaram a sua produção porque não tinha um comércio. E aqui no estado a gente viu essa empresa se instalar, viu um grupo de empresários apostando num estado pequeno em termos de produtividade, colocando praticamente o patrimônio todo e acreditando no estado, acreditando no potencial do agricultor e fazendo com que venham mais produtores, possam produzir e ter a segurança para vender o seu produto. Então, o que está acontecendo aqui no estado é uma maravilha. Coisa que, por exemplo, sempre digo que no Mato Grosso, para se instalar uma empresa dessa, esmagadora de óleo e refinaria de óleo também, precisou ter 3 milhões a 4 milhões de hectares de soja produzidas. Aqui, com menos de 150, uma empresa já está montando aqui. Isso é acreditar justamente no estado e a geração de emprego está aí, né? A gente está vendo. A gente pode comprar no supermercado, a gente viu que é R$ 1,50 mais barato do que a marca concorrente. Então, isso é economia para o consumidor, né? Então, a gente vê, de fato, a nossa produção, o sojinha que a gente planta lá na lavoura, crescer, virar o alimento ali, a pessoa está vendo, né, o que está acontecendo aqui. Né?
9: Serviu para encorajar a produção da soja? A gente pode colocar dessa forma, Murilo?
11: Com certeza. Hoje a gente tem, a gente já tinha a Margem, né? A Margem começou a fazer o seu trabalho em 2016, fazer contrato futuro, isso já deu uma alavancada, agora... Tem agora essa indústria aqui, então nós temos mais um player para fazer a negociação do nosso soja. Então, isso, o pessoal chega e fala, vou vender para quem é meu produto? Tem duas grandes empresas.
9: Antigamente era isso, estou produzindo, mas para onde vai isso? Para que mercado? Agora tem mercado dentro de Roraima. Ajuda até a questão da logística, né? Porque é tudo daqui de dentro.
10: E é importante a gente falar, Cida, aproveitando esse gancho aí do Murilo, às vezes as pessoas sempre... É normal isso, né? As pessoas acabam querendo cutucar, instigar, falar assim, o concorrente e tal. Mas, na verdade, as duas empresas são complementares, porque todos nós compramos soja, tanto nós quanto a Marge, só que a Marge, ela compra grão e vende grão, ela forma lotes e faz exportação. E nós transformamos o grão aqui dentro do estado. Então, elas são complementares. Por quê? O grande volume, né, 2/3 da produção, pelo menos, a Marge leva e faz essa exportação, e ela é importante porque esse grão tem que escoar durante a janela de colheita. Porque a indústria, diferente de quem exporta, ela guarda esse produto e leva 10 meses processando. Então, para o produtor, isso também faz a diferença, primeiro, porque ele pode vender fora de época, depois, porque se ele tem condições de, às vezes, segurar em algum momento, porque ele não precisa fazer aquele produto dele virar dinheiro, ele, oportunamente, recebe um pouco mais pelo grão dele fora de época. Então, diferente do que as pessoas pensam, que existe uma concorrência, elas são complementares para o produtor, principalmente. Então, isso faz a diferença na cadeia produtiva do estado.
9: Agora, a gente fica pensando que isso tudo é muito recente, mas é impactante para a nossa economia. Não tem retorno, não tem ré. Quando a gente vê uma empresa do tamanho da Serra Verde implantada aqui, a gente percebe que não tem como retroceder em relação à produção no estado.
10: Com certeza. Só crescimento, desenvolvimento, e isso porque a gente está enfrentando um ano desafiador, aí os custos subiram muito, a gente tem uma guerra em curso que impacta principalmente na questão do petróleo, né? Então vou te dar um exemplo, nós trabalhamos com as embalagens do óleo lá e uma embalagem plástica, a garrafinha de óleo subiu 49% nos últimos 60 dias. É direto, é na veia o impacto.
9: Nossa!
10: Entendeu? E com risco, e pior do que isso, mais grave, com risco de desabastecimento no Brasil. Não sei se você viu recentemente, uma grande indústria de salgadinhos japonesa anunciou que vai tirar a cor da indústria do pacote de salgadinhos dela, porque não está conseguindo receber os pigmentos para fazer colorido, vai fazer só preto e branco. Você imagina o impacto disso na indústria. O risco é mundial, os fornecedores têm nos ligado e estão dizendo dizendo o seguinte: olha, existe risco de desabastecimento de resina plástica, porque o plástico vem do petróleo, não tem jeito. E você não pode deixar de produzir o plástico para produzir, não pode deixar de produzir o petróleo ou o diesel para produzir o plástico. Então, vão ter que fazer escolhas em algum momento, além do impacto, 49% só numa garrafa de óleo.
9: Nossa. E reciclagem? Não pode se pensar em reciclagem?
10: Hoje...
9: Porque as garrafas... Eu vou falar logo. Gente, a garrafa do óleo Serra Verde é tão bonitinha que eu tenho pena de jogar fora. Eu acho tão linda aquela garrafa.
10: É, hoje a gente já tem uma lei no Brasil que obriga que parte disso seja reciclado. Mas o processo de reciclagem, é, no caso de grau alimentício, que é o óleo, ele encarece o produto.
9: Ah, então quando... é mais fácil comprar uma nova do que...
10: A resina virgem. Para você ter uma ideia, quando nós estávamos fazendo o projeto... Eu tenho um pouco desse viés de preocupação com o meio ambiente e é uma questão do grupo também, que a gente tem muito lado social sendo trabalhado. Eu já te falei isso em outros momentos, que a gente não pensa só em construir a indústria, em gerar lucro, mas sim também no social, no entorno nosso. A nossa alegria está lá em ver um colaborador que começou com a gente, que andava a pé, depois anda de bicicleta, daqui a pouco tem uma motinha, agora está de carro, comprou sua casa, casou. Então, isso que acaba nos motivando no dia a dia. Então, essa preocupação ambiental também existe. Só que no Brasil ainda é caro reciclar. Agora, por força de lei, as embalagens de grau alimentício vão começar... dentro do próximo ano aí, até um percentual de plástico reciclado, mas a reciclagem para grau alimentício, ela encarece o produto em vez de baratear, que é o que todo mundo pensa, porque se reprocessar ainda é muito caro no Brasil.
9: Muito bem. Murilo, quero saber dos impactos da guerra aí na produção da soja em Roraima. A briga é lá do outro lado do mundo, mas aqui a gente paga a conta, né?
11: É, o Brasil, ele... Para produzir no Brasil, a gente precisa importar muita coisa. O próprio petróleo, o diesel já subiu. Nós saímos de R$6,00, agora está R$7,20, R$7,00. Já encareceu o que a gente usa demais, né? Que é o diesel para fazer o plantio, a colheita. Os insumos, a ureia, o nitrogenado, vem muito daquela região, porque é feito com gás. Também já subiu 40%, 45%. São os nitrogenados, então, para a cultura do milho, cultura do...
9: 45%.
11: A cultura do milho, cultura do arroz, também vai impactar o custo de produção. Na soja não usa muito, não usa ureia, né? Mas no milho e no arroz, sim. E também os fosfatados, né? Os fosfatados vêm bastante daquela região, já impactou o custo de produção. Lá no resto do Brasil, já estão se falando em reduzir a compra desses insumos, porque lá já tem um histórico de fertilidade da área. Então eles conseguem reduzir a adubação, porque já construíram o solo. Aqui não, aqui a gente ainda está em áreas novas, é difícil a gente reduzir. E por isso que, se continuar esse conflito até na safra 2027, a gente pode ter um custo negativo aqui de produção no estado.
9: Pois é, essa, né, é a minha preocupação. Esse o custo está muito alto e o preço da soja está estagnado.
11: Exatamente, esse ano a gente escapou, porque a gente já fez os negócios antes desse conflito, principalmente dos fosfatados. O diesel a gente está comprando todo dia praticamente. Mas para o próximo ano, se continuar nesses preços aí, vai ser difícil fechar
9: então,
11: a conta.
9: Esse ano vai dar certo.
11: Então, esse ano, os custos dos insumos, né, o fósforo e nitrogênio, já foi feita a compra lá atrás.
9: Vocês compraram antes de toda essa
11: problemática. Então, já está ali, mas para a próxima safra, se continuar aí... E aí que entra a nossa grande questão, né? Aí que é nesses momentos a gente tem que parar aí para refletir. Nós somos tão dependentes dos países de fora que a gente não olha para as nossas reservas aqui dentro. E a gente tem potencial, né? A gente tem como explorar fósforo, potássio, nitrogênio aqui dentro. Petróleo, por exemplo, a gente poderia já estar explorando lá no Amapá ou até aqui dizendo que tem.
10: Nós temos potássio no Amazonas.
11: Exatamente.
9: E aí a gente fica dependendo do outro lado do mundo, que numa guerra dessas a gente acaba pagando absurdamente caro e está aqui.
11: É a mesma história. Imagina se nós estivéssemos em 1950, onde a gente importava praticamente toda a nossa alimentação. Imagina se estoura uma guerra mundial, a gente ia ficar desabastecido. Então pode estourar uma guerra que hoje nós temos comida, nós produzimos comida. Então a importância da agricultura, né? A gente viu, estamos vendo na prática regional, mas a segurança alimentar dentro de um país é importantíssimo. E a gente, vendo essa dependência de outros países nesse conflito, a gente tem que começar a trabalhar a mentalidade dos políticos aí, dos parlamentares, para conseguir explorar, para a gente ficar independente dos recursos naturais, porque nós temos, né?
9: O que está faltando? Porque a gente tem uma bancada do agro, eu não estou falando de Roraima, eu estou falando de Brasil, a gente tem uma bancada do agro, eles não têm essa percepção, esse conhecimento, essa busca?
11: Tem, não. A Frente Parlamentar do Agronegócio, se não fosse ela, nesse governo do Lula, nós estaríamos bem mais enrolados. Acontece que você tem uma ministra do Meio Ambiente que não se elegeu, não tem representatividade política nenhuma, está lá só para atrapalhar, baseado no que as ONGs, o que o mundo lá fora pressiona, né, o governo federal. Então, não sai, tem licença para fazer exploração, não sai nada.
9: Porque
11: estudos...
9: isso tudo está na Amazônia?
11: Está na Amazônia.
9: Tudo está aqui.
11: Em reservas indígenas, em reservas de conservação federal, então está tudo ali, né? O problema é esse, a maioria das coisas está em cima de reserva, que já foi pensado lá atrás para não... Então é a pressão internacional para não dar certo.
9: Para não dar certo, para a gente estar sempre dependendo deles.
10: E o pior de tudo, Cida, é que isso é explorado nos outros países.
11: Sim.
10: Entendeu? É igual quando a gente fala, ninguém é a favor de derrubar a floresta amazônica. Mas quando você viaja, você vai na Europa, vai nos Estados Unidos, vocês já derrubaram tudo. Então é muito fácil hoje você apontar o dedo, né? E aí quando a coisa aperta pro lado deles, quando começou essa guerra lá da Ucrânia, a primeira coisa que o europeu fez foi reativar as minas de carvão por causa do medo de morrer com frio. Abriu novas áreas, liberou áreas que eram áreas de repouso para plantio.
9: E o meio ambiente?
10: Então,
9: é só o nosso.
10: Exatamente, aquela história assim, ó. Não façam, mas eu vou fazer aqui se eu precisar. Então, quer dizer, poxa, ninguém está falando, nós estamos falando de aproveitar um pequeno espaço dentro de uma floresta gigantesca, e eu costumo falar muito isso. Eu adoro pescar, então eu pesco muito na Amazônia. Gente, eu já voei 3 horas em cima da Amazônia sem ver uma clareira, sem ver nada.
9: É verdade.
10: É um verde, que eu até brinco com a turma de uma forma exagerada, eu falo assim, ó, se começar a derrubar hoje, vai demorar uns 500 anos para derrubar um pedacinho, porque é muito mato, é área alagada, é difícil. Então, essa falácia de dizer que nós vamos acabar com a Amazônia, isso é um absurdo completo. Chega a ser um desrespeito com a inteligência da nossa população, entendeu? Então, é explorar de forma sustentável e inteligente, porque significa, sabe o quê? Baixar os custos para a nossa população.
9: Não, e dar segurança para o país.
10: Dá segurança,
9: para que se tenha produtividade.
10: Custo, se come mais barato e nós já somos tão eficientes. Eu fico imaginando e falo sempre isso, Cida. Você imagina se o Brasil fosse só um pouquinho mais organizado e sério a potência que nós seríamos. Nós temos tudo. Nós temos um povo fantástico, um povo trabalhador. Mas a gente, infelizmente, tem muitas dificuldades por umas burocracias e por uns impedimentos que não tem nem lógica. Agora, feitos por gente que desconhece, isso que é o pior de tudo.
9: É isso que eu ia te falar. Falta, na minha opinião aqui, olha eu dando opinião, gente. Falta coragem na tomada de decisões.
10: Falta.
9: Eu vou contar um segredo para vocês que eu nunca contei para ninguém. Quando eu fui lá entrevistar o Bolsonaro, querido Bolsonaro, a gente trabalhou toda uma pauta. A gente trabalhou a entrevista. E tinha uma pergunta sobre garimpo. Ele só falou assim, Cida, não pergunta sobre garimpo, por favor. Tira isso da pauta. É sobre isso. São assuntos que ninguém quer encarar, resolver. Até ele, que é um cara que eu gosto, que eu acredito, mas ele estava receoso no que falar sobre isso, nas atitudes em relação a isso.
10: Sim, e olha só, essa questão do garimpo, ela é muito delicada, né? Mas é importante a gente falar aqui. A Guiana agora é a bola da vez,
9: então,
10: né? Se fala de Guiana e tal.
9: Garimpo, petróleo...
10: E aí todo mundo fala do petróleo na Guiana. Mas quem entra na Guiana e vai conhecer um pouco mais da indústria deles... entende que uma indústria importantíssima da Guiana é o garimpo.
9: O garimpo.
10: E sabe como funciona o garimpo na Guiana? Quem compra todo o ouro lá dentro é o governo, é regulado. Você explora, o governo regula isso, te diz como é, te dá as questões ambientais e compra o teu ouro para manter essa coisa organizada. E Roraima, e a Guiana, se você for ver, é um país que é exatamente
9: a
10: nossa cópia aqui, em área territorial e em população. E a gente não pode nem pensar, nem cogitar falar em garimpo, porque, meu Deus, vão acabar com tudo e tal. Por que, que se na Guiana se consegue fazer, a gente não consegue fazer aqui? Falta vontade política, falta boa vontade de quem cuida da parte ambiental. Gente, ninguém quer destruir o ambiente onde vive. Isso é incoerente, completamente, é um contrassenso completo.
9: Eu quero ver, eu não sei qual vai ser o andamento dessas eleições no que diz respeito ao posicionamento da direita, se o Flávio vai continuar, se vai ser o Caiado, se vai ser o Zema. Mas, de alguma forma, eles precisam saber do que nós temos.
10: Sim, com certeza.
9: E dos problemas que nós precisamos resolver. Entendi. Que aqui em Roraima e no Amazonas, a gente não resolve só problemas nossos. A gente resolve problemas do Brasil. Agora tem que ter coragem.
11: Uhum.
9: Foi o que eu falei agora. Né? Nesse relato que eu fiz agora, da fala do Bolsonaro, que ele me pediu para não falar, na hora me veio assim, mas, poxa, cadê a coragem para a gente encarar isso e resolver? Porque é difícil, não é fácil,
10: sim,
9: não. Mas é possível, tá aí o presidente da Guiana.
10: Exatamente.
9: Como a gente fala aí na linguagem do garimpo, bamburrando a Guiana e a gente. Gente, exatamente. E a gente aqui. a míngua, literalmente. O ouro está aí, ninguém pode explorar. Eu não sou favorável a essa exploração absurda do jeito que estava.
10: Não, é regulamentada.
9: É com regulamentação, exatamente. Responsabilidade ambiental, foco em resultado, coletas de impostos, com tudo certinho.
10: Mas esse é um dos problemas. A gente estava falando de vontade política e tal. O Brasil hoje ele tem uma característica que para mim é assustadora, né? Eu tive a oportunidade de morar fora, morei nos Estados Unidos, onde a coisa funciona. O Brasil ele primeiro resolve punir para depois regulamentar. Isso não existe. Você faz ao contrário, você dá as regras, diz, olha, funciona desse jeito. Só que como a gente tem uma ineficiência na parte de fiscalização, por cultura no Brasil se prefere punir do que se regular. Então, são os absurdos que a gente não consegue entender. Isso impacta em todo mundo. Murilo falou agora há pouco que o óleo saia verde ele é mais barato que a concorrência no mercado. E poderia ser mais barato. Sabe por que não é? Porque a gente tem um maior custo. A gente trazer um caminhão com essa resina plástica que faz a garrafinha lá do Nordeste ou colocar isso em cima de um navio e fazer uma cabotagem. Quantos dias demora? Aí no meio do caminho a gente tem que tirar da estrada, colocar numa balsa que tem um controle.

0: controle externo. Por quê? Porque, porque não dão uma licença para fazer uma estrada que já existia. Porque, na verdade, a 319, ela já
1: Verdade,
0: existiu, já
1: bem
0: foi todinha
1: lembrado.
0: asfaltada, e agora estão querendo refazer o que já existia, e o empecilho
1: E
0: é
1: não estão
0: absurdo.
1: permitindo.
0: Se você tivesse nos Estados Unidos ou na China, não era nem estrada, nem nada, sabe o que que era? Ferrovia,
1: Ferrovia,
0: cinco,
1: concordo com
0: seis, uma do
1: você.
0: lado da outra, e trem para tudo que é lado. Custo mais baixo, maior produtividade, alimento na mesa mais barata para o povo, melhorando a economia. É
1: Eita, e agora a
0: simples.
1: gente vai falar que, oh meu Deus, meu desabafo, mas por que que isso não acontece no Brasil? Porque as coisas são feitas para não durarem, para sempre terem que fazer,
0: É
1: para
0: exatamente.
1: sempre terem os
0: O esquema.
1: recursos, as emendas, os esquemas.
0: O
1: No final é
0: planejamento não é
1: sobre
0: de
1: isso.
0: longo
1: Não
0: prazo, né?
1: é. Não é para resolver problemas.
0: Exatamente.
1: É para continuar tendo problemas. É
0: Exatamente.
1: isso. Depois dessa, gente, eu vou para o intervalo. Já já eu volto.

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17: Estamos de volta com o seu Quem é Quem aqui na Folha FM. Gente, hoje estou recebendo o PIB de Roraima aqui no nosso estúdio de podcast. Eu falo brincando, mas é sério, meu povo, no final é sério. Por quê? Só lá nessa empresa Serra Verde, lá do seu Geraldo Falavinha, foi investimento de quê? De mais de 1 bilhão, hein, Felipe?
18: Não, o investimento de mais de 1 bilhão é o que o grupo tem em todo o estado, com áreas de terra, então, área produtiva. Na indústria hoje está chegando perto dos 300 milhões.
17: 300 milhões.
18: Investimento.
17: Aí, do outro lado aqui, o Murilo, que é presidente da ProSoja, que representa os produtores de soja do nosso estado. Gente corajosa, gente que acreditou em Roraima e que agora, graças a Deus, está se desdobrando aí para atender 2 grandes clientes, né? A Serra Verde e a Marge. Agora sim, Murilo, esse ano a gente vai ter boas notícias. Qual é a perspectiva da colheita da soja para esse ano?
19: Nós aumentamos a área, né, em relação ao ano passado, em torno de 13 mil a 14 mil hectares. Vamos fechar perto dos 145 mil hectares de soja. Temos um ano desafiador na relação com questão climática, né? Vai ser o Ninho, impacta a gente muito. Só que a maioria dos produtores conseguiu antecipar o plantio. Deu aquelas chuvas no começo de abril, bastante gente plantou naquele início.
17: Logo que começou a chover.
19: Aí final de abril começou a chover também, bastante gente iniciou numa janela boa e tá concluindo essa semana, praticamente todo mundo concluiu o plantio. Acontece que com esse adiantamento do plantio, na janela lá em agosto, que pode faltar chuva em 15 de agosto, como já faltou, bem no enchimento do grão, se o pessoal atrasar um pouco de plantar, ele acaba a produtividade caindo, né? Porque bem onde é que precisa de chuva. Então, com as variedades novas, que hoje nós temos variedades com ciclos mais curtos, e com essa antecipação do plantio, o produtor vai conseguir sair desse período crítico aí, vai conseguir antecipar. Então, E baseado, como choveu até em dezembro do ano passado, bastante produtor conseguiu fazer a palhada, né? Aquela estrutura, capim, braquiária, mileto. Então isso aí vai ajudar também para diminuir esse fator de poucas chuvas. E se continuar o clima que a gente está vendo aqui, que é essa chuvinha de noite e de dia sol, é o melhor cenário.
17: A soja gosta disso, é?
18: É o que ela gosta.
17: A chuvinha de noite e o sol de dia. Então, coisa boa. Coisa boa, tipo esse bolo aqui que eu tô recebendo da Vânia com esse café. Pode trazer pros convidados também.
20: Vamos dar uma engordadinha.
17: Ah, obrigada, Vânia, querida.
18: Eu vou olhar se isso aí é Coca-Cola ou café nesse teu copo aí. Tu disse que não tá tomando mais Coca, eu não tô acreditando, não.
17: Eu tomo Coca uma vez por dia só. Uma vez por dia.
18: Eu não consigo abandonar a Coquinha, não. Toda vez que eu vou tomar Coca, eu lembro de ti.
17: Agora, você sabe que eu descobri esses dias um dos grandes mistérios recentes da humanidade, Murilo? Você vê Coca-Cola de 2 litros, quando tu vai procurar, cadê o rótulo da Coca? Cadê? Os curumim pegam. A garotada pega, porque tem a figurinha da Coca.
18: Eu vi isso aí. Estavam pegando no supermercado, tava dando confusão.
17: Tu já pensou, obrigado. Lá em casa compro Coca de 2 litros, quando eu vou ver, cadê o rótulo da Coca? A molecada levou. É muito legal isso. Ah, falando nisso, eu adoro esse movimento de Copa do Mundo, gente. Adoro. Dá uma alegria no final. A gente vai torcer pelo Brasil. E esse ano vai ser uma torcida especial. Por quê? Porque a gente tem um Roraimense à frente da CBF, que é o nosso querido Samy Chaldi. Então, assim, tem um sabor especial. Tomara que dê tudo certo. Tô assim, de verdade, mais do que nunca. E eu não sou muito de futebol assim, não, de torcer. Mas esse ano eu vou, porque tem um Roraimense aí na disputa, nessa história toda. Como eu vou torcer também para ter chuva até agosto, né, Murilão?
19: Até final de agosto.
17: Tem que ter uma chuva. Vamos dançar a dança da chuva aí para ter chuva até agosto. Porque tem que ter bastante soja para o óleo Serra Verde continuar chegando longe.
18: Exatamente.
17: Vocês estão abastecendo Boa Vista e o que mais?
18: Nós estamos abastecendo Boa Vista, praticamente todos os mercados e distribuidoras. E agora, nos últimos 60 dias, nós começamos um movimento que aí tinha um compromisso nosso de primeiro atender o mercado do nosso estado, colocar a marca disponível para a nossa população e preocupado sempre em garantir o fornecimento continuado. E aí nos últimos 60 dias nós começamos a entrar no mercado de Manaus e graças a Deus fomos muito bem recebidos. Hoje a gente pode dizer, Cida, com muito orgulho, que nós temos um produto de cadeia completa aqui em Roraima, então 100% matéria-prima local, transformado dentro do estado, abastecendo os supermercados de Manaus nas grandes redes brasileiras. Hoje o óleo Serra Verde já está no Atacadão, no Carrefour, no Açaí, no supermercado DB, que está lá em,
17: tudo lá em Manaus.
18: Além dos nossos parceiros aqui de Boa Vista.
17: Aqui está em todo canto.
18: Todo mundo.
17: Mas o meu preferido, é claro, é o Gavião. Fiquei tão feliz.
18: Claro, Petrúcio. Todos eles foram muito receptivos. A gente só tem que agradecer os parceiros locais aí. Petrúcio, que é um grande parceiro lá do Gavião.
17: Gente, Petrúcio é uma potência.
18: É uma potência.
17: Benza Deus.
18: Super tranquilo, né? Eu tive com ele alguns dias atrás, tomei café da manhã lá. Um grande pescador também. Estive lá com ele na casa dele e tem apoiado muito o pessoal do Goiano, do Novo Tempo. Então, todo mundo, todos os locais aqui nos abraçaram, entenderam que esse produto é um produto da Serra Verde, sim, mas ele é um produto de Roraima, né? E é um orgulho para nós, eu estava te falando no intervalo, né? Também levar o outro produto, que é o farelo, que as pessoas pouco conhecem, para outros destinos do mundo, né? Então, recentemente, nós fizemos uma operação, foi a nossa maior até agora, um navio com 11 mil toneladas. Eu queria fazer a conta aí, Murilo. Faz rapidinho para nós, divide por 50 para a gente dizer para a população quantos mil caminhões são isso. Mas 11 mil toneladas de farelo de soja que foram embarcados de Roraima para o Rio Amazonas e dali para a Turquia.
17: Ah, é?
18: Estamos fazendo Peru, Guiana, Suriname, Caribe de uma forma geral lá. Não, 220? Não, 11 mil toneladas. 11 mil dividido por 50.
19: Uhum.
18: 220.
17: 220 então, caminhões.
18: Isso. Não, mas eu acho que tá mais. Peraí.
17: Aí, ó. Se
18: nós perdemos, o número é grande.
17: Loura fazendo conta é uma coisa.
18: Juntou dois carecos, fundiu. Fundiu a conta.
17: E pronto. Agora sim, a gente tá falando muito do mercado da Guiana. Vocês estão chegando lá também? Sim. Já estão chegando?
18: Sim, sim. Nós atendemos a Guiana por caminhão. E em alguns momentos do ano por navio. Suriname também. Hoje a gente faz praticamente todo o mercado da Guiana. Tem um cliente na Guiana que nós não atendemos, porque ele tem um estoque grande lá e ele tem uma opção de comprar por navio, porque ele precisa comprar milho junto. Porque sempre que vai o farelo, vai o milho também, né? E é importante a gente esclarecer, se daí o teu programa atinge toda a população, que as pessoas não sabem, mas todos nós comemos farelo de soja todos os dias. Nenhum de nós sobrevive sem farelo.
17: Então me conta, onde é que tá o farelo?
18: O farelo tá no ovo. Você come ovo? Come farelo.
17: O ovo do João Galinha.
18: O ovo do João Galinha, inclusive, é farelo Serra Verde. Aqui as granjas de Roraima, inclusive agora todas as granjas de Roraima compram farelo Serra Verde. O último foi o nosso parceiro lá, o Arinos da Passarão.
17: Meu primo.
18: Que é teu primo, então. Essa semana nós conseguimos atendê-lo. Fiquei
17: muito. E o Mauricélio?
18: Mauricélio é nosso parceiro já há muito tempo.
17: Sou amiga de todos.
18: Muito tempo. O Arinos, ele comprava um farelo especial lá de baixo, que é diferente do que a gente produz aqui. Mas nós conseguimos trabalhar junto com ele, mostrar para ele que dá para fazer algumas adequações e usar o farelo Serra Verde, que é uma questão de proteína, uma questão mais técnica. E agora, essa semana, ele já levou 3 cargas, está fazendo um teste lá, está organizando isso, porque tem que acontecer proporcionalmente. Mas, então, outra coisa, quem come o tambaqui aqui, come farelo de soja. O suíno lá dos nossos amigos lá do Wallace, da Porto Turi, do Frank, da cooperativa de suínos, também farelo. Não tem como produzir.
17: A gente come portabela.
18: Exatamente.
17: No final.
18: Quem tem cachorro, quem é pai de pet aí, que tá na moda agora, o seu pet, o seu cachorrinho, o seu gato, come farelo de soja. E o farelo compõe 33% de toda a ração.
17: Agora vamos lá, o farelo daqui tá dando para atender o mercado da Serra Verde e mandar para fora?
18: Atende. Não, tem excedente. Tanto é que nós temos que fazer esses navios por conta do excedente de produção. Para você ter uma ideia, esse ano, um terço da produção de soja fica dentro do estado, transforma em farelo em óleo, e a fábrica trabalha só com 60% da capacidade. Ela tem ainda como crescer mais 40%, e ela esmaga hoje 600 toneladas de soja por dia, e ela vai chegar a 1.000. E o resto, o grão é exportado, que também vai virar farelo e óleo lá fora, porque normalmente o grão não é consumido in natura. Então, mesmo a exportação, ele só está mudando de lugar para virar farelo e óleo.
17: Agora eu quero saber de vocês, está se falando muito da Guiana e do Caribe. Sim. Como é que está o olhar de vocês para essas possibilidades?
18: Olha, nós, na verdade, já olhávamos para a Guiana antes mesmo da fábrica começar a operação. Nós temos um parceiro na Guiana que opera lá, para a Serra Verde, ele faz o transporte e a distribuição lá dentro. E mesmo antes da fábrica estar operacional aqui no estado, nós trazíamos junto com ele farelo do Mato Grosso para começar a colocar dentro da Guiana. Então, a Guiana é uma realidade já, tem desafios, a estrada é um deles, mas ela está fluindo. E hoje a Guiana para nós é um cliente importantíssimo. Ele consome, para você ter uma ideia, praticamente metade do que se consome no mercado do Amazonas e Roraima junto.
17: É?
18: Exatamente. Porque eles são, como eles são, tem muito muçulmano lá dentro, e eles são indianos, comem muito frango, muita gente não come outra coisa, o consumo deles per capita de frango é maior do que o nosso. Então precisa de farelo para produzir esse frango.
17: Olha só. Entendeu? E lá está pujante, então, essa indústria de frango.
18: Frango e o
17: frango
18: ovo.
17: De corte.
18: Frango de corte também, que é o que a gente está trabalhando agora junto com as entidades para trazer. O suíno,
17: tá
18: ouvindo a cadeia do suíno e do frango.
17: Então, você está ouvindo meu pensamento aí, está lendo meu pensamento. O que está faltando para a gente ter aí uma alavancagem da produção do frango de corte e dos suínos aqui em Roraima, já que já tem o farelo?
18: Então, Cida, precisa um pouco mais de produção de milho, precisa ter essa oferta de milho, porque a ração ela é basicamente 33% de farelo, 67%, 66% milho. O resto são complementos aí que vão trazer aditivos para a ração. Mas a base é farelo e milho, muito mais milho do que farelo. Então precisa ter um aumento da produção. E mais do que isso, precisa ter um investimento. A gente tem conversado com alguns players importantes, porque a cadeia de produção de frango em escala, ele é formado por quem fornece, principalmente o ovo e o que chamam de ovo galado.
17: É o ovo galado.
18: Ovo pronto para nascer e virar frango. E também se faz o fornecimento desse alimento para ele. E isso é interessante que venha para o estado, porque a base disso é feita por pequeno produtor. E nós temos um potencial tremendo ali nas áreas do PA, por exemplo, para fazer essa integração. Isso se chama integração na prática. Então é alguém que fornece o farelo e o milho e garante que é a ração, né? fornece esse ovo e garante a compra. Então, é isso que tem que se desenvolver. E essa é uma cadeia que demanda um investimento gigantesco também. Então, normalmente é feito por grandes empresas. Tem se trabalhado isso lá fora, né? O secretário Luiz Nascimento tem feito um trabalho muito bacana nesse sentido, de levar para os outros players do mercado que hoje existe essa disponibilidade aqui. E eu acho que é uma questão de tempo para chegar.
17: Para se tornar realidade.
18: Exatamente.
17: É. E aí, Murilo?
19: O preço do milho também é um importante. Aqui nós praticamos um preço muito alto em relação a outros estados, porque o nosso custo de produção é caro também. Uhum. Então, assim, a partir do momento que a gente vai ter essa rota da Guiana aí, que vai reduzir muito o nosso custo de produção e também a gente vai conseguir exportar por ali, aqui o custo de produção nós vamos conseguir praticar um preço do milho mais em conta, que daí sim fecha a conta, né? Além de ter pouco milho, o preço aqui acaba sendo inviável até para você fazer, para verticalizar. Então a gente tem que fazer um trabalho de diminuir o custo de produção do milho.
17: Pois é. E como é que faz isso, hein? Porque assim a gente vê, graças a Deus, a soja forte. Tinha antes uma integração, né? Milho, soja. Como é que tá isso, hein, Murilo? O pessoal tá focando mesmo na soja e deixando o milho de lado?
19: É que a soja, ela é uma commodity, né? Então assim, eu ligo pro Felipe. Hoje ele já me compra o meu soja. Então, assim, é fácil você vender o soja. A liquidez dele é mais rápida. O problema do milho é que o consumo interno aqui em Roraima é muito pouco. Então, eu tenho milho para vender até hoje, colhi em outubro, por exemplo. Então, você vai vendendo picado. É 20 toneladas, 50 toneladas por semana. Então, não dá. O produtor não consegue pagar as contas dele com milho, porque ele precisa colher, pagar as contas na mesma hora, né? Então, assim, é difícil você plantar grande quantidade de milho se não tem um grande comprador. E aí que tem que... E para ter um grande comprador, tem que ter viabilidade para o cara comprar, para se verticalizar. Então, tem que reduzir o custo de produção, a gente tem que diminuir esse custo de produção para que o produtor possa praticar o milho a R$1, a 90 centavos o quilo. Aí sim vem a indústria de etanol, aí sim vem frango, suíno, né? Então a gente precisa...
18: E nesse ponto aí a Guiana também pode ajudar, porque existe um projeto de produção de ureia na Guiana com um gás que sai na produção do petróleo. Olha. E a ureia é fundamental para que se produza milho. Sem ureia não se produz milho, né? Então precisa ter, e esse insumo tem que estar garantido. Então são cadeias diferentes, a cadeia do milho e a cadeia da soja, entendeu? Uhum. São estruturas diferentes, então isso tudo... muda um pouco o jogo. E outra coisa é que Roraima a gente vem trabalhando, e a ProSoja, vários produtores têm tentado isso, fazer o que a gente chama de segunda safra, que é o que acontece no Mato Grosso. Mas isso aqui, em razão do clima principalmente, ainda não se consolidou. Lá no Mato Grosso, nós colhemos a soja em janeiro, fevereiro e parte de março, e está tudo plantado com milho. Onde você anda no Mato Grosso hoje é milho. Ou é milho ou é algodão. Então, a segunda safra lá é uma realidade. Você colhe o que a gente chama... Antigamente chamava de safrinha, mas hoje ela é uma safra cheia. 220,
17: então é aquela rotatividade
18: 280 sacas por hectare. Então, é uma produção cheia, entendeu?
17: É essa rotatividade cultura. Colhe a soja e planta o milho?
18: Na verdade, isso não é rotatividade cultura. Isso é aproveitamento de janela produtiva por conta de clima. A rotatividade, ela é natural. Aqui, muitas vezes, se você planta soja no ano... 2 anos, 3 anos, no outro ano você tem que plantar, na sequência você tem que plantar milho para poder dar uma equalizada no solo, diminuir pragas e tudo mais. É um controle com produção. Lá não, lá é você planta
19: sucessão.
18: Um, é associado, você planta um e logo em seguida você já tira um.
17: Colheu e a soja, máquina, planta o milho.
18: A máquina vem colhendo na frente e a outra vem plantando atrás, literalmente, no mesmo eito.
17: E aqui isso
18: vezes.
17: Não acontece porque...
18: Aqui a gente tenta aqui, mas a gente tem uma questão climática. Às vezes o corte de chuva é muito cedo e esse milho morre. Eu vou te dar um exemplo. Nós já fizemos nas nossas áreas. Um ano deu, ainda não com a produtividade esperada. 2 anos seguidos se perdeu tudo. E no quarto ano deu também um pouquinho. Então, isso não está ainda consolidado aqui, porque aqui a gente tem uma questão climática, provavelmente por localização geográfica na linha do Equador, que quando a chuva corta, ela corta. Então, e a gente precisa que ela ainda tenha, mesmo que espaçada, ela tenha uma continuidade para encher o grão, que é o que ele estava falando que acontece com a soja, é o mesmo que acontece com o milho. Às vezes o milho está na boneca já, falta aquela chuva para encher o grão, e aí não chove, e você perde.
17: Aí fica, entendeu? Só aqueles carocinhos de milho.
18: Exatamente.
17: Minguadinhos. Oh, meu Deus. Irrigação não se pode falar sobre isso, porque são grandes áreas, né? Não tem nem como se pensar nisso.
19: Nós temos um potencial muito grande para irrigação, e o nosso futuro aqui vai ser irrigação.
18: Eu também acho.
19: Mas o que falta? Falta infraestrutura elétrica, né? Precisa ter... É, tem várias regiões, por exemplo, a região lá do grupo do Falavinha lá. Não tem uma rede trifásica para permitir que se expanda na região do Taiano, por exemplo. Então precisa ter um investimento público, aí é um trabalho para puxar essas redes trifásicas nos interiores e assim tocar o projeto de irrigação.
17: Para possibilitar a irrigação.
18: É para você ter uma ideia, nós temos áreas de pivô na fazenda, mas a rede foi construída por nós, investimento próprio, para poder ter. E é pequeno, porque quando você vai fazer a conta, tudo no final é o seguinte: qual o tamanho do investimento e tempo de retorno? É um negócio, não tem como ser diferente. Agora, se você tiver a rede, e a rede ela é cara. E o mesmo aconteceu com a indústria. Quando nós fomos construir a indústria, entra no nosso planejamento, nós construímos uma rede de 7 quilômetros para poder ter uma indústria. Então, nossa, isso teoricamente não compõe o teu negócio.
17: Não, mas deveria compor.
18: Ou você faz, ou você não conclui o teu projeto. Entendeu? Então, olha, é um estado jovem, ainda muita coisa está acontecendo, vai chegar lá, né? Mas esses desafios, eles às vezes atrasam os processos e atrasam os investimentos.
17: É por isso que a gente sempre tem que aplaudir os empreendedores que estão acreditando em Roraima, porque empreender aqui não é fácil, não é para amadores.
18: Não, com certeza não.
17: É para gente muito corajosa. Eu vou para o intervalo, é o último de hoje, e já eu volto aqui com o PIB de Roraima no nosso estúdio de podcast. O Murilo, que é presidente da ProSoja, Murilo Ferrari, e o Felipe, não adianta, Felipe, é Felipe Falavinha, do Óleo Serra Verde. Porque era Felipe Castro, mas não adianta, Felipe. A gente volta já.
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0: Estamos de volta com o seu Quem é Quem. Hoje o nosso programa está aqui no estúdio de podcast da Folha. Estou recebendo esses dois super empreendedores. O Felipe Castro, mais conhecido como Felipe Falavinha, lá do Óleo Serra Verde. E o Murilo Ferrari, que é o representante aí dos produtores de soja de Roraima. É o presidente da ProSoja. No intervalo, a gente estava falando do que Roraima tem de melhor. O que você acha, meu ouvinte, que Roraima tem de melhor? Eu quero saber de vocês aí. Felipe, você chegou quando aqui em Roraima, hein, Felipe?
1: Já fazem 5 anos, passa o tempo,
0: cinco,
1: né?
0: 5 anos, hein?
1: Faz quase 5 anos nós nos conhecemos. Eu fui lá te dar a primeira entrevista logo que nós chegamos, lembra?
0: Verdade. O que você acha melhor aqui no nosso estado, hein? O que você acha que Roraima tem de melhor, Felipe?
1: Eu poderia puxar certinho pro meu lado, né?
0: Pode puxar também, o óleo Serra Verde.
1: Não, mas é... O óleo, ele segue um padrão, isso é mais simples, porque é um padrão internacional e a gente tem que seguir, não tem variação. Mas o que eu gosto muito daqui, primeiro são as frutas, né? E aí um destaque especial pro melão, eu sou apaixonado pro melão, tava te falando como o melão... Todo dia, é uma fatia grande de melão. Se não tiver... Na minha casa tem sempre um melão na geladeira e um do lado de fora esperando para ele terminar aquele de maturar ali para ir na geladeira. E eu valorizo muito a nossa carne. Nós temos hoje
0: nossa,
1: uma carne
0: agora você falou.
1: De extrema qualidade.
0: Culpa da minha gordura no fígado. É a carne.
1: Deus. E isso é um negócio bacana também. O farelo, normalmente, não é um produto aplicado na pecuária. Mas aqui em Roraima, a Cooper Carne tem feito um trabalho muito bacana junto aos produtores. E nós temos aqui muitos produtores de soja que também são pecuaristas e a gente vem estimulando isso junto a eles. E isso vem ajudando também, principalmente no período de seca, a você ter uma carne de mais qualidade. Porque o que acontecia em Roraima com a pecuária? E sempre é um desafio, não é aqui. No período de seca, você diminui a tua oferta de capim, então o animal sofre. E aqui ele sofria por falta de capim e por falta de água, muitas vezes. Então, quando você suplementa coxo, você consegue ter produção o ano inteiro e aí você... O animal mais bem nutrido te oferece um produto final que é a carne muito melhor. Então o farelo também contribui nisso.
0: Olha
1: isso
0: aí.
1: É muito bacana e deixa a gente muito feliz. Porque não é a tradição, entendeu? Da pecuária colocar o farelo, porque o farelo costuma ser um produto de custo, de valor agregado mais alto.
0: Nossos bois estão bem alimentados, hein? Aí eu falei que a culpa da minha gordura no fígado é da carne, mas não é só gordura no fígado não, tá? Também, Murilão. O Murilo já disse que não é, a culpa é da Coca-Cola, né?
2: É do açúcar, é do açúcar.
0: Não, mas é porque não foi só a gordura no fígado, não. Deu também uma alteraçãozinha no colesterol. Aí o doutor César Pena, nosso endócrino querido, ele olhou, se dá Lacerda, tá comendo muita carne, seus exames estão dizendo isso. Pior é que eu fui ver, gente, eu acho que eu como peixe 2 vezes na semana, é carne, meio-dia é carne à noite. Mas como não comer carne? A nossa carne de Roraima é muito boa.
1: Tem uma outra coisa que eu gosto muito daqui, Cida. Pena que a oferta ainda é pequena. É o suíno produzido aqui, o regional. Tem um pessoal fazendo um trabalho muito bacana aí. Eu costumo comprar nos supermercados, que os supermercados locais aqui, eles têm esse hábito de vender o suíno regional.
0: O regional.
1: E eles fazem um corte, que eles chamam de carré francês, que é o lombo com o pedacinho da costela e o couro. E eu faço aquilo ali na air fryer, mas...
0: Eita, fica, ó receitas do Felipe, fala
1: mesmo. O corinho pururuca tem um valor que você nem sabe.
0: A gente... Caraca, na air fryer?
1: Na air fryer. O brasileiro,
0: aí, Murilo,
1: não, o brasileiro não é um consumidor da carne suína. A gente come muito pouco. Mas a nossa carne suína é muito boa, de Roraima. É muito boa mesmo. E eu vim do Mato Grosso, eu tinha dificuldade de comprar o suíno lá.
0: Olha aí, ó. E tu, Murilão? Qual é? O que você mais gosta de Roraima?
2: Ah, quase tudo, né?
0: Você tá aqui há quanto tempo, Murilo?
2: 11 anos já.
0: 11
2: anos. 2015. Mas aqui nós temos tantos produtos de qualidade, tanto é que está sendo feito aqueles índices geográficos,
0: pois
2: né?
0: Pois é.
2: O SEBRAE junto com o governo do estado aí, né? Você tá até você também foi uma incentivadora lá desse projeto, onde produtos como a soja, que tem uma qualidade melhor em função do clima, né? Em função da luminosidade, da temperatura, açaí, né? O mel. Então aqui nós temos um clima que permite... essas frutas, esses produtos agrícolas terem mais qualidade, melhor sabor. Então isso vai ajudar muito a destacar o estado com esse índice geográfico que vai ter. E a gente vai conseguir comprovar que vai ser a primeira, nós vamos conseguir fazer o único lugar do mundo que vai ter um índice geográfico da soja. Vamos
0: que
2: conseguir
0: comprovar. Porque a soja de Roraima ela é diferenciada.
2: Ela tem um pouquinho mais de
1: proteína. Eu vou te contar uma curiosidade da indústria. Normalmente essas indústrias de esmagamento como a nossa, para atingir esse padrão internacional, que é exigido do farelo de 46, que é 46% dele de proteína, que é aquilo que a gente falava de converter para frango, para ovo e tal, que é ter a proteína vegetal que vira proteína animal. Normalmente existe na fábrica um espaço destinado ao que a gente chama de descasque. É uma área onde você vai, de certa forma, bater o grão de soja antes dele ser processado para tirar a casquinha, porque a soja, na verdade, ela é um feijão. Tanto é que lá nos Estados Unidos, ou em inglês, ela chama soybean, feijão de soja. Então, ela é um feijão. E aqui em Roraima, nós não precisamos fazer isso na nossa fábrica e temos um farelo acima de 46 de proteína. Então, mantém a integralidade do produto do começo ao fim. Você não precisa sacar. Isso melhora também rendimento e produtividade para a
0: indústria. Porque a soja de Roraima é diferente, meu povo. O que mais, Murilão, que você gosta daqui?
2: Churrasco, né? Nós é da Rosa,
0: Mas tu não é gaúcho, tu é de onde? Tu é?
2: Eu sou do Paraná.
0: Tu é do Paraná.
2: Sou do Paraná.
0: É, o povo do Sul gosta de uma carne, hein? A nossa aqui, ela é diferente.
2: Se você tá achando que come carne, nós comemos um pouco mais.
1: Ah, uma outra coisa é que eu levo as pessoas, sempre que vem aqui, todo mundo sai encantado, nunca vi ninguém falar, eu acho que isso aqui não tá tão bom. É comer um tambaqui assado, né? O jeito de fazer em Roraima é diferente,
0: eu
1: né?
0: Aquela duas vezes banda, na semana.
1: Aquela banda. E como é barato, né? Eu fico impressionado como o custo é extremamente favorável. Eu adoro. Peixes de forma geral, mas o tambaqui assado, que eles assam com a escama,
0: exatamente.
1: Ele fica muito suculento, né?
0: Eita.
1: É diferente.
0: É o jeito roraimense.
1: Eu levo as pessoas. Todo mundo que vem de fora, a primeira coisa que eu faço aqui é levar no restaurante pra comer o tambaqui de banda. E sai todo mundo encantado. E depois, na hora de pagar a conta, melhor ainda. Eles acham
0: você
1: muito
0: barato.
1: Você leva
0: onde? Pode fazer propaganda.
1: Eu levo no Recanto da
0: lá
1: Peixada.
0: No Recanto. Eu levo aqui. Eu como aqui no Zói. Não, gente. Aqui perto da Folha, meu povo. Cocá Brasil.
1: Cocá Brasil é muito bom também.
0: Ai, meu Deus do céu.
1: É muito
0: cocá
1: bom cocá
0: é um
1: também.
0: Perigo.
1: E eu até brinco com a turma. Chega lá, o cardápio é extenso, né? Eu falo assim, ó. Posso só te dar uma sugestão? Não inventa, não. Vamos comer esse aqui, que é o tradicional, que você não vai errar.
0: Não tem erro.
1: Todo
0: é só
1: mundo
0: botar
1: sai
0: um limãozinho.
1: Exatamente.
0: Não precisa de nada.
1: Um baiãozinho de dois.
0: Oh,
1: é coisa
0: Deus
1: boa, viu?
0: Meu Deus do céu. Mas é isso, gente. Olha, diz que santo de casa não faz milagre, né? Mas aqui em Roraima faz. Vocês que conhecem o mundo todo, vocês sabem, tudo de melhor no mundo tem aqui, Felipe.
1: Tem mesmo, é verdade.
0: Tudo de melhor. A gente tem a melhor carne do mundo. Essa nossa carne aqui é diferenciada. Eu falo isso, o povo não acredita. Vai comer carne em outro lugar que você vai ver a diferença.
2: E teve a gente viu, eu percebi a evolução da pecuária. Quando eu cheguei aqui em 2015, não tinha carne gorda, não.
1: É difícil.
2: Parecia que todo mundo estava de dieta, porque as carnes não tinham.
1: Eu cheguei aqui aí. Agora há 5 anos, mas nós estamos produzindo aqui desde 2012, 13, né? No começo a gente também tinha dificuldade. Eu lembro, achar uma picanha de primeira linha. E a gente estava mal acostumado. Mato Grosso também veio de lá. Mato Grosso é um grande, hoje o maior produtor de carne do Brasil, né? Então,
0: mas sabe o que
1: mas
0: que
1: evoluiu
0: é?
1: Muito.
0: É que a produção aqui, ela era muito, eu vou colocar uma palavra que não sei se é apropriada, mas ela era muito intuitiva. Era
2: extensiva,
0: o boi solto no pasto, era isso,
1: era,
0: né?
1: É o que a gente chama de produção ostensiva, né? Igual
0: como eu não entendo, eu falo intuitiva. Porque não. Tipo assim, solta o boi no pasto e
1: isso, deixa. Isso aconteceu no Mato Grosso também com o famoso boi pantaneiro. Né? A gente brincava lá que é o seguinte, reunia o boi 2 vezes por ano. Um era para contar, para saber quantos estavam vivos e separar. E o outro era para saber quantas onças tinham comido, porque ela comia uma parte.
0: Desse jeito. E agora como?
1: E o boi vivia, comia o que tinha, ele se virava.
0: Então,
1: agora não, agora tem trato.
0: Agora aqui em Roraima, agora o que é que era?
1: Social, você faz seleção, genético, isso muda. Cruzamento correto e alimento. Acabou com aquele boi que só vivia de comer o capim do lavrado, entendeu? Hoje o boi tem capim plantado. A gente estava falando de produção integrada com milho e soja e tal, mas uma coisa que funciona bem aqui em Roraima, e principalmente nos anos que acabam chovendo um pouco mais, é essa integração agricultura e pecuária. Nas nossas áreas, o que a gente faz? Antes de colher a soja, quando ela está em ponto de colheita, a gente entra com o avião e semeia o capim. Quando tira a soja, o capim já tem 10 centímetros
0: olha
1: de altura.
0: Só.
1: Ele pega aquelas últimas chuvas e forma o capim. E aí você tem uma segunda safra de boi, de carne em cima. Isso, isso funciona aqui. É uma safra de boi. Essa integração existe. Então, e o pecuarista tem feito um investimento. O trabalho que a cooperativa, que a Coopercarne faz aqui é muito bacana. Eu acompanho, nós somos associados deles lá. Eles são muito dedicados a qualificar o produtor, a trazer novidades.

0: E é natural, o próprio mercado vai fazendo com que o produtor se preocupe com isso. E outro fator é que a carne nossa aqui ela é valorizada, ela tem um bom preço de prateleira, de mercado e tal. E o trabalho da cooperativa é justamente esse. Então vem mudando bastante. Eu não acompanhei toda essa evolução, mas eu vejo no prato,
1: você
0: que
1: já
0: é como
1: tá,
0: consumidor,
1: então,
0: né?
1: Então, tá sentindo aí no
0: exatamente.
1: Dia a dia. Murilo, queria agradecer a sua presença aqui no nosso programa. Desejo sempre muito sucesso para você e para todos os produtores de soja de Roraima.
2: Eu que agradeço aqui. É um prazer sempre estar com você aqui conversando nesse papo aí. Passa uma hora e a gente nem vê,
0: nem
2: né?
0: Vê,
2: então,
0: é verdade.
2: Então,
0: é verdade.
2: Satisfatório.
0: É verdade.
1: Felipe, aí que os produtores de soja prosperem para ter muita soja para produzir o nosso óleo, hein?
0: Ah, se Deus quiser. Te agradeço demais. É sempre um prazer. O papo flui, né? É, você é uma pessoa especial e só agradeço o teu apoio, sempre teu incentivo. Desde quando nós começamos a fábrica, que é um desafio grande, você sempre apoiou. E eu queria aproveitar e deixar um convite para você e para o Dr. Getúlio, para que vocês nos visitem lá para conhecer a linha de produção.
1: Ah, sim.
0: Para você ver o óleo saindo da máquina.
1: Pois é, eu fui lá quando
0: e colocando.
1: Tava em obra.
0: Não, mas agora você vai entrar lá e vai ver o óleo entrando dentro da garrafa, saindo tudo automatizado, entender como é que aquilo funciona. E te contar uma coisa bacana, uma das grandes diferenciais do nosso óleo que tem feito bastante, atraído bastante o consumidor, é a validade. O nosso óleo, diferente da grande maioria das marcas do mercado, tem uma tecnologia que ele tem um ano de validade.
1: Ah, é?
0: A gente envasa ele a frio e introduz o hidrogênio no processo para criar um ambiente diferenciado dentro da garrafa, que permite que ele dure mais tempo, porque ele foi pensado para fazer exportação.
1: Olha.
0: Então isso também tem motivado e é diferente. Muitas poucas fábricas no Brasil usam essa tecnologia. Então isso é uma particularidade daqui, porque a gente pensou na exportação no futuro, né? E a gente está longe. Então o que acontecia com o óleo antes? Ele passava quase 30 dias viajando, porque ele vinha do Mato Grosso para Roraima, que era o produtor mais perto. Hoje ele está aqui, ele sai da prateleira no outro dia, sai da fábrica, no outro dia ele está na prateleira, está na casa, na cozinha do consumidor, fritando o nosso tambaqui ali, fritando o torresminho, fritando o bife do boi de Roraima e assim vai. Então é um prazer sempre. Vamos combinar para você levar o Dr. Getúlio lá e você também, que eu sei que você gosta de ver essas coisas, você vai ficar animado.
1: Ah, eu gosto de ver, ainda mais em Roraima, né? Ótimo. Que aí a gente percebe que verdadeiramente o futuro chegou.
0: Eu vou te contar então uma última para a gente encerrar aqui. O seu Geraldo, que você conhece, com 77 anos de idade, um homem que já viveu tudo na vida e é um grande entusiasta. Grande parte disso acontecer é culpa dele, eu brinco com ele, que ele não para nunca, né? Ele, o dia que a fábrica começou a envasar óleo, ele entrou, parou na linha, olhou. Aí ele olhou para mim e falou assim: agora nós temos uma fábrica de verdade.
1: Ai, que lindo!
0: Porque é diferente o processo. É um processo limpo, você faz comida, né? Você faz algo,
1: sim,
0: que as pessoas vão comer. Então tem todo um cuidado e é tudo muito automatizado. Pra você ter uma ideia, são quatro pessoas da hora que coloca o óleo na garrafa até a hora que ele sai em cima de um pallet já, porque as máquinas fazem tudo.
1: Tudo.
0: Só tem gente olhando o processo. Então é muito bacana.
1: Agora, eu ainda quero entrevistar de novo o seu sogro, viu? Porque eu vou te falar uma coisa. Ele não para. Ele
0: não.
1: É um sonhador. Ele é um exemplo de vida. Eu tenho uma admiração enorme. Maior ainda porque ele veio para Roraima e colocou parte dos sonhos dele aqui, depositou parte
0: verdade.
1: Dos sonhos dele
0: aqui. E ele
1: aqui.
0: Não para de sonhar. Ontem ele estava comigo, ele estava falando: nós temos que ver, tem que fazer alguma coisa aí, ó. Vamos pensar em alguma coisa. Eu acho que uma fábrica de ração aí pode poder continuar saindo com esse farelo. Ele é muito animado, cara, ele é muito animado. Ele é muito
1: que
0: animado.
1: Lindo. Um beijo pro seu Geraldo. Sou sua fã, viu, seu Geraldo? O senhor é admirável.
0: Eu tenho o prazer de conviver com ele. Ele é uma pessoa. O Murilo também, que trabalhou muito tempo com ele lá na ProSoja. Ele é uma pessoa diferenciada, viu? Não, não é porque é meu sogro, não. Porque ele me deu o privilégio de ter a filha dele comigo há mais de 30 anos. Mas ele é uma pessoa realmente... Se a gente tivesse mais pessoas assim no Brasil, a gente teria um outro país, não tenha dúvida disso.
1: E graças a Deus ele está aqui em Roraima.
0: Tá, exatamente.
1: Aí sim, né? Gente, quero mandar um beijo para vocês. Agradecer a audiência. Quero que vocês fiquem bem. Um beijo no coração. E se Deus quiser, até amanhã.
0: Obrigado.

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2: 1h58.
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1: Jonete Frederico, Mariana Fagundes.
2: É, ó, porque meu coração já tá machucado,
1: mano. O nosso, né?
2: O nosso.
1: Vamos cantar então pra melhorar?
2: Agora.

0: Bele, bele, o som do Diego com Vitor Hugo por um filho, teve a Dionete Frederico com Panda Mariana Fagundes. Toca aquela porta de bar, cantou Hugo Guilherme com VH e Alexandre. João Bosco e Vinícius, oportunidade, Fred Fabrício, tudo por você. Vou pro comercial, volto já já.
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2: 2h59.
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2: A Prefeitura de Boa Vista instalou um novo ponto semáforo na Avenida Centenário, uma das principais vias da zona oeste da capital, que concentra intenso tráfego de veículos e pessoas, especialmente nos horários de pico. O equipamento, que substituiu uma rotatória, visa organizar o trânsito e ampliar a segurança de motoristas e pedestres que circulam pela região. Além de ser um importante corredor de ligação com os bairros Centenário, Citroën Verde, Jockey Clube e Professor Araceli Souto Maior, a avenida abriga uma escola e diversos estabelecimentos comerciais. Confira as principais mudanças na via, sentido Avenida Brasil, Jockey Clube. Os condutores poderão seguir em frente ou fazer a conversão à esquerda. Quem desejar retornar em direção à Avenida Brasil deverá converter à esquerda de novo, semáforo, e seguir pela rua Ramiro Damasceno da Silva, Travessa Centenário, e rua Raimundo da Silva Briglia, voltando assim para a Avenida Centenário. A matéria completa pode ser lida no site folhabv.com.br.
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0: Não escolheu a roupa, tá sempre indecisa. Com qualquer uma delas vai ser a mais linda.
1: Sim, ó.

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1: Bele, bele, galerinha. Muito bem, 3 horas e 28 minutos. Ótima tarde pra você, ótima segunda-feira, comecinho de semana, fofo. Que maravilha. Vamos falar aqui de notícia. Vamos falar ainda sobre o filme Dark Horse, né? O filme aí do ex-presidente Jair Bolsonaro, gente. Olha, a ONG, né, Instituto Conhecer Brasil, né, da mesma dona da produtora do filme, né, sobre Jair Bolsonaro, é investigada por suspeita de fraude e desvio de recursos públicos em um contrato com a Prefeitura de São Paulo no valor de 108 milhões de reais por ano para a instalação de Wi-Fi na cidade. Pois é, a ONG foi alvo de uma operação da Polícia Civil de São Paulo hoje. O Instituto é de propriedade da empresária Karina Ferreira da Gama, sócia da produtora Go Up, que também produz o filme, né? O filme Dark Horse. Então, o contrato com a Prefeitura de São Paulo prevê a instalação de 5 mil pontos de Wi-Fi gratuito na periferia até junho de 2025, mas até hoje apenas 3.200 pontos foram instalados. Ao menos 3 aditivos foram assinados, né, mudando data de entrega total do serviço, gente. Mais uma questão aí, né, envolvendo aí o filme do ex-presidente. Enfim, gente, é muita coisa acontecendo. 3h29, vou pro comercial, volto daqui a pouquinho.
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2: 3:58.
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7: Um jovem de 26 anos morreu após se ferir durante um surto psicótico no bairro Bela Vista na noite deste domingo. O jovem recebeu os primeiros socorros do Serviço de Atendimento Móvel de Urgência, o SAMU, e foi encaminhado ao Hospital Geral de Roraima, mas não resistiu aos ferimentos e faleceu a caminho da unidade hospitalar. De acordo com testemunhas, o jovem chegou correndo em um bar, onde começou a golpear uma motocicleta estacionada e em seguida se trancou no banheiro. Pouco depois, ele teria pulado sobre uma mesa de sinuca e se jogado no chão, momento em que caiu de cima de um vaso de plantas e ficou inconsciente. A ação foi registrada em vídeo por frequentadores do estabelecimento que acionaram o socorro médico. A equipe do SAMU realizou manobras de reanimação na vítima ainda no local. O corpo foi removido pelo IML e, após passar pelos exames periciais necessários, foi liberado aos familiares para o sepultamento. A matéria está no site folhabv.com.br.
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8: Beleza, gente. Olha só a notícia pra você. Os Correios aí registraram prejuízo de 3,1 bilhões de reais no primeiro trimestre de 2026, meu. Prejuízo, é isso aí, né? É, gente, apontou um balanço divulgado, né, pela própria estatal neste final de semana, né? O rombo nos três primeiros meses deste ano, ele é de 82,35% maior do que o verificado no mesmo período do ano passado, quando os Correios registraram um prejuízo de 1,7 bilhões de reais. Né? Um balanço prévio antecipado em abril deste ano já mostrava, né, que os Correios teriam prejuízo acima dos 3 bi no primeiro trimestre de 2026. Em todo o ano de 2025 passado, o rombo por inteiro foi de 8,5 bilhões e a previsão para 2026 é de um resultado ainda pior nas contas, segundo os cálculos da própria instituição, da própria estatal, que é os Correios, que tem tomado aí uma série de medidas para sanar as contas e projetar, né, chegar a um superávit somente em 2027. Né? O último ano dos Correios, né, com o primeiro trimestre em 2022... quando foi registrado um lucro, na verdade, né, de 216,7 milhões. Então, nos primeiros trimestres dos anos seguintes, os resultados foram de déficit, né? Em 2023 foi de 328 milhões, em 2024 801 milhões, em 2025 1,7 bilhão de reais e esse ano 3,1 bilhões de reais. Então, para estancar o rombo e buscar o reequilíbrio fiscal, né, com a meta interna de voltar a operar no azul, a diretoria da estatal elaborou um plano de reestruturação focado em três frentes: corte de despesas com medidas anunciadas, nesta uma tomada de empréstimos, né? Mas não é qualquer tipo de empréstimo, são empréstimos bilionários, plano de demissão voluntária, reformulação do plano de saúde dos funcionários, fechamento de pontos deficitários, venda de imóveis e revisão de contratos. Realmente os Correios, né, de hoje que vem enfrentando sérios problemas, eles que foram tão necessários ainda hoje

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0: Beleza, beleza, gente, bom demais. Hoje eu tentei Bruno e Rafa com Vitor e Luan. Teve antes Donas do Bar com o Zeneto e Cristiano. Vida hypada. É, eu volto amanhã. Valeu, galerinha. Porque tem Folha e Sport falando tudo sobre seleção. Valeu, tchau, tchau.
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3: 4:58.
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2: 5h59.
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13: Boa noite, agora são 18 horas e 6 minutos aqui na capital Boa Vista. Está começando mais um resumão da Folha hoje, dia 1 de junho de 2026, aqui pela Melhor do Estado de Roraima, Folha FM 100.3. É só você sintonizar aí no seu carro, na sua casa, onde você estiver. Muito obrigada pela sua audiência. Tem muita gente que está na estrada, sintonizado aqui na Folha FM 100.3. Né, municípios, vilas, comunidades, e eu já fico aqui aguardando a sua participação no telefone 95 99 115 2155. Vou repetir, 95 99 115 2155. Quero lembrar a todos vocês que estamos ao vivo para todo o estado de Roraima, Brasil e mundo, e é claro que você pode participar das nossas lives. Aproveita, se inscreva, curte, mande sua sugestão de pauta. Quero também agradecer você que está indo buscar seus filhos na escola, a sua esposa, o seu esposo, você que vai entrar no plantão às 19 horas, já está aqui sintonizado na melhor do estado. Quero agradecer as suas mensagens, quero agradecer a sua sintonia de todos os dias. De segunda a sexta-feira, a partir das 18 horas, tem o Resumão da Folha. E hoje você vai acompanhar no Resumão da Folha. MPE a favor que TRE aceite candidatura do soldado Sampaio. Jovem morre após sofrer surto e se fere em bar. Homem acusado de esfregar fezes no rosto da ex-companheira e tem prisão preventiva decretada. Os assuntos e destaques mais comentados do dia, agora no Resumão da Folha, que já está no ar.
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13: Que dia é hoje? Hoje é dia 1 de junho, dia da imprensa, né? Olha a importância que a imprensa tem para a população. Muitas e muitas vezes, né? A imprensa é a voz de vocês em todos os veículos de comunicação. É através, né, da gente, da imprensa, que a gente resolve muitos problemas da nossa cidade, do nosso estado, né? A gente chama a atenção das autoridades. Como é importante esse dia. Dia da Imprensa. Agora são 18 horas e 8 minutos.
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13: E vai mandando a sua mensagem aí, 95 99 115 2155. Eu fico aqui aguardando a sua participação. Quero saber de onde você está falando, qual é o bairro, qual é a cidade, né? Qual é a vila, qual é a comunidade indígena, que a gente fica aqui aguardando você no Resumão da Folha. E vamos para a primeira informação da noite, que fala: Petrobras aplica desconto de 35 centavos na venda do diesel. Renato Ribeiro traz mais informações.
14: A Petrobras começou nesta segunda-feira a aplicar um desconto de 35 centavos por litro nos preços de venda do diesel A de uso rodoviário. Com a redução, o preço médio de venda da Petrobras para as distribuidoras passa de R$ 3,65 para R$ 3,30 por litro. O valor é 37,4% menor do que o praticado em 31 de dezembro de 2022, considerando a inflação acumulada no período. Segundo a Petrobras, para o consumidor final, o desconto em valor equivalente ao da subvenção econômica vai neutralizar a reoneração do PIS/COFINS, que também entrou em vigor em 1º de junho. A subvenção econômica foi autorizada pelo governo federal no sábado, dia 30, por meio de uma medida provisória. O benefício é destinado a produtores e importadores de diesel de uso rodoviário e corresponde a R$ 1,12 por litro. O objetivo é estabilizar os preços e oferta do combustível, de modo a garantir o abastecimento de diesel no país. A Petrobras informou que está avaliando os termos da nova subvenção e que qualquer decisão futura será divulgada ao mercado.
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13: Agora são 18 horas e 10 minutos. O Ministério Público Eleitoral publicou nesta segunda-feira, dia 1º de junho, um parecer favorável ao registro de candidatura do governador Soldado Sampaio Republicanos na eleição suplementar do dia 21 de junho. O Tribunal Regional Eleitoral, entretanto, vai julgar a manifestação nesta terça-feira, dia 2 de junho. O Procurador Regional Eleitoral substituto, Matheus Cavalcante Amado, concluiu que o pedido do candidato cumpriu os 19 requisitos, como escolha de convenção, idade mínima para disputar o cargo e estar afiliado com 6 meses de antecedência ao pleito. Mais detalhes é só você acessar o nosso site folhabv.com.br.
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13: E vai mandando a sua mensagem aí, 95-99-15-2155, e participe da nossa programação. É um prazer ter você com a gente aqui até às 18h30. Vai mandando mensagem, curte aí a nossa live, né? Participe, você é o nosso principal convidado aqui de segunda a sexta-feira, a partir das 18 horas. A gente vai até às 18h30, levando muita informação para você em primeira mão. Informação que só vai passar amanhã nos jornais, a gente já antecipa para você ficar bem informado. Então já sabe, quer ficar bem informado? Acesse nossas redes sociais, YouTube, Facebook, Instagram e também sintoniza aí na melhor, né? Na 100.3. Lá no Bonfim, a frequência já muda para 94.7, que pega até em Letê, né? A gente passa as fronteiras. A gente tá chique demais que a gente chega aí também em outros países. Agora são 18 horas e 12 minutos.
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13: Homem é acusado de esfregar fezes no rosto da ex-companheira e tem prisão preventiva decretada. Atendendo a um pedido do Ministério Público de Roraima, a Justiça decretou a prisão preventiva de JSO. Ele é acusado de agredir fisicamente e psicologicamente a ex-companheira e a primeira dela no âmbito da Lei Maria da Penha. De acordo com a manifestação do MP, o acusado, após consumir bebida alcoólica, iniciou uma discussão com a ex-companheira. Após ameaçá-la, ele pegou fezes da fralda da própria filha do casal e esfregou no rosto da vítima. Logo em seguida, o homem puxou a mulher pelos cabelos, arremessou ao chão e passou a desferir tapas, além de proferir xingamentos, né, degradantes. E para a promotora, né, Lara Voendes, a conduta do agressor evidenciou uma clara tentativa de subjugação moral e psicológica da ex-companheira. Durante a audiência de custódia, o Ministério Público pediu a convenção da prisão em flagrante em preventiva. A defesa solicitou liberdade provisória com a aplicação de medidas cautelares. Ao analisar o caso, o juiz Breno Coutinho homologou a prisão em flagrante e determinou a convenção em prisão preventiva. Na decisão, o magistrado destacou a gravidade das agressões e das ameaças relatadas, além da necessidade de garantir a ordem pública e proteger as vítimas.
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13: Agora são 18 horas e 14 minutos. Jovem morre após sofrer surto e se ferir em bar. Iniciais de GMOS, de 26 anos, morreu após se ferir durante um surto psicótico no bairro Bela Vista, na noite desse domingo, dia 31 de maio. O jovem recebeu os primeiros socorros do Serviço de Atendimento Móvel de Urgência, o SAMU, e foi encaminhado ao Hospital Geral de Roraima, mas não resistiu aos ferimentos e faleceu a caminho da unidade hospitalar. De acordo com testemunhas, o jovem chegou correndo em um bar, onde começou a golpear uma motocicleta estacionada e, em seguida, se trancou no banheiro. Pouco depois, ele teria pulado sobre uma mesa de sinuca e se jogado no chão, momento em que caiu em cima de um vaso de plantas e ficou inconsciente. A ação foi registrada em um vídeo por frequentadores do estabelecimento que acionaram o socorro médico. A equipe do SAMU realizou manobras e reanimou, né, a vítima ainda no local. O corpo foi removido pelo Instituto Médico Legal, IML, após passar pelos exames periciais necessários. Foi liberada aos familiares para o sepultamento.
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13: O Rio Branco atingiu a marca de 8,14 metros nesta segunda-feira, dia 1º de junho, ultrapassando a cota de alerta estabelecida para o monitoramento da Defesa Civil Municipal de Boa Vista. A elevação do nível do rio ocorre após semanas de chuvas intensas na capital e acende o alerta para possíveis alagamentos e inundações em áreas vulneráveis. De acordo com dados da Agência Nacional de Águas, a ANA, o volume registrado já exige atenção das autoridades, que mantêm equipes de prontidão para atender ocorrências e realizar, se necessário, a remoção de famílias residentes em locais de risco. Na semana passada, uma família que vivia em uma área vulnerável, a cheia do rio Caomé, entre os bairros Caranã e Caomé, precisou ser retirada do local. A ação foi realizada de forma rápida, após o acionamento da central da Prefeitura 156.
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13: Agora são 18 horas e 16 minutos, vamos para um breve intervalo comercial. Não saia daí, já a gente volta com muito mais informações.
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13: Voltamos com o Resumão da Folha, agora são 18 horas e 20 minutos, vamos falar com os nossos ouvintes queridos. Quero mandar um alô aqui para Maria de Jesus, que ela fala boa tarde, feliz mês de junho. Né, para a Luzia Bezerra também, que mandou aqui. Boa noite, estimada Jaqueline, como sempre aqui dando audiência. Sinal tá top, hein, da Folha FM. Meus parabéns por fazer parte desta grande imprensa. É o Gerson Maciel. Bom dia, oh, boa noite, dona Ivone.
23: Boa noite, minha princesa linda, Jaqueline Amazona. Boa noite, minha princesa. Tô aqui ouvindo o programa desde cedo. Desde o programa da agência, e antes de começar o programa da agência, que eu tô aqui ouvindo o programa da rádio. Eu tô ouvindo o programa da agência, do Atanael, o da Eves Campo, o da Cida da Cerda, e o seu, mais o Atanael. Eu vejo todos os programas, minha princesa, tudo. Aí eu tô ligadinha aqui ouvindo. Um abração para você, uma boa segunda-feira. Que Deus abençoe você, sua família, abençoe tudo aí da rádio. Um abraço, minha princesa.
13: Amém, dona Ivone. Tá gripada, né, dona Ivone? Eita, nesse tempo agora de inverno, né? A gente tem que tomar muita vitamina C, procurar um médico pra ser bem orientado. Porque com as chuvas, né, acaba que todo mundo fica, né, gripado. E também as crianças, né? Muito cuidado com as nossas crianças, porque a situação não é fácil no período de inverno. Agora são 18 horas e 22 minutos.
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13: E agora a gente vai direto para folhabv.com.br, que diz o seguinte, a manchete. Juiz determina suspensão das campanhas de Arthur Henrique e Antônia Pedrosa. É. O juiz eleitoral Fernando Pinheiro, do Tribunal Regional Eleitoral de Roraima, determinou a suspensão imediata de todos os atos de campanha dos candidatos Arthur Henrique Brandão Machado, do PL, e Antônia Pedrosa Vieira, da Federação Brasil da Esperança. A decisão liminar foi proferida nesta segunda-feira, 1º de junho, em resposta a uma ação ajuizada pela coligação Roraima Segue em Frente. A medida determina a interrupção de isenções em rádio, televisão, retirada de materiais impressos e de propaganda em vias públicas, suspensão de conteúdos divulgados em redes sociais e aplicativos de mensagens, paralisação de impulsionamentos pagos e proibição de participação em debates, programas de rádio e TV e demais atos de campanha. Em caso de descumprimento, foi fixada uma multa diária de R$ 1.000. A decisão ainda determina a inclusão do caso na pauta do Tribunal Regional Eleitoral de Roraima, com máxima urgência para apreciação pelo Pleno da Corte Eleitoral. Mais detalhes é só acessar o nosso site folhabv.com.br.
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13: Classificar facções como terroristas gera risco ao PIX, diz ministro da Fazenda. Gabriel Brum traz mais detalhes.
0: O ministro da Fazenda, Dario Durigan, afirmou que a classificação de facções como terroristas pode prejudicar o PIX. Durigan adiantou que vai se encontrar esta semana com autoridades americanas para entender a decisão. Ele concedeu uma entrevista à rádio CBN na manhã desta segunda-feira. Segundo o ministro, a medida põe em risco todo o trabalho de cooperação entre os países para combater o crime organizado, além de gerar insegurança para os bancos brasileiros.
1: Nós não vamos deixar de fazer esforço. Essa semana eu devo entrar em contato com as autoridades nos Estados Unidos para esclarecer o que está acontecendo, entendeu? Porque, pô, o presidente Lula foi o primeiro quem disse que nós temos que aumentar o combate a esse tipo de facção, a esse tipo de organização criminosa. Nós estamos botando em risco isso agora, a troco de quê?
0: Além disso, a classificação das facções como terroristas pode afetar bancos brasileiros e a tecnologia de pagamento nacional, prejudicando a população. Isso porque o Tesouro norte-americano pode aplicar sanções de forma unilateral.
1: Então imagina o nosso ouvinte que vai fazer um PIX de um banco A, um banco privado, para um banco B, um banco público, e aí aparece lá, não, você não pode fazer PIX, você não pode fazer transferência para esse banco, porque ele está atualmente sujeito a sanções do Tesouro norte-americano. E claro que se esse banco B acabar interferindo ou acabar violando essa sanção, ele pode ter consequência no mercado de câmbio. Ele não pode mais vender dólar, ele não pode mais operar com as empresas que ele fez apoio à exportação para os Estados Unidos.
0: O ministro disse que a investigação comercial que os Estados Unidos abriram sobre o PIX é de caráter mais político do que técnico.
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13: E voltamos aqui para falar com a Irene Fernandes, uma das nossas ouvintes. Mandou mensagem aqui, disse que está na escuta, né, dona Irene? Vamos ouvir aqui o áudio dela.
2: Boa noite, Jaqueline. A dona Irene, mulher. Tô meio assumida, mas eu tô sempre ouvindo aqui a rádio, desde cedo até a noite. Tá bom? Tô aqui trabalhando, te ouvindo. Os clientes chegam e ouvem também.
13: Ô, oh, coisa boa.
2: Tá tudo de bom. Feliz mês novo, que tudo dê certo para você, para nós, para os ouvintes nesse mês de junho que chegou. E boa e abençoada semana para todos.
13: Amém, dona Irene. É, Deus vai abençoar, com certeza. Coisas boas virão neste mês de junho, se Deus quiser. Agora são 18 horas e 26 minutos.
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13: CFM veta o uso de PMA para fins estéticos ou reparação. Gabriel Brum traz mais detalhes.
0: A proibição do PMMA como preenchedor para fins estético e reparador por médicos vai ser publicada nesta terça-feira. O anúncio foi feito pelo Conselho Federal de Medicina. O PMMA, polimetil metacrilato, é um acrílico. Pode ser usado como placas e lentes de contato. Como preenchimento, ele é utilizado no formato de microesferas suspensas em solução para ser injetada no corpo. Nesse modelo, que é o alvo da resolução, a substância pode gerar reações imediatas, como alergias, hipersensibilidade e infecções. A conselheira do CFM, Graziela Bonin, explicou que o problema maior são as complicações tardias, porque o PMMA não sai do corpo e por isso pode causar reações inflamatórias crônicas, hipercalcemia e doença renal crônica. Além disso, a retirada do produto deixa sequelas irreversíveis.
3: São os cirurgiões plásticos quem acaba tendo que fazer esses procedimentos muito extensos para a remoção do PMMA. Ele está entremeado no tecido saudável, portanto, a sua retirada envolve necessariamente eu retirar tecidos saudáveis junto com o material. Então, é uma cirurgia muito mutilante.
0: A resolução do CFM vai proibir os médicos de qualquer uso do PMMA como preenchedor. O objetivo do CFM é acabar com o PMMA no Brasil, disse o presidente José Irangalo.
24: Vamos marcar uma reunião com o presidente da Anvisa para sensibilizá-lo que esse produto ele tem que ser banido das prateleiras do nosso mercado.
0: A única exceção para o uso é o tratamento de lipodistrofia em pacientes com HIV/AIDS em centros de alta complexidade do SUS para garantir o tratamento até que o Sistema Único de Saúde incorpore outros materiais. Em nota, a Anvisa afirmou que não existe autorização de uso do PMMA injetável para fins meramente estéticos, A única indicação é para a correção de tecidos por motivos de saúde e apenas por médicos devidamente habilitados e treinados. Segundo a agência, estudos realizados em 2025 não identificaram mudanças necessárias nessas indicações. A Anvisa ressaltou que os demais entes do sistema de saúde também devem prevenir e reprimir a aplicação irregular do produto, além de notificarem a agência sobre relatos de pacientes e eventos adversos. Essas informações auxiliam na tomada de decisão sobre o produto.
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13: Agora são 18 horas e 29 minutos, vamos para o clima tempo de hoje.
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13: Agora são 18 horas e 29 minutos, vamos saber então como é que vai estar o clima, né, para amanhã. Dia 2 de junho, a mínima é 23 graus, a máxima é 30 graus. Segundo o Climatempo, sol com muitas nuvens e pancadas de chuva à tarde e à noite. Então, amanhã vai ter chuva pela tarde e à noite aqui em Boa Vista. Agora a gente vai para o município de Uiramutã. A mínima é 20 graus, a máxima é 26 graus. Segundo o Climatempo, sol com algumas nuvens, chove rápido durante o dia e à noite também no Iramutã. A gente vai para o município de Bonfim. A mínima é 23 graus, a máxima é 29 graus. Segundo o Climatempo, sol com algumas nuvens, chove rápido durante o dia e à noite também no município de Bonfim. E o resumão da Folha fica por aqui. Sonoplastia foi de Iô Ferreira, reportagem de toda a equipe de jornalismo da folhabv.com.br e agências parceiras. Obrigada pelas mensagens, obrigada pela sua audiência. Você fica agora às 19 horas com o MP Boa, com Fábio Tarcísio, que eu volto amanhã a partir das 18 horas com muito mais informações para você, ouvinte. Até lá!

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13: Olá, olá! Boa noite! Boa noite, Boa Vista querida! Boa noite, minha querida cidade! A cidade de todos nós, roraimenses e roraimados! Alô você onde quer que você esteja, ligado na 100.3, mais uma semana, começando na música popular brasileira. É, mais um mês, chegamos ao meio do ano de 2026. Esse mês, cara, é o mês das eleições suplementares, né? É o mês da Copa, onde meu amigo Riover Herrera, agora brasileiro, né? Vai torcer aí para nossa querida seleção brasileira. É, não tem a Venezuela, ainda ele vai torcer para a seleção brasileira. Ele disse que é muito fã aí do futebol americano, né? Mas não tem, também não vai ter que torcer aí pra seleção brasileira. Mas pra você que tá ligado, como é que tá? Como é que foi seu final de semana? Foi um final de semana gostoso, né? Foi um final de semana junto com as pessoas que você ama. Eu espero que tenha sido maravilhoso, tá certo? Quero te convidar a partir de agora, nesse Dia Nacional da Imprensa, né? Alô, rapaziada da imprensa, né? Grande abraço, Dia Nacional da Imprensa. A gente começa o seu programa MP Boa com muito amor e carinho no seu radinho, né? Alô, alô. Hoje, se fosse viva, era aniversário de Marilyn Monroe, né? E a gente, aqui na 100.3, vai começar o seu programa te convidando a participar comigo, porque aqui, meu querido, é a rádio das pessoas que amam Roraima.
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13: Por aqui é o Fábio Tarcísio, comandando a sua noite, para começar assim, ó, hoje. Que legal, ó.

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13: Culpado Tarcísio. A festa da música popular brasileira rola aqui na 100.3, na Rádio das Pessoas que Amam Roraima. Um alôzão super especial para você que está ligado, curtindo aí a nossa programação. Que bom estar com você nessa noite gostosa, ligado nas mesmas músicas, curtindo o que há de melhor da música popular brasileira, pop, rock nacional. E hoje eu rolei uns pagodezinhos aí também, né? Hoje já rola aqui, ó. É, cara. Vamos rolando música aí pra você até mais tarde, da melhor qualidade. Um alôzão super especial pra você que está ligado comigo, curtindo a gente aí, meu amigo Alexandre Garcia, Antônio de Lima, Graça Correia, minha querida amiga, deixa eu ver, Dona Ivone. Oi, Dona Ivone.
14: Boa noite, meu amigo Facacês. Boa noite, meu amigo. Meu amigo tá aqui ouvindo o programa, meu amigo. Toca uma música aí pra nós aí. Uma música do Roberto Carlos. Uma música aí pra nós. Eu ofereço pra todo mundo no seu programa. Pra vocês aí da rádio. Um abração pra toda aí da rádio. E pra mim, né, meu amigo? Perco o seu programa. Sou sua fã preferida, meu amigo. Eu gosto muito do seu programa. Um abração. Que Deus abençoe sua noite. Abençoe sua família.
13: Beleza, Dona Ivone, obrigado, a gente recebe. Carlos Santana, valeu, meu amigo, boa noite. Sucesso aí para todos da 100.3. Gerson Maciel, meu amigo Fábio Tarcísio, como sempre, prestigiando o programa lá no Silvio Leite. Antônio Francisco, né? Antônio Francisco Brasília, junho, né? Já mês de junho, né? Isso aí, o meu junho saiu bem legalzinho aqui, né? Valeu, minha joia, vamos ajeitar, né? Edson, né? Boa noite, Edson Vicinal. Bom sucesso, eu gostaria de ouvir uma música, qualquer uma, do Legião Urbana, né? Para todos os ouvintes, juntos e misturados. Vamos colocar, assim, uma música do Legião para você. Vamos procurar uma bem bacana e vamos colocar aqui na 100.3 para você curtir, tá ligado? Eu vou colocar essa bem aqui, ó. O mundo anda tão complicado, mas agora a gente vai rolando música. Boa noite.

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